0: esse tema, que é a comunicação assertiva. E tem gente, colocaram aqui alguns depoimentos do que eles têm aprendido comigo, né? Do que eles têm aprendido com todo o nosso conhecimento. Vamos ver o que o pessoal anda falando dos nossos eventos presenciais aqui.
1: O que eu gostei da palestra da Elis foi sobre a comunicação assertiva, como é importante a gente ter clareza naquilo que a gente fala e principalmente como a gente pode aprender com a comunicação de Jesus. Ele tinha uma comunicação simples, mas profunda e que encontrava ia de encontro com o propósito dele. Então, com certeza, vou trazer isso para o meu negócio.
2: Sim, quero agradecer primeiramente a Deus e a vida da Elisângela, que foi bênção. Com ela eu aprendi muito mais o encorajamento, o resultado e levar isso, né, na palavra divina, que é Cristo. E com ele vencemos tudo e o encorajamento primeiro vem dele. E aí a gente espalha para as multidões, que foi como Cristo fez.
0: Olha só, gente, que poderoso isso, né? Às vezes você acha que tem um problema, mas quando você vai estudar, você vê que tem dois, três. E não tem como você se comunicar de uma forma assertiva se você não souber gerenciar suas emoções. E aí lá a gente ensina muita coisa. 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O jogo muda o tempo todo. 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É a mudança. E aí, eles se reinventam o tempo inteiro. Se reinventam diante dos desafios, se reinventam diante das dificuldades. E mais do que isso, eles transformam esses obstáculos em quê? 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
0: Sejam todos muito bem-vindos em mais uma série do nosso programa Adore Mais no quadro Essa é Minha História. Você do FM, do 102.1, você do YouTube, do Facebook, do Instagram, do aplicativo. Sejam todos muito bem-vindos. Para mim é uma honra poder servi-los nesse programa também. Como CEO da Adore Mais, que honra ter você com a gente no dia de hoje. Olha, você que quer participar com a gente aqui, já vai anotando o WhatsApp da rádio, é o 011 995 9 1121 1020. Tantos números, gente, para contato com vocês que eu até me confundi aqui, mas nesse programa é o 9 1121 1020. Você que está aí assistindo a gente pelo Instagram, YouTube, manda sua pergunta, você que acompanha todo dia. A gente aqui sabe que os convidados são aqueles com autoridade, são celebridades, pessoas que fazem a diferença no mundo através dos seus dons, dos seus talentos, pessoas que decidiram colocar os seus dons, tudo aquilo que Deus entregou para eles, em ação, gerando grandes resultados. E hoje, vindo aqui compartilhar comigo e com você nesse programa. Então, ó, pergunta boa hoje é permitido. Então, você que quer estar assistindo a gente aí, só mandar e interagir no nosso programa. Gente, olha, lá no meu Instagram, Elisângela Gomes, a Eli, eu espero você, onde a gente fala muito sobre Negócios com propósito. Você que é empreendedor, você é líder, você tem gerado resultados que você gostaria aí? Será que não está faltando um detalhe? Poucos detalhes? Me segue lá no Instagram, tem muita novidade para você, evento presencial, online. E vamos juntos, porque juntos somos mais fortes. Elisângela Gomes, a Eli, aliás, já são 28 anos que eu empreendo, né, gente? Então, é uma vida aí. E aí a gente aprende como fazer, como não fazer, né? Que muitas vezes o mais importante é como não fazer. Então, Elisângela Gomes, a Eli, te espero lá no meu Instagram. E aqui, gente, olha só, todos os dias a gente vem trazendo uma reflexão para você. Porque muitas vezes queremos resultados diferentes fazendo, pensando, sentindo, agindo da mesma forma. Isso é loucura, né? E assim como o meu dia, eu tenho certeza que o seu também é bastante agitado. Agora, eu convido você para a mensagem de hoje. O futuro que o Senhor tem para você exigirá muita renúncia. E você vai precisar ter coragem para isso. O futuro que o Senhor tem para você exigirá muita renúncia. E você vai precisar, sim, de muita coragem para isso. Todas as vezes que queremos algo, todas as vezes que desejamos algo, vamos em busca daquilo que é novo. A gente procura sempre o novo de Deus. Claro, isso é extremamente importante. Só que no meio do caminho você vai precisar renunciar coisas, vai precisar deixar ambientes, vai precisar deixar de se relacionar com quem não vai estar com você no futuro. Não vai estar na visão que Deus te deu. E você vai precisar, sim, renunciar algumas coisas. Só que para isso a coragem é que vai determinar se você vai conseguir ou não. Então, meu convite para você hoje é: tenha coragem do novo e, principalmente, renunciar tudo aquilo que Deus já pediu para você deixar no meio do caminho. Combinado? Uou, olha só, lá no meu Instagram, Elisângela Gomes Aeli, a gente passa mais tempo, me segue lá. O nosso programa hoje, gente, não só está incrível, como tem convite incrível para você fazer parte de um grande movimento que está acontecendo agora. Então, eu já tô dizendo para aumentar a sua expectativa, sim. Você que está assistindo a gente aqui, não compartilhou ainda, tá esperando o quê? Quem sabe hoje você também será o dedo de Deus. Tem o tão famoso, né, no mundo cristão, boca de Deus. Seja boca de Deus. Pois é, aqui no digital é o dedo de Deus. Compartilha aí, no mínimo, para 5 pessoas. Combinado? Fernando Barcelos é formado em administração de empresas com MBA em marketing estratégico pela FGV. Estudou teologia no Seminário Servo de Cristo e é mestrando em teologia e liderança cristã no Dallas Theological Seminary. É pastor da IBMA e diretor da ONG Foco Conecta. Atuou por 20 anos no mercado varejista e financeiro e fez uma grande mudança de carreira em 2015, se dedicando integralmente ao ministério pastoral. Casado com Cristiane há 23 anos e pai da Sara, de 19, e Maria, 13 anos. Vamos receber ele então, minha gente, com aquela calorosa salva de palmas, Pastor Fernando Barcelos! Seja muito bem-vindo, pastor. Dá o seu boa tarde, fala com a nossa audiência, que honra recebê-lo.
5: Muito obrigado. Obrigado, Elisângela. É muito bom a gente poder estar junto aqui, esse momento tão especial, de poder trocar experiências e falar um pouco sobre aquilo que Deus tem nos ensinado ao longo da vida. Muito, muito obrigado. Obrigado a você que está nos ouvindo também, cada ouvinte, cada participante aqui do programa.
0: Muito bom. Gente, olha, por falar em renúncia, né? Meu Deus! Quando eu já leio aqui a apresentação do senhor, já logo vem renúncia, né? Uhum, porque o senhor abandona a sua carreira ali corporativa, né? Sua formação, para se dedicar integralmente ao pastoreio. Eu já vou logo perguntando isso, gente, porque já pensa quantos desafios só aí. Pastor, como é que foi tomar essa decisão? Conta pra gente um pouquinho. Quando foi esse momento? Porque tem muitos líderes que ouvem a gente aqui e parece que o líder, ele tem que ser especialista em tomar decisões, né? E não só as decisões fáceis, mas principalmente as difíceis. Vamos lá, pastor, diga pra nós.
5: Você sabe que eu nasci num ambiente cristão, né? Num lar cristão. Meu pai é pastor também e psicólogo. E eu sempre cresci dentro da igreja. Então, tanto a igreja... Eu me converti muito cedo, com 6 anos de idade. Fui batizado com 12 anos. Na época, só podia batizar, né? A partir de 12 anos.
0: Nossa.
5: Então, foi isso.
0: Uhum.
5: E eu cresci nesse ambiente. Então, a igreja sempre fez muito sentido pra mim. Uhum. Né? Ela sempre fez um significado muito grande na minha vida, na vida da minha família como um todo. Mas eu, como formação, também gostava de empresa, gostava de administração de empresas. E eu fui... para isso, e nunca imaginei, na verdade, que eu iria, que eu seria pastor, né? Eu seria líder de igreja, foi algo que eu sempre fui desde muito novo, desde 15 anos de idade ali, com os adolescentes e tal, mas nunca pastor em tempo integral. Uma coisa, porque o meu pai também nunca foi pastor em tempo integral, então eles também eram meio contra isso, sabe?
0: Uhum.
5: E eu casei novo, com 24 anos, e casei no mercado de trabalho. Eu trabalhei em grandes empresas, na área tanto de marketing quanto de vendas, e fui fazendo a minha carreira. Só que o que acontece? Essa questão de ministério pastoral tem muito a ver com o chamado de Deus. E eu acho que isso é específico para cada pessoa. Não dá para dizer exatamente como que isso vai funcionar para cada um, mas eu sei a minha experiência. Eu lembro que uma vez eu estava cantando algo sobre amar a Deus. E ele me perguntou assim: Fernando, você me ama? Eu falei: amo. E ele usou o texto do final do Evangelho de João, que ele diz assim: então, se você me ama, então pastoreie as minhas ovelhas. Que foi o texto que Jesus cura Pedro, né, ali no final do Evangelho de João. E eu falei: puxa, o que, que é isso, né?
0: Ai, ai, ai.
5: Mas o que, que acontece, Elisângela? Isso aconteceu, eu tinha quase 25 anos.
0: Novo também.
5: Novo.
0: Muito novo.
5: E eu fui vir para o Ministério em Tempo Integral com 38.
0: Eita!
5: Então, assim, quase 14 anos
0: depois.
5: Então, essa que é a grande questão. O tempo de Deus a gente não entende. Essa que é a verdade. Eu achei que era na hora, tá bom? Eu achei que fosse ali. Eu até tentei forçar uma barra. Isso é uma coisa muito legal para as pessoas entenderem. Eu fui conversar com um grande conselheiro e ele falou assim para mim. Ele falou assim: olha, Fernando, nas coisas de Deus, seja empurrado por ele, mas não sai correndo na frente dele. Então eu cheguei, olhei e falei assim: olha, esse foi um conselho muito bom que ele me
0: muito
5: fez.
0: Muito bom.
5: E foi isso mesmo, demorou bastante tempo. E dentro dessa história toda, eu desisti, eu achei que não era mais, eu fiquei, não vai ser pra mim, não achava que seria em tempo integral, até que...
0: E o que, que o senhor fez? Como que o senhor fez pra poder entender e lidar com essa insegurança?
5: Sim.
0: Né? Com essas dúvidas?
5: Sim.
0: Porque muitas vezes a gente ouve o chamado de Deus, a gente ouve Deus falar, só que não tem os detalhes, igual pra Abraão, né?
5: Exato.
0: Vai para uma terra que eu te mostrarei. Ou seja, no meio do caminho. Como assim?
5: Exato.
0: Mas, Senhor, no meio do caminho a gente quer certeza, a gente quer solidez, a gente quer o dinheiro entrando.
5: Exato.
0: Né? Para financiar o que eu tô fazendo. Como que é isso?
5: Essa então, do dinheiro entrando é boa mesmo.
0: Então, assim, o que, que o senhor fez para poder ter paciência, para encontrar a plenitude, para não desobedecer e, ao mesmo tempo, não... trocar ali, né, os pés pelas mãos? O que, que o senhor fez?
5: Sim. Eu entendo muito que a gente precisa ter algumas confirmações de outras pessoas.
0: É.
5: Né? E principalmente na questão pastoral, você ser um pastor de uma igreja, você precisa ter a igreja, né? Ninguém é pastor se não tiver igreja.
0: É, não tem como.
5: Não tem. Você não é pastor.
0: Apesar
5: se não tem
0: ovelha. Apesar que tem uns aí que fala que é pastor, mas não pastoreia.
5: Exato, não dá, né? Então, isso precisava acontecer.
0: É.
5: Além disso, eu já era casado, né? E eu precisava do apoio da minha esposa,
0: claro.
5: Dizendo assim: não, vamos por lá. E no início isso não tinha.
0: Ah, tá.
5: Não acontecia.
0: Muito importante.
5: Né? E também,
0: então, o cônjuge tem que ter aprovação?
5: Tem que ter. Tem que ter. A questão de ser uma carne só, tudo, precisa.
0: É.
5: Assim, os meus pais também não eram muito a favor. Mas os pais, a gente obedece até quando a gente é responsabilidade deles.
6: Boa.
5: Depois disso, a gente honra os pais, que é o respeito e tudo mais. Mas eles querendo ou não, a decisão era minha como uma pessoa adulta.
6: Adulta.
5: Exato. Mas minha esposa não. Ela precisaria vir junto, né? Porque a mudança, esse é um tipo de mudança, Elisângela, que é muito grande, né? Você muda totalmente, né? A de vida, de propósito, muito grande. Né? E tem, como você falou, né, do dinheiro entrando, né? Tem a questão financeira também, né, que a gente precisa olhar. Então a família precisa estar junto, sabe? Não dá para ser sozinho. Então foi isso, foi essa caminhada que eu tive.
6: Sim.
5: Também precisa ter a oportunidade. Né? A oportunidade também precisa aparecer. E isso foi uma coisa que eu falei muito na época com os meus pais. Porque eu tinha o convite da igreja e as outras pessoas ali estavam meio receosas com tudo isso. Né? Um monte de história que acontece por aí. E eu falei para eles, olha, o bonde está passando com a porta aberta na minha frente e eu não quero perdê-lo. Porque se eu perco essa oportunidade, eu não sei quando vai ter. Mas também não tinha antes, entendeu? Eu acho que a gente precisa entender isso. A vontade de Deus, ela também se mostra através das confirmações das pessoas que gostam de você, que te amam.
6: Sim.
5: Que estão próximas a você. Você não tem que ouvir todo mundo, mas essas pessoas a gente precisa ouvir. E também a própria oportunidade que aparece, sabe? Então foi isso. Quando eu entendi que era desse caminho. Também tem uma outra coisa. A empresa que eu trabalhava, eu já estava trabalhando há quase 8 anos, e o ciclo se encerrou, né? A gente sabe que o ciclo encerra quando você faz as coisas que você normalmente faz e não dá certo.
6: É.
5: Né? Acaba não dando certo, você tenta uma coisa, tenta outra, não vai.
6: Não vai de jeito nenhum.
5: Não vai.
6: Tem muito, eu recebo muito, né, na caixinha de perguntas ali, quando que é o meu momento... Eli, quando é o meu momento de parar?
5: Exato.
6: Ou quando é meu momento de avançar? Peraí. Tá dando tudo certo ou tá dando tudo errado?
5: É, exato.
6: É um baita de indicativo, né?
5: Exato.
6: E resultados.
5: Exato.
6: É uma coisa muito importante. Olha só, você que tá ouvindo a gente aqui, seja muito bem-vindo, viu? Esse programa Adore Mais, no quadro Essa é Minha História. Quem tá com a gente é o pastor Fernando, lá da igreja IBMA, presidido pelo pastor Sidney.
5: Exato.
6: Né? Um grande abraço a toda a família IBMA. E a gente tá falando aqui agora de um assunto que, gente, muito importante para todos nós. Quando, olha só, quando você agir após Deus te direcionar para o ministério? Quando agir? Tá aqui, pastor já falou 3 coisas que você deve fazer se esse momento chegar na sua vida, se já não chegou. Porque parece que todo aquele que aceita Jesus, né, a ordenança é fazer o quê? Discípulos,
5: exato.
6: Fale dele.
5: Exato.
6: E muitas pessoas erram e muitas pessoas acertam. Então, conselheiros, tenha bons conselhos de conselheiros. A sua família tem apoio dela, do seu cônjuge, da sua esposa, do seu marido, dos seus pais. Até porque, né, pastor, a vida deles também vão mudar, né?
5: Sem dúvida.
6: Totalmente junto contigo.
5: Sem dúvida,
6: porque ninguém vai estar sozinho, ué.
5: Exato.
6: E o terceiro, a oportunidade, né? A vida que você está tendo hoje está gerando bons resultados ou não? Está empacado ou não? Tem a oportunidade de você já ir para o pastoreio ou não? Então, incrível isso, muito incrível. Pastor, olha só, tudo que somos hoje, né, tem reflexo de quem já éramos, de onde a gente foi criado. A infância do senhor foi muito conturbada? Como é que foi a sua infância?
5: Você sabe que eu tive uma infância muito, muito boa. Eu consegui brincar muito.
6: Conseguiu?
5: Sim, foi muito bacana. Os meus pais são casados ainda até hoje. Sempre tive uma família relativamente bem estruturada, né? Não foi nada assim muito grande. Mas eu tive as minhas lutas internas, né? Eu tive um fato, quando eu era muito novo, não muito bacana pra mim. Né? Foi um fato que me gerou uma ferida emocional bem grande ao longo da minha vida. Depois eu precisei lidar com isso. E lidei depois de adulto, né? Contar 30 anos depois daquilo que aconteceu. Infelizmente, a gente tem muitas pessoas que passam por isso na infância. Né? Mas no todo, foi uma infância muito, muito bacana. Eu tive um bom apoio dos meus pais na questão dos estudos. Né? Eles sempre me deram bons estudos. eu consegui ter uma boa formação, e isso foi muito bom para mim. Uhum. E toda a minha infância e adolescência eu cresci dentro da igreja, né? A igreja sempre foi um suporte muito grande para a minha vida como um todo. Eu sempre me relacionei bem com as pessoas, tanto da escola, ou do bairro, ou da igreja, mas os meus bons amigos sempre estiveram ali, e isso foi muito importante. Muito importante. Até uma decisão que meus pais tomaram, que eu acho que muitos pais acabam fazendo isso, foi de mudar de igreja porque a igreja que nós estávamos tinha poucas pessoas da minha idade, da minha irmã.
6: Ah, muito inteligente, né? Isso.
5: Então acabaram mudando para uma outra igreja, que era uma igreja um pouco maior, que tinha mais programação para adolescentes como um todo, e para mim foi muito bom. Né? Então eu me desenvolvi bastante nisso tudo, então foi uma infância muito bacana. Agora é legal, né, você falar que a gente é produto mesmo da nossa história, né? Então, assim, os meus pais foram pessoas que ajudaram muitas pessoas, uhum, né? Muitas pessoas mesmo. Então, para mim, sempre fez parte da vida isso, uhum, né? Os meus pais sempre trabalharam muito na igreja. Uhum. Eu me lembro de criança de ter os bazares da igreja e eu estar fazendo artesanato junto com a minha mãe, alguma coisa nesse sentido, para estar junto, sabe, com ela. Então, isso sempre fez muito sentido para mim. Então, foi meio natural eu continuar o trabalho na igreja, né, envolvido na liderança de igreja, isso sempre foi muito natural para mim. Mas eu posso dizer para você que eu tive uma boa infância, assim, graças a Deus.
6: Olha só, você só sabe que, assim, eu fui muito adulta, não tive muita infância, não.
5: É?
6: Não brinquei muito, não. Justamente por isso, porque tinha muitos adultos em minha volta.
5: Entendi.
6: Pouca criança. E aí, também chega lá as perguntas lá no meu Instagram ali, como é que você começa na comunicação? Você sempre falou, né? Acredita, pastor? Primeira vez que eu pego no microfone, eu tinha 6 anos.
5: Puxa.
6: Na igreja.
5: É isso aí.
6: Na frente da igreja.
5: É isso mesmo.
6: Então, assim, não tinha opção. Você tinha que ir pra escolinha, tinha que ir lá na frente cantar, tinha Exato. Que ir lá falar.
5: Exato.
6: Então, olha só que deu bom, né, gente? Virei comunicadora, olha isso.
5: É isso mesmo.
6: Onde é que você tem inserido seus filhos? Onde você tem levado para o convívio social? Então, é algo que vai indo, né?
5: Uhum.
6: E a gente não traz isso assim, intencionalmente.
5: Uhum.
6: Peraí, quem é que está me influenciando e quem eu estou influenciando? E quem está me influenciando? E quem eu estou influenciando? Isso é muito poderoso.
5: Muito.
6: Muito poderoso, gente. Então, muito. Ó, já começa aí anotando o que você vai fazer nos próximos meses. Quais lugares que você vai começar a frequentar que vão te fazer crescer. Ou que vai ser uma boa influência para os seus filhos. Já anota.
5: Uhum.
6: Porque não deixa acontecer, não, para depois você não chorar o leite derramado, viu?
5: Uhum, uhum.
6: E olha só, quantos anos depois, a gente contando aqui a história do pastor Fernando, para mais de 25 milhões de habitantes do estado de São Paulo,
5: uhum,
6: quando começou lá na igreja. Eu me batizei com 14, pastor.
5: Muito
6: e
5: perto,
6: aí, bora, né, pra diretoria e tomar e trabalhar e tal,
5: é isso mesmo,
6: na igreja. Então, isso é muito, muito incrível, né, quando acontece.
5: Uhum.
6: E olha só, gente, existe uma cobrança, talvez você que é líder, que tá ouvindo a gente aqui, tem até uma pesquisa sobre isso, na UOL, que revela que em 2023 para 2024, a taxa de tentativas de suicídio em pastores aumentaram 32%. Por quê? A cobrança, né, em cima dos líderes religiosos.
5: Uhum.
6: E a causa disso é a solidão,
5: uhum,
6: né, a cobrança excessiva, tanto no nível pessoal, social e da própria igreja. Né? Uhum. A gente está falando aqui da decisão que o senhor teve que tomar, né, quando saiu do corporativo para virar como pastor, uhum, em tempo integral. E falamos do que envolve isso, né? E depois que já está no ministério, olha o que acontece.
5: É.
6: E fala pra gente, pastor, como que o senhor concilia a vida pessoal e a pastoral? Porque essas cobranças, elas ainda acontecem, né? Como é que o senhor
5: acontecem,
6: lida com isso?
5: Acontecem, sim. Tem uma coisa que é muito forte em cima do pastor, É a ideia da perfeição.
6: Ixi, né? Da perfeição, mas pastor tem que ser perfeito.
5: É, então, da perfeição e da santidade, né? Muito grande.
6: Só esquece que é ser humano, né?
5: Exato, mas o que que acontece? Eu acho que tem a própria... As pessoas, elas podem achar o que elas quiserem. Na verdade, cada um acha, né? Aquilo da sua cabeça. Então, tem esta cobrança, eu acho que da igreja como um todo, das pessoas.
6: Uhum.
5: A grande questão é como a pessoa se cobra. Né? Como é que ela enxerga isso?
6: Uhum.
5: É extremamente importante eu entender as minhas limitações. Né? Mas não quer dizer, Elisângela, tem uma coisa muito importante assim. O pecado é pecado e eu sempre vou lutar com ele. E eu sempre vou buscar a santidade em Cristo. Tá bom? Isso é uma busca constante. Agora, quando eu tropeço, eu lembro que eu não cheguei lá ainda. Mas eu vou chegar em Cristo,
6: uhum.
5: né? A gente está caminhando para lá.
6: Uhum.
5: Agora, isso precisa ficar muito claro para mim. E tem uma outra coisa, é extremamente importante o pastor ter alguém que ele possa conversar de forma aberta, falar sobre aquilo que ele luta. Eu tenho algumas pessoas que eu posso falar sobre a minha intimidade. Sobre aquilo que eu luto, sobre os problemas que eu tenho, eu faço confissão de pecados. Ah, então, isso é extremamente importante.
6: Uhum.
5: Então, é muito importante você ter uma rede de apoio.
6: Mas
5: né?
6: Como lidar com o ego, com o orgulho?
5: Isso a gente tem que entregar para Cristo o tempo inteiro. O tempo inteiro. Porque o ego e o orgulho faz parte da nossa natureza humana pecaminosa. Ele está aqui, o pecado está aqui dentro. E quem vai fazer com que eu mude é a atuação do Espírito Santo na minha vida. Então, é necessário eu ter os meus momentos com Cristo, tanto de Bíblia quanto de oração, de ser ministrado por Ele, e é algo sobrenatural que acontece. Né? Então, a gente luta com isso, eu luto com isso, sem dúvida, mas é um trabalho que o Espírito faz na minha vida e na nossa vida. Né? Mas essa rede de apoio é extremamente importante. Então, o que a gente precisa fazer? Também colocar na nossa agenda de forma intencional o autocuidado.
6: Uhum.
5: É extremamente importante. Porque eu também preciso entender que, tá bom, somos seres espirituais, mas somos seres físicos e seres emocionais. Então, e elas estão todas interligadas, eu não consigo separar uma coisa da outra. Então, se o meu cérebro não estiver funcionando bem, as minhas emoções não vão estar bem, a minha espiritualidade não vai estar bem. Então, isso precisa estar na minha agenda de forma intencional. Então, toda aquela questão de exercício físico, de conversa com pessoas, se necessário terapia, se necessário medicações de diversas formas. Por exemplo, eu sou diabético. Eu tive um problema no pâncreas. Então, eu tomo todos os dias um remédio diabético para isso. Eu não chego a tomar insulina, mas eu preciso tomar os remédios para diabetes. É um remédio porque eu tenho uma doença crônica. Se de repente a pessoa tem um outro tipo de doença crônica, ela vai lidar com aquilo daquela forma. A grande questão é a gente encarar o problema de frente e entender que o problema faz parte da natureza humana por conta do pecado.
6: Uhum.
5: De onde que nasce tudo isso? Nasce no pecado lá atrás,
6: lá em
5: Adão e Eva.
6: Aquela Eva sem noção.
5: Exatamente.
6: Ah, se eu pego ela.
5: Aconteceu isso lá atrás. Isso trouxe várias consequências para a nossa vida. Então, a fonte é essa. E como é que eu lido?
6: Sim.
5: Né? Então, é com muita leveza isso. Apesar de ter muita responsabilidade, sabe? Elisângela, assim, eu acho que o trabalho pastoral, né? Quem é líder de igreja tem uma responsabilidade. Tem. E eu preciso encarar desta forma. Mas não com um peso em cima de mim, buscando algo que eu não sou ou que eu não tenha, entendeu? Eu vejo dessa forma.
6: O jogo da verdade sempre, né, gente?
5: Exato. Exato.
6: Como é que você quer ser leve carregando pesos? Uhum, não tem como.
5: Uhum. Eu volto a dizer a importância dessa rede de apoio para o pastor. É extremamente importante. Sabe, é algo que a igreja como um todo precisa entender que o pastor dela precisa disso. Né? Então precisa ter cuidado, tanto físico quanto emocional quanto espiritual.
6: Pastor,
5: né? Do pastor ali.
6: Mas deixa eu perguntar uma coisa para o senhor. Muitas vezes, essa ajuda, o senhor acha que vem de dentro? Por quê? Aí é uma curiosidade mesmo. Acontece ali na igreja, o pastor, ele é autoridade.
5: Sim.
6: Né? Ele é o líder espiritual.
5: Sim.
6: Teoricamente, claro, levando em consideração que ele Sim, teve preparo para chegar até ali, tem as suas lutas, as suas dores. Só que, ao mesmo tempo, todos os liderados olham ele e é natural, né? Como alguém que tem maiores experiências, enfim, habilidades. Então, isso é natural. A admiração. Né? Então, de repente, esse apoio, essa ajuda não viria de fora? Seria mais fácil do que de dentro?
5: Pode ser que sim. Pode ser que sim. Aí vai depender muito da maturidade da igreja e das pessoas que estão ali, tá? É, durante um bom tempo, eu busquei ajuda fora da igreja em que eu pastoreio.
6: Muito bom.
5: Né? Ah, mas hoje ela tá dos dois, eu acho. Tem dentro e tem fora, tem os dois. Mas é isso, a gente precisa buscar pessoas confiáveis. E
6: confiáveis.
5: Também tem o seguinte, Elisângela, eu tenho assim dois amigos meus que a gente chama de prestação de contas, tá bom? Eu tenho dois prestadores de contas.
6: Que legal.
5: Mas um, eu sei que eu posso ser mais profundo do que o outro, por conta da maturidade da pessoa.
6: Aham.
5: Você entendeu? Então, isso é muito importante.
6: E também, né? Depende do assunto, né?
5: É claro. Exatamente, é claro.
6: Você não vai no ortopedista...
5: Falar do coração, né?
6: Do problema do coração.
5: Exato. Exatamente. Mas é isso, a gente precisa ter... É isso que é importante. Tem uma outra coisa também, é o estabelecimento de limites saudáveis. Sabe, quem vai estabelecer os limites saudáveis para mim sou eu. Isso é muito importante, né? Quando você falou, né, no início aqui da sua fala, que fazer a mesma coisa esperando resultados diferentes é insanidade, né? É loucura. E é isso, se eu sei que tem algo errado acontecendo ou alguma relação que não tá boa, quem vai estabelecer essa mudança? Sou eu. Então, também é verdade que a gente precisa aprender e crescer a musculatura emocional que a gente tem, sabe? Então, isso é extremamente importante.
6: Uou. Olha só, gente, que poderoso esse assunto, né? Mas tem um outro muito bom também. Por quê? Lá na igreja, na IBMA, eles têm um trabalho incrível, musical, né? E aí tem todo um enredo, tem toda uma história que eles escrevem. E coisa linda, viu, gente? E esse ano é o Garten, o Reino da Luz.
5: Exato.
6: Pastor, fala pra gente aqui, inspira um pouquinho mais quem tá ouvindo a gente aqui, nossa audiência. Como é que surgiu esse musical? Quais experiências vocês já têm? Que transformações tem gerado na vida das pessoas? Gente, ele me trouxe livro! Você que me conhece, será que eu gostei desse presente? Dois, não foi só um. Gratidão, pastor. Obrigado pelos livros.
5: Sim.
6: E eu tô curiosa.
5: É, o Garten é um musical de Natal que a gente faz. São mais de 500 voluntários.
6: Nossa.
5: Então, assim, todas as pessoas envolvidas são voluntárias.
6: Todas?
5: Todas elas. É.
6: E difícil cobrar, né? Quando é voluntário.
5: É muito interessante isso.
6: Conta.
5: Por quê? O voluntário, ele não tem a obrigação, mas ele tem a responsabilidade. E ao longo do tempo, acho que já foi uma cultura da nossa igreja, a gente está há 15 anos fazendo,
6: ah,
5: né?
6: Ah, sim, já construiu.
5: Isso, né? O musical e tem a própria cultura da igreja, que a cultura de voluntariado é um voluntariado responsável. Então eu vejo isso, sabe? Então, mas é o voluntário, ele faz se ele quiser, mas a gente deixa muito claro, olha, você não está sendo obrigado a nada, né? Você não está recebendo para isso, mas... Você precisa ter responsabilidade. E tem uma outra coisa. É a questão do pra que eu tô fazendo, sabe? Eles entendem, pelo menos a grande maioria, entende que tá fazendo aquilo pra Deus, pra Cristo, né? Por conta daquilo que Deus fez pra gente. Então é uma forma pequena, na verdade, que a gente tem de retribuir aquilo que Deus tem feito. Então por isso que é feito. Mas tá bom. A gente tem um musical que a gente passa ali por alguns reinos, buscando realmente o reino da luz, que é uma alusão ao nascimento de Jesus Cristo mesmo, que é ele que resolve as lutas que a gente tem. Então a gente fala muito sobre a questão da ganância, sobre a questão do dinheiro, a gente fala sobre o medo, muitas vezes você está preso, né? Ou no dinheiro, ou na ganância, ou talvez você esteja preso no medo, porque o medo ele pode paralisar. A gente fala também de questões assim, de minoria, questões sociais, ou fala da fantasia, né? A gente vê tão forte isso hoje no nosso dia a dia, as pessoas presas na fantasia, por exemplo, um Netflix da vida, né? O que, que é aquilo? A pessoa fica horas e horas e horas assistindo alguma coisa presa na fantasia, ou as bets, né? Agora que, sim, infelizmente, virou essa febre no Brasil,
6: febre.
5: Infelizmente, né? Assim, ah não, eu vou conseguir, vai ser uma fantasia, quando eu ganhar, então fica presa nisso e não olha para a realidade. E daí, no final da história, a Lúcia, que é essa menina, né, que vai caminhando por todos esses reinos, ela encontra o reino da luz, e ela encontra um sentido para a vida dela. E a gente vai mostrando isso com muita música, com muita arte, com teatro, com muita imagem. É muito bonito. Então, vale muito, muito a pena estar conosco lá.
6: Que dias?
5: Vai acontecer no próximo final de semana. A gente já teve 6 apresentações no último final de semana, mas a gente vai ter mais agora também no sábado, a domingo e segunda-feira. Sábado são 2 horários, às 15 e às 20. Domingo às 10h30, às 16 e às 20. Né? E domingo às 20 horas também.
6: Qual que é o site, um lugar que a pessoa consegue todas as informações?
5: O melhor lugar é o Instagram da igreja, é IBMA Oficial. Ou é Oficial IBMA? Um dos dois. Acho que é IBMA Oficial ou Oficial IBMA. Um dos dois. A gente tem as informações. Todas as informações estão ali. É o melhor lugar para a gente buscar mesmo.
6: Muito bom. E é uma forma de ensino descontraído, né?
5: Exato, exato. Também é o seguinte, muitas pessoas não vão à igreja, né, para assistir um culto.
6: Então, esse é o momento, pastor, de levar aquela pessoa que você há tanto tempo quer evangelizar.
5: Exato.
6: Ela, e você não, já chamou ela para ir para a igreja, já chamou ela e você não consegue. Então, quem sabe você convidando ela para um musical, ela não vá.
5: Exato,
6: né?
5: Exato.
6: Tá, vamos
5: exato.
6: Ali comigo.
5: Exato. É isso mesmo. E na própria região ali, como a gente está já há algum tempo ali, as pessoas já ouviram falar de certa forma, não todo mundo, mas várias. E o musical é uma forma muito descontraída, muito boa de você falar sobre a mensagem de transformação de vida que Jesus Cristo traz para a vida da pessoa, né?
6: Gente, a IBMA em Alphaville, e então... Nos próximos dias, 20, 21 e 22. Deu branco, gente. Ao vivo
5: é
6: desse jeito aí.
5: 21, 22, 23, isso mesmo. 21, 22, 23.
6: 21,
5: 21 sábado, 22 domingo, 23 segunda-feira.
6: Pronto. Isso em Alphaville. E mais informações, IBMA Oficial.
5: Isso.
6: Pra você... Tem o endereço, pastor?
5: Tenho. É Avenida Tamboré, número 1603.
6: Avenida Tamboré, 1603.
5: E 3, em Barueri, Alphaville.
6: Gente, olha, é o momento de você se conectar de um jeito diferente, sabia? Eu vou estar lá, porque eu gosto muito de olhar na prática todas as habilidades que Jesus nos deixou. E a criatividade é uma delas.
5: Sim.
6: Né? E eu valorizo muito toda a atividade, a criatividade colocada em prática, né, de falar de Jesus. Então, eu não sei ainda qual dia. Se eu fosse você, eu iria também. Porque parece que ir no culto, ouvir pregação, louvor, não que seja ruim, é maravilhoso. Agora, é um renovo, né? Um musical, um evento diferente, pessoas diferentes, ali alegria... Então, toda a produção que tá incrível, eu vi fotos, vi uns videozinhos, tá muito lindo mesmo. Então, ó, só vai faltar você, não dá mole, hein? Não dá mole! Bom, pastor, a gente tá caminhando aqui pro final do nosso programa e agora trazendo ainda perguntas sobre pastoreio.
5: Sim.
6: A gente fala muito, né, de crescimento aqui na nossa grade, na nossa frequência, em crescer, em prosperar, em avançar para o reino. Qual que é o conselho que o senhor deixa para aquela pessoa que está ouvindo a gente aqui? Que ela tem que crescer, né? E qual que é o conselho?
5: Eu me baseio muito na parábola dos talentos, né? Onde ali é colocado a pessoa que recebe 5 talentos, a pessoa que recebe 2 talentos e a pessoa que recebe 1 talento. A pessoa que recebe 5 multiplica para 5, para mais 5. A de 2 multiplica para mais 2. E a de 1 enterra. A grande questão é que aquilo, né, que o mestre, quando ele volta, fala, Para os dois primeiros, o que recebeu 5 e para o recebeu 2 é o mesmo. Por quê? Ele chega e fala assim, olha, você me deu 5, eu multipliquei, está aqui. Eu falo assim, servo bom e fiel. Para o outro, para o 2, também ele diz servo bom e fiel. Então, assim, às vezes a gente acha que sucesso é tudo muito grande. É o outro, é aquele que foi grandão. Mas não, é trabalhar muito bem com aquilo que Deus te deu.
6: Te deu.
5: E assim, quando a gente, e a Bíblia fala muito, né, da igreja como sendo um corpo, a unha do dedinho da mão, você fala, ah, ela tem muito menos importância que o cérebro. Tá, tá bom, mas perde ela. Você quer perdê-la?
6: Meu Deus.
5: Não, tem uma unha encravada no pé, você só pensa nela. Então, assim, cada pessoa dentro do corpo de Cristo tem uma função.
6: Uhum.
5: E todos nós, ele deu para nós dons para todo mundo. Então, não é, o sucesso não é só o grandão. É fazer muito bem aquilo, com aquilo que Deus tem dado para você. Uhum. Alguns líderes serão mundiais, outros regionais, outros nacionais, outros estaduais, outros municipais, outros de uma região pequena e outros da sua casa, né? Ou de si mesmo. A verdade é que a gente pode trabalhar muito bem com aquilo que Deus nos deu e trabalhar fazendo com que Deus fique feliz com aquilo. Essa que é a grande questão, né? Então, não presta muita atenção no que está acontecendo, o que os outros estão falando, sabe? Claro, a gente precisa olhar para ter alguma forma de medir, né? Eu preciso ter alguma forma de medir, mas nem sempre. Então, talvez ter muito dinheiro, talvez ter muito sucesso, não seja aquilo que Deus está pedindo para você, mas talvez seja. A verdade é que tem algo para cada um e a gente precisa trabalhar muito bem com aquilo que Deus tem dado para a gente.
6: Uou. É assim que eu vejo. Olha só, sucesso, gente, que lindo isso, né? Você realizar aquilo que Deus pediu.
5: Exato.
6: Então, qual que é o seu sucesso? Será que o seu sucesso é ser mãe? É ser um bom líder? Qual é o seu sucesso? E não se compara com o outro, não. Compara com você de ontem.
5: Exato.
6: Porque às vezes, né, pastor, quer comparar o palco do outro com o seu
5: Exato.
6: Bastidor. É injusto demais
5: Exato.
6: Isso, gente.
5: Exato.
6: Com você mesmo.
5: Exato.
6: Né? Então, descobre para que você nasceu. Qual que é o seu propósito? E a gente fala tanto aqui, né, ali no nosso treinamento de negócio com propósito, a gente tem vários exercícios que a gente faz, né, ali do trazendo a estrutura do Ikigai, da... Pra que você nasceu?
5: Exato.
6: Quais são as suas habilidades? No que você é bom?
5: Exato.
6: Né? No que? Pois é, enquanto você não descobrir, você não tem como ser usado por Deus com excelência. Você vai ficar fazendo meia boca, é pra Deus mesmo, deixa eu fazer de... Justamente por ser pra Deus que você tem que fazer o seu melhor.
5: Exato. E o melhor, né, é o excelente. O que é o melhor? A gente sabe quando a gente faz o melhor, né? Não é o perfeito. O perfeccionista nunca chega, né?
6: Não, aí trava tudo.
5: Exato. Mas você faz o seu melhor. Você faz aquilo que deu, né? E você faz... Não é o que deu ruim, né? Mas é o melhor que você podia dar ali. Né? E faça com excelência. Se for uma comida, faça com excelência. Se for uma palestra, faça com excelência. Né? Se for liderar algo, lidere com excelência. É isso. E de verdade, assim, Deus, ele acrescenta aquilo que a gente não consegue.
6: Uou.
5: Nossa, e é muito, muito bacana trabalhar junto com ele. Né? A vida junto com Deus, assim, ela é cheia de emoção o tempo inteiro.
6: O tempo inteiro.
5: O tempo
6: e é
5: inteiro.
6: Mesmo, gente. É, como,
5: então,
6: como
5: é?
6: Ai! Quer andar por fé e não por vista,
5: exatamente.
6: Né?
5: Exatamente. Mas é muito legal. Porque você tem a primeira experiência, porque no início você fica meio assim. Você tem a primeira, você fala, olha, deu certo. A segunda, você fala, olha, deu certo.
6: Deu certo também.
5: Então, daí você vai confiando cada vez mais, né? Às vezes ele fecha a porta naturalmente, né? Não é exatamente como a gente imagina, mas se ele fechou é porque tinha que fechar e vai pro outro lado, sabe? Então, é isso.
6: É isso. É isso. E aí, como é que tá a sua fé? Bora. Fala aí pra mim. Como é que está a sua fé? Por quê, né? É ela que vai mandar.
5: Uhum.
6: Comandar nas suas ações aí todo dia. Você vai pra direita, vai pra esquerda, continua, para, insiste, desiste. Então, muitas vezes o sucesso é pra quem não parou. Não parou no meio do caminho. Então, tá pensando não em parar e não, né? Potencializa logo essa fé e se deixa ser usado por Deus para você receber tantas promessas, né, que você escuta lá na sua igreja todo domingo, toda quarta-feira, todo dia, lá no musical, quando você for no Garten, no próximo final de semana, você vai ouvir também. Então, percebe, Deus tem pressa para te dar as bênçãos, só você receber, ter pressa para receber também. Pastor, a gente tem um bate-bola, tá, que é um outro quadro aqui do nosso programa. Eu vou dizer uma situação, uma palavra, uma frase, e o senhor diz a primeira coisa que vier na sua cabeça.
5: Tá bom.
6: Bora.
5: Vamos.
6: Vai dar certo. Dinheiro é?
5: Dinheiro é... Tinha que ser rápido, né?
6: Tinha. Então vamos de novo. Dinheiro é?
5: Dinheiro é dinheiro.
6: Prosperidade é?
5: Fazer aquilo que Deus quer.
6: Uou. Liderar é?
5: Tomar decisões difíceis.
6: Ser pastor é?
5: Cuidar da pessoa a longo prazo.
6: Uma igreja próspera tem?
5: Jesus Cristo no centro.
6: Um conselho que gostaria de ter ouvido antes?
5: Não se compare com os outros.
6: Uma motivação?
5: Fazer aquilo que Deus está pedindo para mim.
6: Uma inspiração.
5: Há grandes líderes.
6: Qual?
5: Ah, eu tenho... O meu chefe é muito bom, Sidney Costa.
6: Uou! Gente, esse foi o bate-bola do nosso programa, do quadro Essa é Minha História, e hoje com o pastor Fernando. Você que está chegando agora aqui na nossa audiência, esse programa vai ficar salvo lá no nosso canal do YouTube. Então, a gente está contando um pouquinho aqui da história dele. Teve uma migração do corporativo, do executivo, para ser pastor em tempo integral. O que, que ele fez? Você, às vezes, quer mudar aí, mas não sabe como começa, né? E uma decisão tão importante na sua vida que influencia você, sua carreira, sua família, seu ministério, tudo. Então, corre para o nosso YouTube, Adore Mais FM, e se inscreve. Você que está assistindo a gente, ó, não curtiu ainda, quer dizer, não se inscreveu, né, Natan? YouTube é se inscrever, tanta mídia, pastor, que a gente fica meio confuso aqui. Sim. Então, você que está no YouTube, ó, se inscreve, porque toda vez que a gente subir um programa aqui, subir um conteúdo, uma live, você vai receber e vai ver quem tá aqui com a gente nos estúdios da família Adore Mais, aqui na Avenida Paulista. Olha, pastor, de tudo, todos os ensinamentos que o senhor já deu, já passou ali para suas filhas, qual é aquele ensinamento que o senhor gostaria que elas levassem para a vida?
5: Para as minhas filhas,
6: isso.
5: Continue vivendo adorando a Jesus Cristo. Assim, não tem nada mais importante do que isso. Então, mantenha Jesus Cristo no centro da sua vida. É isso.
6: Uou. Gente, pois é, agora é sério. Programa acabando. E, pastor, última pergunta. Como que o senhor gostaria de ser lembrado quando não estiver mais aqui?
5: É que acho que um grande adorador de Cristo mesmo, assim, sabe? Um discípulo de Jesus Cristo,
6: uhum,
5: que através disso ajudou muita gente. Eu gosto muito de ajudar gente. E que demonstrou o amor de Cristo através da ajuda das outras pessoas.
6: Uou! Muito bom, muito bom. E ó, as perguntas que eu faço pra ele aqui, vai pensando aí qual seria a sua resposta, hein? Isso é muito poderoso. Vai te dar um direcionamento de futuro, que você nem imagina, caso você ainda esteja perdido, tá bom? Olha só, pastor, considerações finais, por favor. E como que o pessoal faz para te encontrar? Passa mais uma vez aí as mídias da igreja.
5: Claro. Considerações finais, assim, tenha muita fé em Jesus Cristo, porque é impressionante o que ele pode fazer. Né, acredito no poder dele,
6: uhum,
5: né? Eu tenho experimentado algumas coisas assim que para mim eram totalmente impossíveis de acontecer, impossíveis. Eu fiz um monte de conta, eu fiz um monte de plano, eu olhava assim, era impossível, e ele faz, e ele transforma. Então tenha muito fé nisso, né? Faça aquilo que ele está falando para você fazer. Ah, venha no Garten assistir com a gente. Você que está aqui conosco, o musical está muito bonito. Eu tenho certeza que você vai ser muito abençoado e vai gostar muito, né, ali. Ah, o Instagram, acho que é o melhor lugar mesmo para acompanhar o que a gente tem feito. É Oficial IBMA, é isso mesmo, né? Oficial IBMA, obrigado. E o meu pessoal é Fer Barcel, de Fernando Barcelos, né? F-E-R Barcel, é o meu Instagram também, acho que é o melhor lugar para a gente poder acompanhar.
6: Muito bom, gente, o compromisso, hein? Você tem o Garten, esse musical incrível, o Reino da Luz, lá na IBMA, tá maravilhoso, um cenário, assim, estonteante, como diz um amigo, e eu tenho certeza que nesse dia também você vai ter grandes realizações.

0: vim compartilhar um pouquinho. Obrigado pelos livros. Que Deus continue te abençoando, amém, prosperando o ministério, sua amém, família linda. E que o reino de Deus possa chegar onde o Senhor chegar.
1: Amém.
0: Para que o nome dele seja cada vez mais glorificado.
1: Amém. Muito obrigado. Obrigado pelo trabalho de vocês. Obrigado por inspirar tanta gente. Obrigado
0: amém,
1: mesmo.
0: Amém. Gente, acabou. Agora é sério. Todo dia a gente tá aqui, né? Nesse programa, no Adore Mais, trazendo no quadro Essa é Minha História. Por quê? O que a gente quer passar para você é que você pode também. Sim. Você pode, como não só pode, como deve. Muitas vezes, quem hoje é grande, passou por um caminho. Ele foi pequeno. E aí, qual que é o processo? Te espero lá no meu Instagram, Elisângela Gomes, a Eli. A gente fala mais de negócios com propósito. Como CEO da Adore Mais, para mim foi uma honra servi-los nesse programa também. Jesus não voltando, a gente vai continuar aqui, conectando pessoas e unindo propósitos. Um beijo no seu coração. Tchau, gente!

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4: Quem não sabe se comunicar, perde oportunidade, sabia? Pois é. Por quê? É através da comunicação que você vai convencer investidores. Você vai fazer uma boa apresentação. Você vai fechar parcerias. É através de uma boa comunicação que você vai liderar equipes. Não apenas liderando essas equipes com boas ideias. Não, o bom líder não é aquele que traz boas ideias. Ou é também, né? Mas é aquele que consegue vender aquela visão com clareza e impacto. Olha só. Mas só é possível se você tiver uma boa comunicação. E aí você que está comigo aqui todos os dias sabe do quanto de anos que eu tenho nessa área, né, gente? Desenvolvendo aí a comunicação, ensinando, trabalhando. E a gente, no meio do caminho, passou a compartilhar todos esses conhecimentos e tem sido incrível. Então, a gente tem aqui evento presencial, que é o Mais Transformação, onde a gente consegue, num grupo bem seleto, se conhecer e aprender juntos sobre esse tema, que é a comunicação assertiva. E tem gente, colocaram aqui alguns depoimentos do que eles têm aprendido comigo, né? Do que eles têm aprendido com todo o nosso conhecimento. Vamos ouvir o que o pessoal anda falando dos nossos eventos presenciais aqui.
5: Nós acabamos de ouvir a palestra da Eli e foi maravilhosa. Eu sou enfermeira e tudo que ela falou sobre liderança é o que eu vou levar para a minha vida. Ela disse, inclusive, que Jesus era um dos maiores encorajadores na hora do falar, na hora em que a gente precisava aplicar uma liderança com uma comunicação assertiva, construtiva. Então, eu encorajo vocês a ouvirem a palestra ou online. Tudo que ela tem é muito rico, muito precioso. Foi excelente, extraordinário.
4: Olha só, gente, que poderoso isso, né? Às vezes você acha que tem um problema, mas quando você vai estudar, você vê que tem dois, três. E não tem como você se comunicar de uma forma assertiva se você não souber gerenciar suas emoções. E aí lá a gente ensina muita coisa. 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Outro pilar, olha só, para fortalecer aí os seus negócios, é uma cultura forte, uma liderança poderosa. Por quê? O jogo muda o tempo todo. Empresários, empreendedores de sucesso, eles sabem, têm certeza absoluta de que a única certeza do mercado é a mudança. É a mudança. E aí, eles se reinventam o tempo inteiro. Se reinventam diante dos desafios, se reinventam diante das dificuldades. E mais do que isso, eles transformam esses obstáculos em quê? Em oportunidades. 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Seja firme, seja constante. E seja...
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4: Ei, minha gente, isso mesmo. Começando agora aqui na Adore Mais FM, o programa Negócios com Propósito. Essa série que está incrível, onde eu venho trazendo muito conhecimento para você. Mas Eli, como assim? Nas áreas? Em quais áreas? Inteligência emocional, inteligência espiritual, inteligência financeira. A gente fala um pouquinho dessas áreas em cada programa aqui, mas com o objetivo principal de você ser uma pessoa e ter o seu negócio de alto valor. Isso mesmo. Então, você que está ouvindo a gente aqui no 102.1, seja muito bem-vindo. Você que está no YouTube, no Facebook, no Instagram, compartilha com todo mundo, que hoje, gente, está muito bom o programa. Ai, ai, ai, o programa está demais hoje. O que a gente vai aprender aqui, olha, no mínimo, vai potencializar a sua vida, no mínimo, 100 vezes mais. Nossa, Eli, que utopia você dizer isso. Gente, isso é fato. Por quê? Porque foi assim na minha vida, quando eu aprendi esse conteúdo. Lá atrás, alguns anos atrás, eu já vou contar tudinho para vocês o porquê que eu vou trazer esse conteúdo hoje, onde vamos falar de forças, fraquezas, oportunidades e ameaças. Esses quatro elementos na sua vida, você entendendo, ai, ai, ai, vai potencializar tudo, mas principalmente negócios e vida. Então, seja muito bem-vindo. E para você que não me conhece, Elisângela Gomes, eu sou CEO da família Adore Mais, estou o CEO da família Adore Mais, e para mim é uma honra poder servi-los aqui com conteúdos que me fizeram chegar até aqui. Mas Eli, você começou muito cedo, ou você é herdeira de grandes patrimônios? Não, minha gente, assim como 98% aí da população, eu venho de família simples, né? Família como comum, onde os pais precisam trabalhar muito, empreender, né? Fazer dinheiro para a própria sobrevivência. E foi assim que eu cheguei até aqui, tendo aí esse grande negócio que é a família Adore Mais, essa emissora onde a minha maior honra é poder servi-los. E muita gente começou a me pedir muito: Eli, por que você não compartilha os seus conteúdos, os seus conhecimentos, como você fez para chegar, o que você aprendeu? Porque não é muito comum, né? Uma mulher tá à frente de uma emissora, uma mulher ter um negócio tão incrível e tão custoso, caro, minha gente, como esse. Então, Deus me cobrou muito em compartilhar com vocês todo esse processo, mas acima de tudo, todo esse conhecimento. O conhecimento, gente, só existe uma forma de você ter ele: através das suas experiências. Primeiro você sabe, aí você aplica e aí você tem as experiências. Então, para ter esse negócio hoje, que é a rádio, né, a Adore Mais, foram mais de 25 anos como executiva de negócios. E aí algumas pessoas chegam: nossa, Eli, você é tão nova. E eu até agradeço o elogio, mas não sou não, gente, não sou muito nova não. Você que quer me ver, corre lá pro meu Instagram, Elisângela Gomes, a Eli. A gente está fazendo transmissão desse programa também lá ao vivo. Elisângela conhece, Elisângela Gomes, a Eli. E aí, eu comecei cedo, né? É porque eu comecei cedo. Ali aos 12 anos, já empreendendo, e aí Deus me deu a chance de trabalhar, de estar em ambientes multinacionais, no Brasil, fora. Então, tudo isso faz com que a sua experiência aumente, não é mesmo? Você consiga ter um conhecimento naquela área. Então, hoje, para mim, falar de negócios, falar de vida, de inteligência emocional, inteligência espiritual, inteligência financeira, foi porque eu passei por esse processo. E se eu cheguei até aqui, você também pode chegar. Se eu cheguei até aqui, foi porque eu precisei, no processo, cair e levantar. Porque o fracasso é só daqueles que desistem. E tá aí uma coisa que um baita de um empreendedor não faz, não tem no seu currículo pessoal, é desistência. E se você é desse time também, vamos juntos, que o programa hoje, vamos falar sobre forças, fraquezas, oportunidades e ameaças. Só enquanto você convida todo mundo, enquanto você manda aqui o aviãozinho, enquanto você que está ouvindo a gente aí no FM, salva esse dial 102.1 aí no seu carro. Sabe quando você coloca rádios favoritas? Pois é, bota aí 102.1, que não tem só esse programa que é incrível, que faz você aprender muito, que é Negócios com Propósito comigo, Elisângela Gomes, mas outros também. Aqui você aprende muito sobre como ser um verdadeiro cristão, como você ser um filho fiel, aquilo que o Pai do céu pede para fazer. Aqui você aprende como lidar com as suas finanças, como você entender as suas emoções e tantas outras coisas. Mas o mais incrível é a programação 24 horas, é para te conectar com o Criador. Porque você sabia que se você é forte no espírito, você consegue ser forte nas emoções e você consegue ser forte financeiramente. Mas Eli, quando eu tiver dinheiro, eu vou fazer um treinamento para desenvolver as minhas emoções. Ei, é o contrário. O dinheiro não vem para lugares, para corações, para emoções ruins. Não, você não vai reconhecer que esse dinheiro é importante, então ele nem vai chegar, nem vai ficar com você. Ele vai chegar, você já vai fatalmente, decisivamente, fazer com que ele vá embora logo, que gaste logo ele. E por isso que você vê tantas pessoas com necessidades e dificuldades financeiras, não é mesmo? Então, ó, tô falando tudo isso para dizer para você que se você não baixou o aplicativo da Dore Mais, baixa aí. Tem homens e mulheres de Deus incríveis aqui para te ensinar. Tanto conteúdo cabuloso. E lá no canal do YouTube tem tudo salvo, tá, gente? Aqueles programas ao vivo que foram feitos aqui na Paulista, no nosso estúdio, aqui na Avenida Paulista, tá salvo lá, com muito carinho para você, para que você ouça, assista e também leve até outras pessoas esse conhecimento, não é mesmo? Esse programa não fica salvo, só esse aqui, mas os outros todos estão salvos lá, mas você vai poder conseguir rever esse conteúdo também. Mas se eu fosse você, agora eu se preocupava em anotar. Em anotar, a prestar bastante atenção no que a gente vai falar, porque, olha só, foi assim nos outros programas. E se você ouviu aqui e não anotou os outros programas, tenho certeza que você ficou, puxa vida, como que é mesmo? O que a Eli falou? Olha os programas que a gente já fez, gente. Os 7 pilares da identidade, os elementos da essência feminina, as 7 vantagens da autorresponsabilidade. Qual é o seu porquê? 6 ensinamentos que potencializam resultados. Você sabe quais são eles? Você anotou no programa que a gente fez passado? Pois é. E por aí vai. São tantos programas incríveis, assuntos que a gente tratou. Então, ó, vamos anotar. E você que tá aqui no Instagram comigo, compartilha aí. Você que tá aqui no YouTube também. Chama todo mundo. Gente, olha só, tudo tem um começo, né? Mas Eli, você sabe tantas coisas, parece ser uma mulher sábia, inteligente. Olha, primeiro, persistência. Segundo, aprenda algo novo todos os dias. Ou desaprenda algo velho que não está te levando a lugar nenhum. Pois é. Temos crenças que elas estão limitando a gente. Pois é. Temos crenças que elas não são nossas. Não são verdades absolutas que nós escolhemos. Por exemplo, eu vou te dar aqui um exemplo. Eu sou vegetariana. Para quem não sabe, eu nunca comi carne, gente. 40 anos de vida. 40 eu tenho. E eu nunca comi carne. Mas Eli, por quê? Isso é frescura. Ah, você quer ser diferente? Não, gente. A minha mãe. Pois é. A minha família já era vegetariana. A minha mãe com 4 meses. A minha avó já parou de ter carne dentro de casa. Então, assim, eu acho que minha mãe nunca comeu, viu, gente? Se eu nunca comi, minha mãe muito mais, né? Então, isso foi uma crença minha? Não. Foi algo que o ambiente em que eu nasci, a família que eu nasci, eu fui ensinada assim. Naquele momento, era... Porque na religião que a minha mãe ainda é de lá, era pecado. É pecado comer a carne, matar o bichinho para comer. E aí, cada um com as suas crenças e doutrinas, né? Toda a igreja tem as suas crenças, tem as doutrinas. E minha mãe decidiu... seguir. Minha mãe decidiu adotar e seguir e criar a gente assim. E aí, depois que eu cresço, eu avaliando, estudando, fiz teologia realmente para saber tantas coisas que eram impostas na minha infância e na minha fase ali, quase adulta, adolescência, para ver se era verdade ou não. E aí eu vi que não. A minha opinião qual era? Isso não é pecado. Não é pecado. Só que qual foi a outra decisão que eu tomei? O que que isso tem de prejudicado, que prejudica a minha vida ou não? Então, eu cheguei à conclusão de que comer a carne não me faria ser nem melhor, nem pior, não era pecado. Então, eu nunca investi nisso de trabalhar a minha mente, não, vou comer e tal. Substituo, né, por outras proteínas, como outras coisas que têm a proteína. Só que percebe, por que eu estou te contando isso? Para te falar na parte natural, de costume da sua família, que vem e que isso passa para você. Então, uma crença da minha mãe, aliás, uma crença da minha avó com relação à alimentação, que chegou até mim. Foi uma escolha minha naquele momento? Não. E aí eu cheguei na fase adulta, avaliei. Isso é meu? Decisão minha? Não. Isso me favorece? Ah, não. Isso me enfraquece? Não. E hoje a gente vai falar de forças, fraquezas, oportunidades e ameaças. E é assim também nas questões emocionais. O que os seus pais sofreram, como eles foram tratados, como eles foram, viram a vida, eles passaram a acreditar de algumas formas. E será que a tristeza que você sente hoje, a falta de pertencimento, talvez, ou a forma negativa com a qual você vê a vida, a escassez, será que isso é de fato algo que você acredita lá no seu interior, ou é algo que veio da sua família, que veio do seu pai e da sua mãe? Eu precisei avaliar essas questões. Aliás, isso vai ser algo que para sempre você vai ter que olhar. Então, se tem alguma coisa na sua vida que não está funcionando, dá uma olhadinha. Isso é decisão sua ou é decisão de quem veio antes de você? Que lindo, né, gente? Olha, normalmente a ciência vem dizendo também que 50%, quando você identifica o problema, ele já está quase que resolvido. Olha, que lindo! Tudo isso para quê? Para que você tenha uma vida, uma família, um negócio inquebrável, imparável. Algo que faça a diferença na sociedade e na vida do outro. Então, tudo que a gente ensina aqui, principalmente na família Dore Mais, aqui no programa Negócios com Propósito, essa série que tá demais, é para isso. É para que você realmente traga a sua melhor versão. para que você viva as promessas de Deus na terra, que é de ser próspero e abundante. E olha só, o conteúdo de hoje, forças, fraquezas, oportunidades e ameaças. Sabe onde eu aprendi esse conteúdo? Na faculdade, gente. Ó, isso tem tempo, hein? Ai, ai, ai. Vou falar que eu tô velha. Não tô, não. Eu tô experiente, gente. Lá na faculdade, eu tinha lá o quê? Meus 22, 23 anos. Quando eu fiz a minha primeira formação, marketing, gestão em marketing. E uma das matérias foi essa tão famosa, não sei se você já ouviu, a análise SWOT. Nada mais que forças, fraquezas, traduzindo, né, para o português. Forças, fraquezas, oportunidades e ameaças. E olha só, quando eu fui fazer a faculdade, né, todo mundo diz assim, ó, você precisa ter uma formação. Na sociedade que a gente vive, você precisa entrar para a faculdade para ser alguém na vida. E é claro que é importante, extremamente importante. Só que aí depende da família, depende do seu sonho, depende onde você quer chegar. Eu conheço pessoas que venceram na vida sem ter feito uma faculdade. Eu tenho certeza que você também conhece alguém assim. Só que naquele momento, naquele ambiente que eu vivia, ter uma faculdade, ter uma formação acadêmica era muito importante. E aí, para ser aceita, eu falei, tenho que fazer. Só que a minha família, financeiramente, não tinha condição disso. Daí eu fui fazer a faculdade, fui, me matriculei, trabalhando muito de dia e tal. Tô feliz da vida, passei. Naquela época era um pouquinho diferente de hoje, né? E só que eu chegava na faculdade tão cansada... Tão cansada, nessa época, eu trabalhava como gerente de banco do Citibank. E uma baita escola para mim. Então, eu tinha que ter lá a faculdade. Cheguei em casa toda feliz, né? Boa, você aceita pelo mercado de trabalho. Aliás, estou fazendo uma faculdade, né? E, só que meu pai vira para mim e fala: "Quê? O que você está fazendo? Faculdade? Não tem onde gastar dinheiro, não? Traz aqui para casa, porque a gente precisa pagar muitas contas. Tá sobrando, né?" Porque a mentalidade dele, a construção que ele tinha. Percebe que o meu pai, ele teve que começar a trabalhar na vida com 8 anos. 8. Então eu com 12 já estava atrasada, né? Imagina você, a minha criação. E ele só tinha feito até as quarta série, se eu não me engano. Quarta ou sexta série. Então, não tinha essa verdade absoluta de uma formação. Então, tinha que trabalhar para sustentar ali, no primeiro momento, os irmãos, junto com a mãe, o pai, né, ali. E depois a família dele, que era nós. Então, essa crença sobre ter uma faculdade não era uma verdade absoluta para ele, para a época dele. E quando eu fui fazer, foi dessa forma. Então percebe que ninguém dá aquilo que não tem. E naquela época mesmo, eu olhei pro meu pai e não deixei isso me afetar. Eu falei, nossa, como que foi a vida dele? Ele talvez não... Se ele quisesse, ele ia entender. Mas não era o caso naquele momento. E aí, olha só, na minha cabeça, eu com uma formação ia aumentar, eu ia ter força para o mercado de trabalho naquela época, no empreendedorismo. Então, falei, vou fazer. E olha só a importância de você saber qual que é o momento da sua vida. O porquê que isso vai fazer... Você potencializar, quem que vai ganhar com isso? Então, quando eu cheguei a essa conclusão na época, né, que eu tinha que fazer, enfrentei tudo, vou fazer. Hoje eu tenho uma outra opinião, porque todos os dias você pode aprender algo que você vai usar. Eu uso muito pouco de coisas que eu aprendi na faculdade, muito pouco, porque já mudou tudo, né, gente? Imagina, o marketing hoje, a gente faz reunião aqui toda semana com o time, e cada dia eu aprendo alguma coisa nova com eles. E o que eu aprendi lá atrás, mudou, ou nem é mais para agora, né? Então, percebe que naturalmente falando e emocionalmente falando, você vai precisar identificar qual é o seu momento atual e como você vai usar isso. Veja, lá na faculdade, quando tinha lá os trabalhos para fazer, ai, meu Deus. Lembra que eu trabalhava bastante durante o dia, então eu já chegava cansada na aula. E aí tinha que formar ali a turma. E qual era a minha força naquele momento? Eu sempre gostei de falar. Quase não dá pra ver, né, gente? E aí eu falava, gente, ó, vocês fazem o trabalho e eu apresento. Então eu usava aquilo que eu tinha ao meu favor, como força, comunicação, e o que eu não tinha, que era a minha fraqueza, eu terceirizava, eu passava. Olha, gente, então vocês fazem e eu apresento. Primeiro ponto, identifique onde você é bom e onde você não é muito bom, para que você consiga, de fato, somar e fazer a sua vida melhor. Então, era assim que eu fazia. E foi dando muito certo. E lá, nessa época, eu conheci essa estrutura sobre análise SWOT. Então, olha só. Quando você vem para negócios, qual que é a força do seu negócio? Qual que é a força dele? São os recursos financeiros? Você sabe que os recursos financeiros, se uma empresa ela não tiver muito bem estabelecida, com um colchão financeiro, com créditos, com conhecimento nessa área, vai ser pouco provável numa crise de mercado ali do segmento conseguir manter de pé. A sua força é essa no seu negócio e na sua vida pessoal. A sua família, ela está assistida por dinheiro. Se o seu filho hoje ficar doente, você consegue cuidar da saúde dele? Ele tem um convênio? Ou se não tem um convênio, tem uma reserva financeira para poder levar o seu filho num médico, no particular, ou você mesmo? Então, o recurso financeiro, ele sim, ele é uma força absurda. Faz essa avaliação. Outra força nos negócios para você avaliar. A sua equipe, ela é altamente qualificada? As pessoas que trabalham com você, que você tem no seu time, elas sabem o que elas estão fazendo? Elas estão atualizadas no que o mercado está trazendo de novo naquela área? São pessoas que passaram por outras empresas, têm experiência naquilo, no que ela está fazendo? Isso é uma força que você tem nos seus negócios. Agora, seguindo essa analogia, na sua vida emocional, existe amor no seu coração? Existe amor na sua família, que é o pilar para onde você volta quando tá dando tudo errado lá fora? Tem amor? Ou tem dependência emocional? Isso é positivo ou não? Você tem isso como força? Emocionalmente, você é forte. Você enfrenta qualquer adversidade que vier. Pode vir. Porque eu sei a minha identidade. Eu sou amado por Deus. Eu sei o que Deus falou sobre mim. Que eu sou a filha amada, que eu sou a imagem e semelhança dele. É, emocionalmente, eu tenho isso como força. A minha família, eu os amo, eles me amam. No meu negócio, eu tenho pessoas qualificadas que trabalham comigo, eu tenho um caixa cabuloso. A sua marca, ela é reconhecida no mercado? O seu negócio é reconhecido pela marca, uma marca forte, poderosa, uma marca alicerçada ali em valores, em princípios, em transformar vidas. Qual a diferença que a sua empresa, o que, que a sua empresa traz para que faça uma sociedade melhor? Quando você vai contratar os seus colaboradores, você pensa que você está apenas precisando de alguém para aquela função? Ou você está pensando que você é um gerador incrível de emprego e vai sustentar famílias? Que através do seu negócio, as famílias serão abençoadas por aquele salário, por aquele valor que você vai pagar para alguém que vai desenvolver aquele serviço, aquilo que você precisa. Como é que você pensa? Isso vai fazer você ser forte ou não? Trazendo para o seu pessoal a analogia que eu estou fazendo aqui entre negócio e vida. Você é reconhecido? O que você faz? As pessoas falam para você: puxa vida, hoje você mudou a minha vida. Nossa, quando você chega em casa, o seu esposo tá com o sorrisão aberto, braço aberto para te abraçar. Puxa, que saudade que eu tava, a gente ficou tantas horas longe. Quais são os valores, os seus valores e os valores da sua família? Você tem isso como força? Ou não? Olha, você que está ouvindo a gente aqui no FM 102.1, esse programa é Negócios com Propósito. E que bom que você está aqui na família Dore Mais. Eu sou Elisângela Gomes, CEO da Dore Mais FM. E para mim é uma honra servi-los com um conteúdo como esse. Nesse programa Negócios com Propósito. Essa é uma série que a gente vem compartilhando conteúdos de uma vida inteira, praticamente, que são mais de 25 anos como executiva de negócios. E aí eu estou trazendo hoje uma análise SWOT que eu aprendi lá na minha época de faculdade, que me ajudou muito na vida para chegar até aqui. Que falamos sobre forças, fraquezas, oportunidades e ameaças. Vamos falar de fraquezas agora, então? Mas antes, tem tanta gente aqui no meu Instagram, Elisângela Gomes, Aeli. Gente, tô transmitindo ao vivo, tá? Se você não me segue, segue lá, que eu vou amar ter você comigo no dia a dia. Eu quero mandar um beijo aqui, ó, o Osório tá aqui, sucesso, programa muito agradável, que bom, meu amigo, bora aprender. A Jéssica, o Luciano, a Ângela, Roberto Navarro, um beijo lindo. O apóstolo John, Deus abençoe grandemente, amém, querido. Ao senhor também, ao seu trabalho, homem de Deus. E tantas outras aqui, sintam-se abraçados, beijados. Se tiver pergunta, manda aqui. Que vai ser show a gente responder para você. Tem uma pergunta boa ali. Vamos deixar pro finalzinho? Bora aqui no conteúdo, que tá legal. Fraquezas. A sua empresa, os processos, eles estão desatualizados ou eles estão atualizados? Essa pode ser uma fraqueza de muitos negócios. Quando falamos de empresários, empreendedores, normalmente o empreendedor é aquele que faz acontecer. E aí, essa é a força. A fraqueza é uma desorganização dos processos. Sai fazendo. Então tem que ter alguém ali atrás arrumando. Normalmente é assim. Olha que Deus incrível esse nosso. Na sua infinita sabedoria, ele colocou uma habilidade em você que não colocou em mim. E colocou em mim aquilo que ele não colocou em você. E é por isso que juntos a gente acaba sendo mais forte. E aí protege o nosso ego. Eita, câncer na alma esse tal ego, viu, gente? Puxa vida. Achar que você sabe tudo, que você faz tudo e que você não depende de ninguém pra nada. Isso é receita do fracasso. Só que alguns empresários, empreendedores, pessoas que chegou lá no sucesso, só vai aprender, talvez, sofrendo. Todo mundo abandonou, a empresa faliu, pessoas se afastaram, sócios romperam seus contratos. E será que essa pessoa era porque ela não era boa? nas suas atividades ou porque ela era fraca emocionalmente? O ego dominava ela. Ah, e aí eu tenho que falar, né, sobre os frutos do espírito. Porque o fruto do espírito, qual que é? Amor, paciência, longanimidade, benignidade e por aí vai. Tem como um negócio não ser bem sucedido? Com muita sabedoria, direcionamento, paciência, tem como? Claro que não. Uma família, claro que vai ser potencializado o amor entre elas. Então, gente, ó, eu tenho que falar que ainda continua sendo o maior livro de sucesso, a Bíblia Sagrada. Esse livro milenar de sabedoria que é um dos livros que mais vende ainda hoje. E lá diz sobre esse tão famoso frutos do Espírito, que se você levar para sua vida e negócios, eu digo para você que a sua vida ela vai ser muito mais possível. Eu não disse fácil, eu disse possível. Porque na palavra também diz das aflições, né? Das tribulações, dos desafios. Parece que é só quando tá o negócio degringolando que a gente toma força e aprende, vai, faz. E a ciência também diz isso, né? Que é mais fácil a gente aprender na dor do que no amor. Então tá tudo bem. Se você tá sofrendo hoje, se você tá com o seu negócio em desespero, você não sabe como ampliar o seu faturamento, você não sabe como aumentar suas vendas, você não sabe como contratar novas pessoas, calma, respira. Se você tem a fé inabalável naquele que te chamou para ter essa atividade, ele é fiel para cumprir. A sua função é você ir em busca do como, desse processo. O que falta você aprender ainda? O que falta você desaprender? Mas eu já estou feliz porque você está aqui comigo. Porque você está aqui, você poderia estar fazendo outras coisas. Estamos juntos aqui falando sobre conteúdo extremamente, extremamente importante. Voltando para a nossa análise SWOT aqui, não sei se você já ouviu falar disso. Ó, você que está aqui no Instagram, fala para mim, é a primeira vez que você ouve sobre isso? Ou não? Coloca sim se você já ouviu esse assunto e não se você não ouviu, se é a primeira vez, tá bom? Só para eu medir aqui o pessoal que está me ouvindo. Se eu tô agregando muito ou se eu tô agregando pouco. Embora, olha só que legal isso. O conhecimento empírico é aquele que você aprende ao longo da vida. O mesmo assunto, ele pode ser visto de diversas formas, né? Depende do seu filtro mental, de como você raciocina. E olha só que legal. Esse conteúdo que eu tô trazendo, ele é técnico. É um conteúdo onde grandes empresas utilizam estrategicamente. Só que eu tô chamando você a pensar e trazer isso para sua vida emocional, para sua vida pessoal. Então, quando você amplia a sua visão daquilo que você está aprendendo, você pode ter vários ganhos. Mas Eli, negócios com propósito, você tem que falar sobre business, sobre negócios. Tá bom, eu falo também. Só que se você não tiver as suas emoções fortalecidas, não vai ser técnica da China, de Harvard, que eu falar para você, você vai fazer. Você não vai conseguir. Porque toda decisão que nós tomamos, ela passa pelas nossas emoções, pelas nossas crenças. Então, você já ouviu eu falando bastante aqui que o pensamento gera sentimento, que gera ação e que gera resultado, né? Então, é de acordo com o que você pensa e sente que você vai agir. A gente vai chegar nessas aulas mais técnicas para o seu negócio explodir. Vai chegar esse momento. Agora, eu quero te ajudar muito. É nesse processo. E o que está por trás? E o porquê disso? Por isso que é negócio com propósito. Qual que é o propósito da sua empresa? Ela faturar milhões, bilhões. Qual que é o propósito? Ah, Eli, é só o dinheiro mesmo. Tá bom, tá tudo certo. Mas o que você vai fazer com ele? Com esse dinheiro? Gente, hoje tem uma pergunta incrível. Hoje eu tava lá em casa e a Sandrinha chegou, que me ajuda lá em casa. Daí, a gente tava falando, né, sobre ter muito, ter pouco. E ela comentando do pessoal lá do condomínio onde eu moro. Ela, nossa, Eli, as pessoas aqui eu não sei, viu? Pra morar aqui tem que ter bastante dinheiro, mas é umas pessoas que eu não acho que tem tanto. E tal, tá, e começou a dar a opinião dela. E eu ouvindo ali. Daí eu falei, tá, e você? Se você tivesse muito, mas muito mesmo, eu falasse assim, ó, o seu salário de 5 anos que você trabalha aqui comigo, eu te dou hoje, tó. O que você vai fazer? O quê que você vai fazer? Aí ela virou pra mim, gente, foi tão legal. Aí ela, ai, é, bom, eu ia comprar umas coisas melhores pra mim, mas eu ia continuar trabalhando aqui. Aliás, eu continuaria, porque eu amo o que eu faço. Eu amo trabalhar aqui, cozinhar pra vocês, e arrumar, e cuidar, e tal. Aí eu olhei pra ela e falei, Sandrinha, você tá falando isso só pra me agradar ou é verdade? Ela, ai, Eli, é claro que é verdade, eu vou continuar fazendo. Aí ela começou a contar que ela serve, né, desde muito tempo. Muito, muito, muito, muito tempo que ela serve. E de fato, tudo que ela faz é incrível, assim, com muito carinho, com muito amor, com muita qualidade. E fica tudo muito gostoso, mesmo. E olha só, por que eu tô dizendo isso? Avaliando a motivação. Então, ó, se você faz hoje o que você tendo muito dinheiro, você pararia de fazer? Pensa bem. Pensa bem. Porque o dinheiro, ele só potencializa aquilo que você já é. Ele tem poder de potencializar, sim, de trazer conforto. E você aprende tanto aqui sobre esse assunto. Então, o meu objetivo com esse programa, esses momentos, esses minutos que a gente passa aqui, é te ajudar a olhar o que está por trás disso. Qual é a motivação do seu coração? Qual que é o porquê? Qual que é o propósito? Sabe por quê? No dia bem difícil, desafiador, o que vai te sustentar é o que de fato te move. É o que de fato faz você vencer tudo e todos para continuar aquilo. Você já viu lá no Instagram? Tem vários vídeos que chega, né? De mães, assim, que o filho entrou embaixo do carro e ela tirou uma força não sei de onde, sobrenatural, e levantou aquilo sem ela ter força, sem ela ter um braço forte, ela foi lá e levantou o negócio. Qual que era o objetivo principal dela? Tirar o filho dali. Apesar que nem ia dar tempo, né? Falar, viu, ó, eu te dou aqui 30 milhões pra você deixar o seu filho ali embaixo do carro. Ia adiantar? Não, né? Porque aquilo que move, aquilo que você querendo ou não, você vai fazer. Vai ser mais forte que você. E isso é o que a gente tem como desejo para sua vida. Você potencializar e arrumar sua motivação. Mas ele é pecado eu trabalhar por dinheiro? Não, claro que não é. Ele vai te ajudar e vai te ajudar muito. Mas na palavra diz que ele não pode roubar o seu coração. Ele não pode estar no lugar das coisas que são mais importantes para a vida. Não pode. Ele é um excelente servo. É você que tem que mandar no seu dinheiro, não ele mandar em você. Aquela pessoa que fala, ah, não vou fazer tal coisa porque eu não tenho dinheiro. Ai, dá preguiça de estar perto de gente assim. Porque ela está dando autoridade para aquilo que ela não deve dar autoridade. E está fugindo do princípio da Bíblia. Ela está deixando o coração dela ir lá, né? Então, minha gente, não... sério, Wellington, o programa tá acabando? Eu acho que eu vou ter que deixar a outra parte pra semana que vem. Olha que bom, você vai voltar aqui pra gente continuar falando da análise SWOT, as fraquezas, forças, fraquezas, oportunidades e ameaças. Então espero você, ó, quinta-feira que vem vou continuar esse assunto. Eu vou continuar esse assunto, porque é o que vai fazer você destravar, desbloquear, vai fazer você limpar, tirar a nuvem, a palavra que você quiser encontrar. Mas você tem que avançar. Se você ama a Deus sobre todas as coisas, se você ama o seu próximo como a você mesmo, se você tem um coração no reino, você tem que avançar. Você precisa avançar. Porque foi assim, essa foi a proposta do nosso Deus quando nos criou. Você fala pra você, ah não, vou continuar criança, vou continuar adolescente. Não, você vai ter que crescer. Quando você corta o cabelo, você fala, cabelo, chega, cortei, você não vai crescer mais. Você consegue fazer isso? Não, né? Por que qual a sua vida você faz? Eu não vou aprender algo novo. Eu não vou usar o meu dinheiro para o meu conhecimento e para minha família e para potencializar a generosidade, a doação, né? E olha, gente, tem perguntas aqui, eu vou escolher uma para responder. E eu tô achando demais você estar aqui comigo nesse programa tão incrível que é Negócios com Propósito. E lá no meu Instagram, Elisângela Gomes, a Eli, me segue lá. A gente passa mais tempo junto. Foi pouco, né, esses 50 minutos aqui? Foi muito pouco. Então, olha só. Que incrível ter você aqui comigo. E lá no Instituto Adore Mais FM, já você vai ter esse conteúdo também. Você pode botar os seus dados lá para ser o primeiro a ser notificado quando todo o conteúdo que a gente está programando para você chegar, certo? Então, um beijo a todo mundo. O Lúcio tá aqui, um abraço, querido, muito aprendizado. O Lindo tá aqui dizendo, bora passar o ano novo em Nova York, bora. Ai, meu Deus, não fala isso. E você, onde você vai passar o ano novo? Estamos chegando, né, gente? Natal, com quem você vai passar o seu Natal? Com quem você vai passar o seu Ano Novo? Ó, quer uma dica boa? Passe com quem deixa o seu coração quentinho. Onde você se sente amado. Aquelas pessoas com quem você se sente único e exclusivo. Que o amor que elas sentem por você e o amor que você sente por ela, por elas, não está em negociação. Aí você vai ter, olha, sabe aquela força sobrenatural para poder seguir no ano? No próximo ano, né, gente? No próximo ano. Lúcio, muito aprendizado, que bom. Tem uma pergunta dele aqui. Eli, o que é melhor? Pagar uma dívida e depois investir? Ou começar a investir mesmo devendo? Olha, querido, Porta... Não estou conseguindo entender o seu nome. Mas primeiro, eu não consigo te responder. Eu preciso saber qual que é a dívida. Tem muitos juros ou poucos juros? Se você investir o seu dinheiro em algo que vai fazer ele multiplicar rápido, você vai conseguir, com esses juros, pagar as suas dívidas. Mas tudo que você puder focar em fazer grana, que com dinheiro você consegue. Aí tem tantos treinamentos, né? De educação financeira, você ouve por aqui também, na família Dore Mais. E a sua pergunta é muito boa, muito boa. Mostra que seu coração está no lugar certo, você quer resolver esse problema. A sua motivação, ela está correta. Bom, gente, aqui, todas as quintas-feiras, às 17 horas, eu espero você com esse programa Negócios com Propósito. A Ellen, te encontrei, que bom, Ellen. Ela estava ouvindo aqui no rádio, isso mesmo, você que está me ouvindo aqui no rádio. Eu estou como CEO da família Dori Mais. Deus me deu esse projeto incrível e uma família incrível aqui, que são os colaboradores, para poder servir você nessa estrada chamada vida. E ó, tem muito conteúdo bom aqui, viu? Baixa aí o aplicativo se você não baixou. E lá no canal do YouTube, se inscreve. Todos os programas que a gente passa aqui ao vivo, fica salvo lá. Esse não, muitos outros para você estão lá. E todos os dias eu apresento um outro programa, que é às 14 horas. É, no quadro Essa é Minha História, onde eu trago grandes nomes aqui. Eu te espero também lá no meu programa, às 14 horas. E lá no Instagram, Elisângela Gomes, a Eli. Olha, como a minha última fala aqui, eu tenho um conselho para você, poderoso. Seja um apaixonado por tornar as coisas melhores. Seja um apaixonado por tornar as coisas melhores. Não potencialize o que há de ruim na sua vida. Se apaixone sempre por coisas melhores e maiores, assim como é o nosso Deus. Ele nos promete uma vida incrível. É só você se posicionar ao lado dele, porque ele vai te trazer, vai te dar muita sabedoria para conduzir aquilo que é impossível. Mas o possível é você. Então, Lúcio, conectado aqui na rádio sempre, que bom. Obrigado pela audiência. Um beijo, Ellen, um beijo a todo mundo. E ó, nosso propósito aqui como família Dori Mais é conectar pessoas e unir propósitos. E você faz parte disso. Um beijo no seu coração. Te espero próxima quinta-feira. A gente vai continuar esse assunto, hein? Na próxima quinta, às 17 horas. Lá no meu Instagram, Elisângela Gomes, a Eli. Beijo no seu coração. Tchau, gente.
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9: Meu nome é Sueli Delso, Sueli de Lima Souza, e a rádio eu conheci num momento de dificuldade, assim, de tristeza, que eu estava num período de transição. 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É A Bondade de Deus, na voz de Cleiton Queiroz. 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
3: Olá, bom dia. Aqui é o Leandro, da cidade de Ferraz. Eu queria que tocasse o hino da Cristina Mel, Mestre.

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2: A motivação é aquilo que te faz começar. Hábito é o que te faz continuar. De novo, a motivação é aquilo que te faz começar. E o hábito é o que te faz continuar. Olha, gente, você só diz que uma pessoa ela teve um grande resultado quando ela repetiu aquilo por muitas vezes. E aí vem a ciência, dizendo que alguns hábitos, eles só são válidos a partir de 21 dias, 70 dias, 90 dias, dependendo da complexidade dele. Então, quando você quer muito uma coisa, não deixe apenas só a motivação fazer você começar, porque a motivação ela dura 30 minutos. Você sabia disso? Pois é, 30 minutos apenas. Agora, quando você ativa e define e tem o hábito com aquilo, aí sim, você vai ter a transformação que você tanto precisa. Combinado?
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2: Olá, Rádio Adore Mais FM, meu nome é Rebeca, sou da região de Santana e eu amo acompanhar a programação de vocês antes de ir pro trabalho, para começar aquele dia bem abençoado. E eu gostaria de pedir a música Quem é Esse, da Juliane Souza. Muito obrigada e um dia abençoado a todos.

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5: Quem não sabe se comunicar, perde oportunidade, sabia? Pois é. Por quê? É através da comunicação que você vai convencer investidores. Você vai fazer uma boa apresentação. Você vai fechar parcerias. É através de uma boa comunicação que você vai liderar equipes. Não apenas liderando essas equipes com boas ideias. Não, o bom líder não é aquele que traz boas ideias. Ou é também, né? Mas é aquele que consegue vender aquela visão com clareza e impacto. Olha só. Mas só é possível se você tiver uma boa comunicação. E aí você que está comigo aqui todos os dias sabe do quanto de anos que eu tenho nessa área, né, gente? Desenvolvendo aí a comunicação, ensinando, trabalhando e a gente, no meio do caminho, passou a compartilhar todos esses conhecimentos e tem sido incrível. Então, a gente tem aqui evento presencial, que é o Mais Transformação, onde a gente consegue, num grupo bem seleto, se conhecer e aprender juntos sobre esse tema, que é a comunicação assertiva. E tem gente... colocaram aqui alguns depoimentos do que eles têm aprendido comigo, né? Do que eles têm aprendido com todo o nosso conhecimento. Vamos ouvir o que o pessoal anda falando dos nossos eventos presenciais aqui.
6: Eu sou a Maria Helena Moreira Crispim, sempre digo que eu sou a filha mais amada de Deus e hoje para mim é um privilégio estar aqui com a Eli, aprendi muito. Será que eu anotei algumas coisas? Olha isso. Olha isso, meu Deus, como eu amo aprender. E aí ele falou muito sobre mindset, mentalidade, comunicação, o poder da comunicação, porque comunicar não é um nome, é um verbo. Existem várias formas de comunicar. Então ela falou também sobre como Deus comunicava, como Jesus Cristo, né? Ele conectava com as pessoas, porque conexão também é algo super importante. E falou também sobre as competências comportamental, técnico, e o técnico é dividido em habilidades e conhecimento, que é super importante, mas o que vai definir mesmo é o seu comportamento, é a sua atitude. Então, se você quer ter um ano incrível, a sua primeira atitude é se conectar com pessoas assim, ó, como Elisângela Gomes, para você ir para outro nível, porque você sempre será o reflexo das 5 pessoas que você mais conviver. Então, pode ter certeza que essa mulher é uma mulher com muita bagagem, com muito conhecimento, e você merece estar juntinho com ela. Um beijo.
5: Olha só, gente, que poderoso isso, né? Às vezes você acha que tem um problema, mas quando você vai estudar, você vê que tem 2, 3. E não tem como você se comunicar de uma forma assertiva se você não souber gerenciar suas emoções. E aí lá a gente ensina muita coisa. 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Outro pilar, olha só, para fortalecer aí os seus negócios, é uma cultura forte, uma liderança poderosa. Por quê? O jogo muda o tempo todo. Empresários, empreendedores de sucesso, eles sabem, têm certeza absoluta de que a única certeza do mercado é a mudança. É a mudança. E aí, eles se reinventam o tempo inteiro. Se reinventam diante dos desafios, se reinventam diante das dificuldades. E mais do que isso, eles transformam esses obstáculos em quê? Em oportunidades. 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Seja firme, seja constante e seja...
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3: Oi, Adore Mais, tudo bem? Meu nome é Fernanda, eu sou da Igreja Pura Fé. Eu quero pedir um louvor a Ele. Esse louvor, ele marcou demais o meu ano e creio que marcou de muita gente também. Obrigada!

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3: A paz do Senhor Jesus. Sou Wagner de Barueri, Casa Firme de Alphaville. Gostaria de ouvir Davi Sasser sobre as águas e que Deus abençoe a todos da rádio e todos os ouvintes. Deus abençoe a todos. Amém.
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1: Sejam todos muito bem-vindos em mais uma série do nosso programa Negócios com Propósito. Elisângela Gomes daqui, você daí. Vamos juntos em mais um programa. Hoje a minha voz tá meio cansada, né, gente? Tenho falado tanto, uma gripezinha me pegou. Cheguei de viagem, aí pega a sensação térmica abaixo e sobe. Mas compromisso é compromisso. Já tomei um remedinho e a alegria do Senhor é a nossa força, não é mesmo? Seja bem-vindo você do 102.1 aqui na Adore Mais FM. Estamos ao vivo para mais de 25 milhões de habitantes do estado de São Paulo. É você que está permitindo aí que eu seja a sua companhia no dia de hoje, no transporte público, no carro, do ônibus. Eu não sei de onde você está me ouvindo, se é do radinho aí da sua casa, você é dona de casa. Olha, você que está no trabalho, que gostoso fazer parte do seu dia a dia através das ondas sonoras do rádio. Eu sou Elisângela Gomes, CEO da família Adore Mais. Para mim é uma honra também servi-los nesse programa. Servi-los com conteúdos. Aliás, são muitos anos de experiência no mundo dos negócios. São muitos anos empreendendo. Você que conhece a minha história sabe que já somam aí 28 anos e tudo para a honra e glória do Senhor. Você sabia que tudo aquilo que Deus te dá é para você compartilhar? Pois é. Porque senão vai ficar só para você? Será que não é tanto egoísmo? Então, curte aí o momento que você está vivendo na sua vida, aprendendo, desenvolvendo, que no mínimo é para que o outro não caia no mesmo buraco. É no mínimo para que o outro não tenha tantos desafios como você teve. Ele já basta os que eles terão. Agora, você podendo dar uma mãozinha, é isso que Deus quer fazer. Através de você. E esse programa, gente, você que está chegando aqui pela primeira vez, é um programa onde falamos de negócios, dos pilares de um negócio com propósito, que envolve uma comunicação efetiva, envolve uma liderança inspiracional, envolve você ter um propósito estabelecido, aquilo que você está fazendo, por que você faz o que você faz. Olha só, posicionamento, princípios, qual que é a identidade do seu negócio. E claro, inteligência financeira. Então, tudo para que você tenha uma vida de alto valor e um negócio de alto valor. Não tem como você que é empreendedor, você que é líder, ter algo relevante se a sua vida não é relevante. Não tem como. O seu negócio é reflexo dos líderes, dos liderados. E você, como empreendedor, que desenvolveu um negócio e está com dificuldades aí no meio do caminho. Olha, o nosso tema de hoje está incrível. Quando agir e quando esperar em Deus? Nós estamos vivendo num mundo onde tudo é tão rápido. Aliás, tudo tem que ser tão rápido. Ali no Instagram, você que não me segue ainda, Elisângela Gomes, a Eli. Elisângela Gomes, a Eli. Lá no meu Instagram eu coloco vários vídeos para você, ensinamentos, para que você tenha uma vida de alto valor. Você que está aqui no TikTok, não me segue no Instagram ainda, dá azar, viu? Então vamos lá. Olha só, vivemos num mundo onde, nossa, tudo é tão rápido. Tudo com muita pressão. Você tem que ser bom em tudo. Você tem que ser incrível na sua família. Você precisa gerar grandes resultados. Não é? Você entra no Instagram, tá aquela briga para roubar a sua atenção com apenas 7 segundos. E aí, não dá tempo, parece, para ouvirmos Deus falar. Parece que não dá tempo. Parece que não tem como a gente aprender a importância do equilíbrio. Do equilíbrio entre você agir e do equilíbrio entre você e esperar. Vão ter momentos que você vai ter que agir, vão ter momentos em que você vai ter que esperar em Deus. E esse tema é para quem apenas deseja alinhar a sua vida com a vontade de Deus. É apenas para aquelas pessoas que querem servir a Deus nessa terra, através dos seus dons, talentos, habilidades, e por que não, dos seus negócios. Esse tema de hoje, a gente vai explorar um pouco mais do discernir esse momento, aprendendo com os princípios bíblicos e a direção do Espírito. Porque tudo tem um pilar, tudo tem uma base. E não seria diferente nesse tema quando você tem que agir e quando você tem que esperar em Deus. O primeiro princípio aí do equilíbrio é quando você tem a fé e a ação. Olha só. E a gente vai falar muito nesse programa hoje sobre fé e sobre ação. Porque elas andam juntas. A fé sem obras, ela é morta. E só ação sem fé, será que funciona? Você vai cometer muitos erros em situações que você vai ter que refazer a rota. Quando você apenas age sem ter a fé absoluta em Deus. A Bíblia, ela nos ensina e nos chama a confiar nesse Deus. Mas também nos lembra que eu e você devemos agir em tempo hábil. Quando falamos em ação, eu fico pensando, imaginando Deus olhando lá de cima, como se nós fôssemos a ferramenta dele para executar aqui na Terra. E é através da ação que nós executamos algo ou não. A espera. Ah, quando temos que esperar algo. E você empreendedor, você líder. Como é difícil a gente ter que pausar alguns momentos para ouvir a voz de Deus, para acalmar as nossas emoções. Mas parece que quando nós esperamos, é quando nós demonstramos a dependência nesse Deus. E claro, que treinar a paciência é uma habilidade constante, gente. Ó, vou falar aí. Depender de Deus e ter paciência para agir no tempo certo. Ai, ai, ai. Eli, o programa hoje é sobre equilíbrio na prática? É. Exatamente isso. Por quê? Você vai precisar equilibrar os pratos. Você já foi no circo? Ou, às vezes, quando a gente para no farol, tem aquelas pessoas, né, que fica fazendo malabarismo. Equilibra um, joga o outro para cima, equilibra o outro e vai equilibrando. E aí eu chamo você para reflexão, para ser o malabarista aí na sua vida, entre você encontrar o equilíbrio, a fé e a ação. Então, eu já quero perguntando para você, como é que você vai encontrar esse equilíbrio na prática? Porque é muito fácil eu chegar aqui, dar uma aula para vocês e... Ok, aí você deve se fazer a pergunta assim, mas na prática, Eli, como é que eu faço? Quando que é a hora de agir? Quando? Quando que é o momento certo de agir? Gente, quando você recebe a clareza de Deus. Quando você recebe a paz no seu coração. É esse momento que você age. Olha só, quando Deus ordenou lá para Josué e o povo de Israel cruzar o Jordão e conquistar a Terra Prometida, ele só fez quando ele recebeu clareza. Então, veja que aqui a gente aprende quando Deus confirma a vontade dele no meio de palavras. Palavras vindas diretas do céu. Palavras quando você lê a Bíblia. Quando você ora. Quando você ouve o conselho de alguém. Por quê? Isso vai te gerar clareza. E a clareza gera o quê? Confiança. Quantas vezes você agiu e se arrependeu? Quantas vezes você tomou uma ação precipitada e depois você disse: puxa vida, eu não devia ter falado assim, eu não devia ter agido assim, eu não devia ter fechado aquele negócio com tal pessoa, eu não deveria ter cancelado aquele contrato, ou eu não deveria. Quantas vezes? Porque faltou clareza. Clareza. Na dúvida, não faça. O seu prejuízo depois pode ser muito grande. Mas e aí, Eli? Eu vou ficar esperando? Calma. Calma. Fica comigo. Ah, quando é hora de agir? Quando você verdadeiramente entender que ali à sua frente existe uma oportunidade. Como, por exemplo, com Esther. Lembra que ela precisou tomar uma ação rápida diante do rei, mesmo tendo riscos. Mas era naquele momento. Ou ela agia, ou ela liberava o povo, ou não. Ou ela ficava com medo. Então, qual é a oportunidade? Qual que é o momento que você está enfrentando hoje? Qual que é o momento hoje? Tem uma grande oportunidade que você precisa agir rápido, senão passou. Agora, lembra sempre que Deus, ele nos dá oportunidades que vão depender da sua coragem. Coragem para obedecer. Exatamente. Imagina, Esther, como ela teve que ser corajosa para enfrentar o rei naquele momento, porque o risco que ela corria de perder a própria vida, gente, era muito grande. Só que ela não deixou o medo a desencorajá-la. Então, olha só, quando você deve agir? Qual que é a hora de você agir? Quando você recebeu a clareza de Deus, primeiro. Segundo, quando a oportunidade está à sua frente e você vê que é uma oportunidade vinda do alto, de posicionamento. Aí você vai e age. Três, quando as suas responsabilidades, elas são claras. O que que é que você tem que fazer? Tem que clarificar isso. E quando é outra pessoa que tem que fazer? Porque ele, Deus, ele honra, sabe quem? O diligente, aquele que pega e faz. Olha só, Paulo, que trabalhava lá como fabricante de tendas, só que ao mesmo tempo que ele trabalhava, o que que ele estava fazendo? Pregando o evangelho. Ele era diligente. Mesmo que ele não tinha a clareza, se não estava claro, ele continuava trabalhando, ele continuava com a sua responsabilidade, fazendo. Ô, gente, Jesus, olha só, por 30 anos, por 30 anos, ele foi lá o seu o quê? Carpinteiro. E ele estava trabalhando, ele estava sendo diligente. Para quê? Apenas em 3 anos o ministério dele ser revelado. E aí, você quer que as respostas de Deus na sua vida cheguem agora, ontem? Aí você vai agir. Primeiro, você tem que obedecer. Primeiro, você tem que fazer. Primeiro, você tem que estar em movimento. Estar em movimento. Gente, olha só, todas as vezes que Jesus ele realizou um milagre, todas as vezes, primeiro teve o quê? Uma ação. Porque é a ação que mostra a sua fé. Porque se você não tem fé, você não vai agir na incerteza. Então, o primeiro pilar é essa fé. Lembra? O cego que Jesus perguntou? O que que você quer? Eu quero ver. Tá, pega lá então a laminha, passa no olho, olha lá, uma ação, um passo de fé, um comportamento, um movimento. A água que se transformou em vinho na festa quando acabou, você conhece bem essa história? Que Jesus fez o um milagre através da ação, eles foram lá, encheram os cântaros, encheram os baldes de água para que Jesus fizesse o um milagre. Para que Jesus ali realizasse a parte dele. Ei, a mulher do fluxo de sangue, o que que ela fez no meio da multidão? E aqui a gente tem inúmeros exemplos de ação que a pessoa teve. Ela plantou, ela agiu, ela teve um comportamento com uma direção, numa direção intencional, de verdade, de absoluta, de que aquilo iria acontecer. Não tinha dúvida. No meio daquela multidão, a mulher do fluxo de sangue, ela simplesmente achava que só se tocasse em Jesus ela já seria curada. E o que que aconteceu? Ela foi curada. Mas primeiro ela teve que agir, ela teve que enfrentar a multidão, ela teve que acreditar. O possível é você que tem que fazer. Agora, o impossível, deixa com Jesus. Deixa com Ele. Deixa com Ele. Porque Ele vai fazer. Você que empreende, que está aí, no momento do seu negócio, que precisa tomar decisões. Você já cumpriu princípios? Você agiu com fé? Você fez a plantação certa, correta? Então, é hora de você fazer o quê? Confiar. E não parar de agir com essa mesma motivação pela qual você começou. Olha, na sua família, o seu casamento, o seu relacionamento, aquela relação com um colaborador que você iniciou um dia, aí no meio do caminho você para, você cortou o fluxo das bênçãos para chegar na sua vida. Você parou no meio do caminho. Não é assim que Deus vai agir. Imagina! Lá no milagre que Jesus ia fazer de transformar a água em vinho na festa. Se aqueles homens, eu imagino, vamos aqui comigo, voltar na história, gente. No meio do caminho, três ou quatro, olha e fala: ah, não, eu não vou carregar esse balde com água, não. Isso é loucura. Eu já vi isso antes. Ah, não, isso não vai acontecer. E ele não continuasse carregando o barril de água até onde Jesus estava para fazer o milagre. Aconteceria? Não. Não aconteceria. Então, olha só. Você precisa ter sim, uma ação. Você precisa agir, ter um movimento. Movimento. Deus ama quando nós colocamos a nossa fé em ação, porque aí sim, ele tem as ferramentas para agir. Ah, ele tem. E percebe que quando falamos em equilíbrio, mas qual que é a hora de esperar? Quando é hora de esperar? Quando você está com dúvida. Quando você está com dúvida na decisão que você tem que tomar, está faltando clareza. Espera. Espera! Espera mais um pouquinho. Davi, ele consultava a Deus antes de tomar todas as decisões. A gente vê isso lá em 1 Samuel 23, 2. Se você está confuso, se você está inquieto, é melhor você esperar em Deus. Espera que ele vai te trazer a paz e a direção. Ele vai trazer a paz e a direção. Abraão, ele esperou quanto tempo, gente? Quanto tempo Abraão esperou para a promessa do filho? A gente vê isso lá em Gênesis 15. Porque Deus tem sempre o tempo perfeito. Mas durante todos esses anos, aí, os teólogos que me acompanham aqui foram 100 anos. Quantos anos foi que Abraão, acreditando, Abraão esperando a promessa dele do filho, você acha que ele parava de acreditar ou ele não ia se deitar com Sara? Ah, não, ele fazia parte dele. E você está fazendo a sua, mas confiando. Você sabe que o nosso Deus, ele é perfeito, né, gente? Olha, ele é perfeito. Por falar em perfeição, a tecnologia nos facilita tanto, né? Você que está aqui no rádio, no 102.1, tô ao vivo, no meu Instagram, Elisângela Gomes, a Eli, e pelo canal do YouTube também, Elisângela Gomes, a Eli. E você que está aqui no Instagram, TikTok, encaminha para, no mínimo, 5 pessoas para ouvir a mensagem de hoje, para ouvir o nosso programa, que hoje ele vem para clarificar você. Quando é hora de você agir, quando é hora de você esperar em Deus. Então, seja você também a ferramenta dele, compartilhando, tá bom? Olha só. Quando é hora de você esperar? Você sabe que na espera existe um poder muito grande em trabalhar a nossa paciência? Pois é. E paciência é frutos do Espírito ou não? Quando você tem que esperar? Até que Deus te traga paz e direção. Olha só, e nesse tempo, Deus vai fortalecer a sua confiança. Deus vai fortalecer a sua paciência. Eita, como a gente quer resolver, né? Tudo na hora. Ai, ai, ai, como a gente quer agir conforme a nossa força, com o nosso braço. Lembra, Saul? Ele agiu por conta própria, ele foi impulsivo. Deu ruim, né? Deu ruim pra ele. Deu ruim pra ele. Ele ofereceu sacrifícios precipitadamente. E perdeu o favor de Deus. Ele perdeu, porque ele foi precipitado. Impulsividade geralmente não combina com fé. Aliás, a impulsividade revela a falta de fé. Então, espere até você sentir a confirmação de Deus. Mas e aí, quando que você vai discernir esse momento certo? Quando? Em Tiago 1:5, ele nos encoraja a orar constantemente. A orar constantemente. A pedir sabedoria para Deus o tempo todo. Por quê? Porque ele é fiel para revelar o que você precisa saber. Mas se você não está orando, se você não está lendo a palavra, se você não está buscando conselhos dos sábios, como diz em Provérbios 15:22, os planos fracassam por falta de conselho, mas são bem-sucedidos quando há muitos conselheiros. É? Gente, quantas vezes, por causa de um conselho, eu deixei de tomar decisões erradas. Eu tava pra fazer na impulsividade. Aí eu fui pedir um conselho. Eu fui me consultar com um mentor. Eu fiz um treinamento. E aí eu tive clareza, ferramentas pra minha alma. Ali, pras minhas emoções. Pra controlar a minha impulsividade. Fazendo o quê? Perguntas. Perguntas. Pra mim mesmo. Peraí. Eu tenho que fazer isso agora? Qual que é o prazo que eu tenho pra resolver isso? Ou, eu não tenho prazo, mas eu tô agindo, tá? Mas nessa ação eu tô cumprindo o princípio ou não? Porque se você cumprir quebrar o princípio, olha, como é que Deus vai abençoar isso que você tá fazendo? E observe os frutos. Observe os frutos. Quantas vezes eu já estava, gente, ali ó, preparada pra agir. Daqui a pouco, chegou os frutos. A pessoa com quem eu tinha que falar sobre a minha decisão, ela tomou outra decisão primeiro. E aí mudou completamente o que eu ia falar pra ela. O fruto daquilo porque eu esperei um pouquinho mais. Porque eu não estava com tanta segurança assim. Eu não tinha pedido conselho, eu não tinha lido a palavra para aquele assunto, para aquele momento. Olha, você tem aí quantas áreas da sua vida para você tomar decisões, para você agir com fé, para você tomar ações ou esperar? Tem o seu casamento, tem a sua saúde, tem a sua vida pessoal, a sua vida profissional, o seu negócio, os novos negócios. Então, olha só. Todas as vezes que você espera em Deus, todas as vezes que você desenvolve a paciência, todas as vezes que você tá ali trabalhando a sua fé, trabalhando a sua humildade no esperar, eu vejo Deus protegendo você. Será que ele não está protegendo de umas consequências futuras que não. Você não tá vendo? Agora, você não vai confundir isso. Se é por medo ou por procrastinação que você não tá agindo. Você não confunde quando você está ativo na sua intimidade com Deus. O que vai definir se é porque você tá com medo, com falta de coragem, por isso, ah, tô esperando em Deus. Quantas vezes, vários crentes eu conheço assim. Ah, não, tô esperando em Deus. Você tá lá. Parado, não fez nenhuma plantação cumprindo princípios, não foi um exímio representante de Deus na terra, e tá com medo, tá procrastinando e tá jogando essa conta para Deus. Eu tô esperando no Senhor. Não leu a palavra, não veio para um treinamento, não teve conselho de um mentor, e não orou. Não orou, não investiu tempo com Deus. O nome disso não é esperar em Deus. Se você não cumpriu todos esses quatro passos, é porque você é procrastinador mesmo. Você quer jogar para a conta de Deus, que é mais fácil. Olha só. José, ele foi vendido como escravo. Você conhece bem essa história também. Foi preso injustamente. Só depois de anos, que ele foi colocado como governador do Egito. Ele parou de adorar a Deus. Ele parou de cumprir os princípios, de agir com a verdade, tanto no lá no cárcere, como quando ele foi jogado. Ele quebrou o princípio ali. Ele murmurou. Que ele fez? Ele foi exímio. Até que os planos de Deus se cumpriram. Só que ele estava no meio do caminho, dando glória. No meio do caminho, ele estava orando, falando com Deus. No meio do caminho, ele estava exercitando a paciência e a fé. Ele estava. A vida com Cristo não é só sobre agir, nem só sobre esperar. É sobre ouvir a voz de Deus e obedecer no tempo certo. O segredo está na intimidade com ele. Que é nessa intimidade que você vai aprender a discernir essa voz. Essa voz do Todo-Poderoso. É nessa intimidade que você vai aprender a confiar e a depender da direção de Deus. Então, eu tenho uma pergunta para você no dia de hoje. Você está no caminho para viver essa vida de fé, essa vida de obediência, essa vida de alinhamento com a vontade de Deus ou não? Você está caminhando, plantando com princípios e valores do reino que você já aprendeu. Está aguardando o momento certo. Mas enquanto você aguarda, você está esperando a voz, o discernimento da voz de Deus com clareza e direcionamento? Ou você está afastado dele, agoniado, Você tá com o coração espremido na dúvida, na incerteza, na insegurança. Olha, o convite para você é o que está lá em Salmos 27, 14. Seja forte, seja corajoso, mas tenha um coração sábio. Faça a sua plantação alicerçado nos pilares desse Deus, que a colheita ela vai vir. A colheita ela vai chegar. Aí eu pergunto para você, qual que é a área da sua vida hoje que tá exigindo de você confiar em Deus um pouquinho mais, tanto para você agir quanto para você esperar. Hoje eu convido você a assim aumentar essa intimidade. Aumente essa intimidade com Deus. E faça a tua parte para que você tome as melhores decisões embasadas na vontade de Deus. 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Aqui no FM a gente está chegando ao final do nosso programa. E espero você lá no meu Instagram, Elisângela Gomes. A Eli, seja forte, seja corajoso e tenha o seu coração sábio, alicerçado na verdade, nas promessas, na sabedoria. E encontre esse equilíbrio em Deus. Combinado? Um beijo no seu coração. Tchau, gente. Oh, olha só. Você que está aqui no YouTube, no Instagram, no Facebook, ó, Márcio, você é uma grande bênção. Amém, querido. Você também. Paulo, um beijo. A Ericleia Gomes. Eita, olha aí o sobrenome, gente. Minha irmã, um beijo, Keia. Você que está aqui, você já passou por esse momento de você não sabia se era para você agir ou era para você ficar esperando. Difícil, né? A todo tempo a gente tem que tomar, ó, ser rápido. Tem momentos que você vai ter que ser rápido, mais profundo. Que era como Jesus se comunicava. Era como ele se comunicava. 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Como fazer isso? Como? Como? 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Então, Jesus não voltando, a gente continua aqui com o nosso programa Negócios com Propósito. Tchau, gente.
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3: Olá, Rádio Adore Mais, aqui é o Hugo, deficiente visual de Barueri, e queria dizer que sempre tô ligado na programação. Queria pedir a música Lugar Secreto, da Gabriela Rocha. Deus abençoe a todos.

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2: Quem jus fala é José Ângelo de Souza, aqui de Marabá, no Pará. Sou ouvinte da Adore Mais FM, com certeza conectando pessoas e unindo propósitos. É coisa maravilhosa, né? A Adore Mais anunciando o reino de Deus através do louvor e através de mensagens. Eu gostaria de ouvir o louvor, pode ser com Silvan Santo. É, Silvan Santo. É, menino de rua.

Pai nosso que estás no céu, santificado seja o teu nome. Venha a nós o teu reino e seja feita a tua vontade, assim na terra como nos céus. O pão nosso de cada dia nos dá hoje. Perdoa as nossas dívidas, assim como nós perdoamos os nossos devedores.

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2: Olá, Rádio Adore Mais FM. Meu nome é Rosângela, sou de Santo André. Estou ouvindo sempre. Quero pedir o louvor de Sião, Derrama, do Lucas Augustinho e Gabriela Rocha. Obrigado. Beijos.

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5: Quem não sabe se comunicar, perde oportunidade, sabia? Pois é. Por quê? É através da comunicação que você vai convencer investidores. Você vai fazer uma boa apresentação, você vai fechar parcerias. É através de uma boa comunicação que você vai liderar equipes. Não apenas liderando essas equipes com boas ideias. Não, o bom líder não é aquele que traz boas ideias. Ou é também, né? Mas é aquele que consegue vender aquela visão com clareza e impacto. Olha só. Mas só é possível se você tiver uma boa comunicação. E aí você que está comigo aqui, todos os dias sabe do quanto de anos que eu tenho nessa área, né, gente? Desenvolvendo aí a comunicação, ensinando, trabalhando. E a gente, no meio do caminho, passou a compartilhar todos esses conhecimentos e tem sido incrível. Então, a gente tem aqui evento presencial, que é o Mais Transformação, onde a gente consegue, num grupo bem seleto, se conhecer e aprender juntos sobre esse tema, que é a comunicação assertiva. E tem gente, colocaram aqui alguns depoimentos do que eles têm aprendido comigo, né, do que eles têm aprendido com todo o nosso conhecimento. Vamos ouvir o que o pessoal anda falando dos nossos eventos presenciais aqui.
6: Olá, meu nome é Sara. A gente tem uma empresa de construção a seco. E eu vim aqui para buscar melhorias para a nossa empresa. Só que quando eu cheguei aqui, eu descobri muita coisa. E uma delas foi que a minha comunicação é passiva. E isso não é bom. E aí eu aprendi sobre comunicação assertiva. E você quer saber o que é isso? Você precisa vir para conhecer. E não foi só isso. Ela se aprofunda muito. E eu descobri muita coisa dentro de mim que precisa ser tratado, trabalhado, melhorado. E eu queria agradecer a equipe, a Eli, a rádio Adore Mais, que vocês consigam transformar e alcançar mais vidas. Obrigada.

0: olha só, gente, que poderoso isso, né? Às vezes você acha que tem um problema, mas quando você vai estudar, você vê que tem dois, três. E não tem como você se comunicar de uma forma assertiva se você não souber gerenciar suas emoções. 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Por quê? O jogo muda o tempo todo. Empresários, empreendedores de sucesso, eles sabem, têm certeza absoluta de que a única certeza do mercado é a mudança. É a mudança. E aí, eles se reinventam o tempo inteiro. Se reinventam diante dos desafios, se reinventam diante das dificuldades. 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
3: Quem pintou o mundo? 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
4: Meu nome é Sueli Del, Sueli de Lima Souza, e a rádio eu conheci num momento de dificuldade, assim, de tristeza, que eu estava num período de transição. Foi quando eu liguei o rádio e comecei a ouvir a Adore Mais. Me chamou a atenção a programação, tanto é que eu congrego hoje numa das igrejas que estava fazendo trabalho também na Adore Mais. Bom, e eu quero pedir uma música, toca muito no meu coração, eu me conecto muito com Deus quando estou ouvindo. É A Bondade de Deus, na voz de Cleiton Queiroz. Continue ouvindo a Rádio Adore Mais, que é muito bom.

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2: A mensagem de hoje é: a sabedoria é uma jornada e não um destino. A sabedoria é uma jornada e não um destino. O meu conselho para você nessa tarde é que você desfrute da jornada. Desfrute do caminho, porque nesse caminho é onde você vai tirar grandes lições. Não é quando você chega lá, é durante o processo, porque na nossa vida nós temos que observar os ciclos. A nossa vida é feita de ciclos e processos. Então, ao longo do caminho, estão aí os grandes tesouros para que você chegue lá, mas chegue no seu destino pleno, feliz, abundante, assim como promete o nosso Pai. Não é mesmo? Então, pense nisso.
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7: Adoro essa rádio, Adore Mais, é uma bênção. Todos os dias eu ligo no meu trabalho e ouço os louvores, ouço a palavra. A pastora Eli é uma bênção e todos os irmãos são uma bênção. Um grande abraço, gostaria de ouvir. Isadora Pompeu, bênçãos que não tem fim. Que Jesus abençoe a todos vocês.

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2: Da Adore Mais FM, meu nome é Amauri, de São Paulo, capital, e eu gostaria de dedicar o louvor da banda Novo Som para você, para todos os ouvintes, para minha família. Que Deus abençoe a todos.

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2: Quem não sabe se comunicar, perde oportunidade, sabia? Pois é. Por quê? É através da comunicação que você vai convencer investidores. Você vai fazer uma boa apresentação. Você vai fechar parcerias. É através de uma boa comunicação que você vai liderar equipes. Não apenas liderando essas equipes com boas ideias. Não, o bom líder não é aquele que traz boas ideias. Ou é também, né? Mas é aquele que consegue vender aquela visão com clareza e impacto. Olha só. Mas só é possível se você tiver uma boa comunicação. E aí você que está comigo aqui todos os dias sabe do quanto de anos que eu tenho nessa área, né, gente? Desenvolvendo aí a comunicação, ensinando, trabalhando. E a gente, no meio do caminho, passou a compartilhar todos esses conhecimentos e tem sido incrível. Então, a gente tem aqui evento presencial, que é o Mais Transformação, onde a gente consegue, num grupo bem seleto, se conhecer e aprender juntos sobre esse tema, que é a comunicação assertiva. E tem gente, colocaram aqui alguns depoimentos do que eles têm aprendido comigo, né? Do que eles têm aprendido com todo o nosso conhecimento. Vamos ouvir o que o pessoal anda falando dos nossos eventos presenciais aqui.
3: Hoje eu tive a palestra da Elisângela, que foi uma palestra muito esclarecedora em relação à comunicação. Eu trabalho no setor de vendas e isso me ajuda bastante também. E sempre conectar a palavra de Deus a alguma coisa sempre edifica, sempre traz a gente para um crescimento, para alguma coisa que vai nos agregar, né? Então eu creio que hoje, por exemplo, a lição para mim foi trazer mais a comunicação perante a palavra de Deus. Tentar mesclar mais com o que Deus nos ensina, com o jeito que Deus se comunica conosco. Que Deus não só usa palavras, como ele também usa formas muito diferentes de chegar na gente, e que a gente só compreende depois que acontece. E aí nessa hora é só a gente agradecer a Deus e ter certeza de que pessoas como ela, por exemplo, foram colocadas no nosso caminho hoje para que a gente tivesse uma transformação na nossa vida e que a gente aprendesse de fato com um pouquinho que seja, com uma palavra, com um detalhe, como ela falou da questão da comunicação clara, como Jesus fazia. Isso fez muito sentido para mim e eu vou levar isso para sempre na minha vida.
2: Olha só, gente, que poderoso isso, né? Às vezes você acha que tem um problema, mas quando você vai estudar, você vê que tem dois, três. E não tem como você se comunicar de uma forma assertiva se você não souber gerenciar suas emoções. E aí lá a gente ensina muita coisa. 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Outro pilar, olha só, para fortalecer aí os seus negócios, é uma cultura forte, uma liderança poderosa. Por quê? O jogo muda o tempo todo. Empresários, empreendedores de sucesso, eles sabem, têm certeza absoluta de que a única certeza do mercado é a mudança. É a mudança. E aí, eles se reinventam o tempo inteiro. Se reinventam diante dos desafios, se reinventam diante das dificuldades. E mais do que isso, eles transformam esses obstáculos em quê? 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
2: Então a mensagem de hoje é: o paraíso nada mais é do que um profundo estado de contentamento. O paraíso nada mais é do que um profundo estado de contentamento. Você já viu aquela pessoa que ela está no meio da tribulação, no meio da dificuldade? Ela está em contentamento? Ela está alegre, ela está feliz, ela está louvando, ela está adorando, ela está agradecendo. Como você já viu também pessoas que estão num lugar incrível geograficamente, numa viagem, lá em Dubai, em outros países, que ela está triste? Pois é, o que valida isso? Não é o espaço geográfico onde você está, e sim como está o seu estado interno profundo. Porque não importa o lugar, e sim como você vai estar nesse lugar. Então, decida hoje fazer do seu coração, da sua mente, das suas emoções, o seu paraíso. Porque tudo que vier, você, tanto de dificuldade quanto de vitórias, você vai passar glorificando. Você vai ver beleza e atingir a perfeita, boa e agradável vontade de Deus na sua vida. Combinado?
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2: Fala, pessoal da Adore Mais, tudo bem? Meu nome é Joara Oliveira, sou daqui de Barueri e queria pedir um louvor. Estou te preparando, Jessera Guiar, e passando para mandar um beijo para vocês, desejar um ótimo dia, uma boa semana, que Deus abençoe todos nós. Estou ligadinha, antenada aí na rádio de vocês. Grande beijo.

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5: Quem não sabe se comunicar, perde oportunidade, sabia? Pois é. Por quê? É através da comunicação que você vai convencer investidores. Você vai fazer uma boa apresentação, você vai fechar parcerias. É através de uma boa comunicação que você vai liderar equipes. Não apenas liderando essas equipes com boas ideias. Não, o bom líder não é aquele que traz boas ideias. Ou é também, né? Mas é aquele que consegue vender aquela visão com clareza e impacto. Olha só. Mas só é possível se você tiver uma boa comunicação. E aí você que está comigo aqui todos os dias sabe do quanto de anos que eu tenho nessa área, né, gente? Desenvolvendo aí a comunicação, ensinando, trabalhando. E a gente, no meio do caminho, passou a compartilhar todos esses conhecimentos e tem sido incrível. Então, a gente tem aqui evento presencial, que é o Mais Transformação, onde a gente consegue, num grupo bem seleto, se conhecer e aprender juntos sobre esse tema, que é a comunicação assertiva. E tem gente... colocaram aqui alguns depoimentos do que eles têm aprendido comigo, né? Do que eles têm aprendido com todo o nosso conhecimento. Vamos ouvir o que o pessoal anda falando dos nossos eventos presenciais aqui.
6: Olá, eu sou a Magna Marinho, nutricionista e CEO de uma clínica que é localizada no Centro Comercial do Alphaville. Sou profissional da área da saúde já faz 22 anos. Na área de inteligência emocional, eu já estudo e trabalho meu desenvolvimento pessoal há 6 anos. E conhecer hoje, de perto, a Elisângela, com esse conhecimento e clareza de trabalhar os negócios com um propósito, que é o que eu faço diariamente, associando a uma comunicação assertiva, desde já fez uma grande diferença, me trouxe vários insights e eu quero estar por aqui por muito mais vezes. Vocês vão me ver aqui com muita frequência, porque eu tive a oportunidade de dizer para ela que eu já conheci vários mentores, mas nunca um que me ligou em uma conexão de alma como eu tive com ela. Então é uma honra estar aqui.
5: Olha só, gente, que poderoso isso, né? Às vezes você acha que tem um problema, mas quando você vai estudar, você vê

0: dois, três. E não tem como você se comunicar de uma forma assertiva se você não souber gerenciar suas emoções. 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Outro pilar, olha só, para fortalecer aí os seus negócios, é uma cultura forte, uma liderança poderosa. Por quê? O jogo muda o tempo todo. Empresários, empreendedores de sucesso, eles sabem, têm certeza absoluta de que a única certeza do mercado é a mudança. É a mudança. 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
3: Oi, meu nome é Alessandra, sou de São Paulo, alguns anos prestigio a Rádio Adore Mais. Amo ouvir a Deus através da Bispa Cléo Rossafa. A música que eu quero é Ruge o Leão, que se abram os céus, de Isaías Saad. Obrigada.

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2: Não se limite. Muitas pessoas se limitam ao que eles acham, ao que elas acham que podem fazer. Você pode ir tão longe quanto a sua mente permite. O que você acredita, lembre-se, você pode alcançar, mas o que tem na sua mente é o que vai te fazer alcançar. Então, não se limite, não, e amplie o máximo que você puder a sua mentalidade para você conquistar e viver uma vida incrível, sim, aqui na Terra. Porque Deus nos deixou essa terra e tudo que nela há para que nós usássemos coisas e não pessoas. Então, o desejo do meu coração é que nessa tarde você decida, tome aí já uma decisão de ampliar a sua mentalidade, porque esse é o principal e o primeiro de tudo. Combinado?
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3: Quem justo fala é José Ângelo de Souza, aqui de Marabá, no Pará. 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
5: Quem não sabe se comunicar, perde oportunidade, sabia? Pois é. Por quê? É através da comunicação que você vai convencer investidores. Você vai fazer uma boa apresentação, você vai fechar parcerias, é através de uma boa comunicação que você vai liderar equipes. Não apenas liderando essas equipes com boas ideias. Não, o bom líder não é aquele que traz boas ideias. Ou é também, né? Mas é aquele que consegue vender aquela visão com clareza e impacto. Olha só. Mas só é possível se você...

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1: Nós cumprimentamos a todos com a paz do Senhor Jesus. Este é o culto da Igreja Cristã Maranata. Nós iremos iniciar agora com uma oração inicial. Pedimos que você participe conosco. Feche os seus olhos, oremos ao Senhor. Nosso Deus, nós clamamos pelo poder e a vida que há no sangue do Senhor Jesus, e especialmente neste culto, em todos os atos que haja a operação, a liberdade do Teu Espírito Santo de operar em cada um de nós. É a oração que nós te fazemos, em nome de Jesus. Amém. Amém? Nós iremos

Glória a Jesus. Louvado seja o nome do Senhor. Nós teremos agora aquele momento especial do culto, onde nós ouviremos um louvor por parte das nossas crianças, intermediários e adolescentes.

0: Glória a Jesus. Louvado seja o nome do Senhor. Nós teremos uma oração de glorificação a Deus por um dos nossos pastores.
1: Nosso Deus, nós bendizemos ao teu nome pelo grande amor do Senhor por nós, por esse projeto maravilhoso de salvação que o teu Espírito Santo tem revelado a nós nesse momento profético que vivemos, que antecede a volta do Senhor Jesus. Te agradecemos pelas experiências com os dons espirituais, os livramentos, as orações respondidas, pelo teu grande cuidado conosco. Te bendizemos assim, Senhor, em nome do Senhor Jesus. Amém.
0: Glória a Deus. Louvado seja o nome do Senhor. Nós cantaremos ao Senhor mais um louvor.

Glória a Jesus. Louvado seja o nome do Senhor. Meus irmãos, agora nós vamos abrir a palavra do Senhor. No segundo livro dos Reis, no capítulo 2, nós veremos a partir do versículo 8. A palavra do Senhor nos diz assim: Então Elias tomou a sua capa e a dobrou e feriu as águas, as quais se dividiram para as duas bandas, e passaram ambos em seco. Sucedeu, pois, que, havendo eles passado, Elias disse a Eliseu: Pede-me o que queres que te faça, antes que seja tomado de ti. E disse Eliseu: Peço-te que me haja porção dobrada do teu espírito sobre mim. E disse: Coisa dura pediste. Se me vires quando for tomado de ti, assim se te fará. Porém, se não, não se fará. E sucedeu que, indo eles andando e falando, eis que um carro de fogo com cavalos de fogo separou um do outro, e Elias subiu ao céu num redemoinho. Meus irmãos, aqui dentro desse texto da palavra, era um dia, um momento próximo ao arrebatamento, a um arrebatamento. Elias, especialmente, que era um profeta, um homem de Deus, ele teria uma experiência maravilhosa, que ele seria elevado ao céu num carro de fogo. Eliseu foi um homem que estava participando aqui dessa história e ele recebeu da parte de Deus um chamado. Falamos chamado porque, na verdade, ele foi um achado. Elias passou por Eliseu e lançou sobre ele a sua capa. E a expressão bíblica é: Elias achou a Eliseu. Elias, achando a Eliseu, nos dá a conotação de uma busca. Deus está buscando homens, mulheres, servos, servas, para realizar uma obra. Eliseu, então, passou a seguir a Elias. Nós vemos um texto aqui, se os irmãos tiverem até a oportunidade de ler antes. Eles foram de cidade em cidade, saíram de Gilgal, depois foram até Betel, que eram cidades formadoras de profetas. Depois passaram a Jericó e depois foram até o Jordão, a esse momento aqui que nós lemos. Mas em todos os momentos dessa caminhada, Eliseu, ele teve uma palavra da parte de Elias como uma provação, porque estando eles nesta caminhada, era uma caminhada que eles não poderiam recuar. O justo viverá da fé, e diz a palavra: se ele recuar, a alma de Deus não tem prazer nele. Eliseu, então, caminhando, seguindo a profecia expressa aqui na vida do profeta Elias, ele não poderia parar. E ele entendeu o momento profético que ele vivia. Eliseu utilizou a expressão como uma provação, a expressão que Elias sempre usava de cidade em cidade, dizendo: fica-te aqui, porque o Senhor me enviou a Betel. Fica-te aqui, porque o Senhor me enviou a Jericó. E depois, fica-te aqui, porque o Senhor me enviou até o Jordão. Está expressa aqui um momento da salvação em que Deus dá a cada um de nós, que se chama o livre-arbítrio, aonde o homem, ele é árbitro de si mesmo para escolher se ele deve ou não caminhar, se ele deve continuar. Naquele quadro de salvação que nós aprendemos, até mesmo nos seminários, existe um momento em que Deus elege o homem, a eleição, é dentro da presciência de Deus, o conhecimento prévio do nosso Deus, e vem antes de nós nascermos. O homem não tem participação nesse momento. Chega o momento do seu chamado, aonde o homem toma conhecimento do plano que Deus tem para a sua vida, e ele tem o livre-arbítrio dele aceitar ou não. Se ele aceitar esse chamado, ele andará em santificação do Espírito Santo. Era essa parte que Eliseu, então, depois que ele decidiu caminhar, a seguir a profecia, seguir o profeta, ele, depois que ele se definiu para o Senhor, ele entendeu, ele discerniu que ele não poderia mais parar. E essa é a mensagem e aquilo que o Espírito Santo tem transmitido a cada um de nós. Essa caminhada é uma caminhada dinâmica, não é uma caminhada estática. Deus está chamando homens, mulheres, está procurando pessoas para trabalhar na sua obra. Não é momento de parar. E eu tenho certeza que para esse público que eu estou falando aqui, tem irmãos que estão caminhando há muitos anos na presença do Senhor.
E quantas foram as vezes que a oposição espiritual, as lutas, as angústias, como se estivessem nos dizendo, ou como se nós estivéssemos ouvindo essa expressão que o profeta Eliseu, que Eliseu ainda estava ouvindo: fica-te aqui, você não deve mais caminhar, você deve retroceder. Mas é nessa hora em que o Espírito Santo, a graça de Deus, o livramento do Senhor, a ação do Espírito Santo na vida do homem, nos indica que nós estamos numa caminhada. E assim como esse momento que Eliseu estava vivendo, ele sabia que estava próximo do arrebatamento. E todas as vezes que ele ouvia essa expressão por parte de Elias, também existiam ali profetas que diziam a ele: você sabe que hoje o teu senhor, Elias, ele será tomado de ti, ele subirá por cima da sua cabeça, a expressão bíblica, ou seja, Elias seria arrebatado. A expressão de Eliseu nos diz que ele estava muito consciente em relação ao momento que ele estava vivendo. Ele dizia o seguinte: eu bem o sei, eu sei, Eliseu estava discernindo o momento que estava vivendo. Qual o momento profético que era? Estava próximo de um arrebatamento. E ele foi de cidade em cidade, até que chegou a esse momento aqui da palavra que Eliseu, o profeta Elias, profere a Eliseu esse texto que nós lemos aqui: pede-me o que queres que eu te faça antes que seja tomado de ti. Eliseu, então, conhecendo a caminhada, observando a profecia, não o homem Elias. A Bíblia diz que Elias era sujeito às mesmas paixões que nós. Elias, apesar de ser um profeta extraordinário, mas a operação não vinha dele. Não era um homem brilhante, uma mente brilhante, mas todas as operações que foram feitas na vida deste profeta era o Espírito de Deus que estava sobre a sua vida. Eliseu, então, observando tudo isso, todas as maravilhas que aquele profeta tinha operado através do Espírito, ele pede. Ele não pede riqueza, não pede sucesso, não pede a vida dos seus inimigos. Não seria uma caminhada onde um homem estaria imune, isento às lutas, às dificuldades. Pelo contrário, ele discerniu que ele precisava do Espírito Santo na sua vida para que ele pudesse continuar caminhando. Então ele diz a Elias: eu peço-te que me haja a porção dobrada do teu Espírito sobre mim. A palavra do profeta Elias a ele foi assim: coisa dura pedistes. Meus irmãos, nós estamos em uma caminhada onde as lutas, a oposição espiritual, a cada dia a caminhada da igreja não é uma caminhada fácil, não está fácil para nenhum dos servos. E nós não conseguiríamos chegar aqui se não fosse uma operação do Espírito Santo sobre nós. Um Espírito Santo deixado pelo Senhor Jesus que nos consola, um Espírito que nos ajuda nos nossos momentos de fraqueza, um Espírito que intercede por nós com gemidos inexprimíveis, um Espírito Santo que está diante de Deus intercedendo por cada servo, nos ajudando nos momentos difíceis. Sabedor disso, Eliseu sabia que ele não poderia caminhar sem a bênção do Espírito Santo sobre a sua vida. E isso profeticamente também fala justamente de uma igreja. Todos nós que estamos aqui, nós não chegamos aqui, não estamos nesse momento profético que nós vivemos por uma mente brilhante, observando um homem, alguém que esteja à frente de alguma coisa. Nós estamos aqui é porque o Espírito Santo tem nos conduzido até aqui. E é Ele que sustenta a igreja. A igreja fiel de Jesus, ela não caminhará sem as operações do Espírito Santo, sem o batismo com o Espírito Santo, que dá ao homem o poder para ele testemunhar e também o prepara para o arrebatamento da igreja. E também, da mesma forma, através dos dons espirituais. Uma igreja que foi batizada com o Espírito Santo e tem dons espirituais, está ouvindo a voz de Deus através do Espírito Santo, é a noiva que está sendo preparada para o encontro com o noivo Jesus. Coisa dura pediste. Meu irmão, minha irmã, tem sido difícil para você caminhar até aqui? Peça ao Espírito Santo.
esteja te ajudando nesses momentos. Eu estou falando aqui para irmãos, de repente mais antigos na obra, caminhando diante do Senhor há muitos anos, mas também existem muitas pessoas que estão conhecendo agora o plano de Deus para a sua vida. O mundo diariamente tem trazido uma mensagem, uma oposição espiritual para que a igreja permaneça aqui, dizendo que o céu será aqui, uma vez salvo, salvo para sempre. Não é essa mensagem que a palavra nos ensina, mas o Espírito Santo tem nos conduzido, nos dizendo que nós devemos nos preparar. Porque, igual nós falamos aqui de forma inicial, era um momento próximo ao arrebatamento. A operação do Espírito Santo, como dissemos, ela era individual, ela era pontual na vida do profeta, na vida de homens e mulheres que foram usados por Deus. Eliseu, discernindo isso, ele sabia que um dia ele também iria passar dessa vida. Ou ele também seria arrebatado, ou o Senhor o levaria antes. Seria um encontro com o Senhor de qualquer forma. E um homem não irá se encontrar com o Senhor se ele não estiver o Espírito Santo sobre a sua vida. Você tem que ouvir a voz do Espírito Santo. Coisa dura pediste. Meus irmãos, não tem sido fácil esta caminhada, mas não é momento de parar. E para você que está iniciando, também da mesma forma nós dizemos, você precisa do Espírito Santo sobre a sua vida. Da mesma forma que Elias, a expressão bíblica, achou a Eliseu, Deus também, nesta hora, te encontrou. Não que ele não soubesse aonde você estivesse, onde você está, porque Deus é conhecedor de todas as coisas, mas neste culto, ele tem preparado uma mensagem que você precisa do Espírito Santo para que ele te prepare para um encontro com Jesus. Jesus voltará para arrebatar a sua igreja. E nós não somos capazes de entrar no céu, não há um outro elemento que nos dará entrada na eternidade, senão ouvir a voz de Deus através do Espírito Santo. Assim como o momento do arrebatamento estava próximo para Eliseu, e era aquele dia que Elias seria arrebatado. Também da mesma forma, Jesus está às portas. Os sinais, os marcadores proféticos nos apontam. Jesus está às portas. Ele virá buscar a sua igreja. Busque o Espírito Santo. Busque essa bênção sobre a sua vida. E você também, um dia, no encontro com o Senhor, você estará selado, aprovado, com o seu nome escrito no livro da vida, para que você possa estar habilitado para herdar a eternidade. Amém? Nós estaremos cantando ao Senhor mais um louvor.

0: Glória a Jesus, louvado seja o nome do Senhor. Meus irmãos, nós vamos encerrar este culto, vamos glorificar ao Senhor, vamos fechar os nossos olhos. Nosso Deus, nós te glorificamos, nós te bendizemos por tão grande salvação, pelo teu bom Espírito, pelo derramar do Espírito Santo sobre a igreja fiel. Te glorificamos porque o Senhor tem nos ajudado nos momentos difíceis. Bendito e exaltado seja o Senhor por este culto. E em teu nome, nós dizemos que a graça maravilhosa do Senhor Jesus, o amor de Deus, o nosso eterno Pai, a comunhão e as consolações do Espírito Santo repousem sobre todos vós, irmãos, não somente hoje, mas até a vinda gloriosa do Senhor Jesus. Amém. Amém? O nosso culto está encerrado, queremos só deixar algumas informações aqui aos irmãos. Está na tela um QR Code para o atendimento àqueles irmãos que estão no exterior. Também da mesma forma, irá posteriormente aparecer um QR Code para que você envie a sua experiência, a experiência que Deus te deu a este culto ou nos demais cultos, reuniões, seminários, e também um 0800, que você é totalmente gratuito, uma assistência que será dada espiritual, não falamos em valores, 0800-70-730-76. Está na tela, a paz do Senhor a todos.
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0: Oi, Guga.
1: Oi, Elo.
0: Você acompanha os vídeos da Igreja Cristã Maranata no YouTube?
1: Sim, não perco um.
0: Que bom. E dá o seu like em todos eles, né?
1: Quando me lembro, sim. Isso é mesmo importante?
0: Muito importante. Sabia que ao dar o seu like no vídeo, você ajuda a divulgá-lo e fazer com que outras pessoas o assistam também?
1: Como assim, Elo?
0: Dar like, que é esse sinal de joinha, é uma forma de dizer que você gostou do vídeo. Ao receber muitos likes, o YouTube entende que o nosso vídeo vai interessar a mais pessoas e mais pessoas vão conhecer as mensagens, louvores e outros conteúdos que estão no canal. Os compartilhamentos ajudam a impulsionar o conteúdo e alcançar milhares de vidas.
1: Puxa, vou dar o like sempre a partir de agora.
0: É isso aí, Guga. E vocês, meus irmãos, costumam dar like nos vídeos da nossa igreja? Faça isso e ajude a espalhar os conteúdos da Igreja Cristã Maranata e edificar muitas pessoas.
1: E aí, quem ainda não se inscreveu, se inscreva no canal e ative o sininho para receber todas as notificações. Assim, o YouTube pode notificar você sempre que tiver um vídeo novo.
0: É isso aí, Guguinha. E se você quiser enviar um culto ou um louvor para um familiar ou amigo, é só clicar no botão compartilhar e depois em copiar o link e ele já fica pronto para você colar no WhatsApp. Simples e fácil. Mas, Guguinha, se eu quiser rever uma aula das crianças ou ainda ajudar meu vovô a assistir a EBD da semana, como eu faço?
1: Elô, é muito simples. Quando você acessa o canal, você vai em playlist, lá está organizado. Pelo dias da semana, EBDs, programa anunciando o Evangelho Eterno, aula das classes e até os louvores de crianças e da igreja.
0: Guguinha, eu não sabia disso. Que legal! Agora fica muito mais fácil encontrar.
1: E você ainda pode usar a busca e digitar o que você quer procurar, Elo. A gente não perde nada.
0: Irmãos, para contribuir com o crescimento e a expansão do canal da Igreja Cristã Maranata, faça cada um a sua parte. Evite criar canais abertos e postar conteúdos em suas contas particulares.
1: Muito bem, Elo. Se cada um contribuir, nossa comunidade no YouTube vai ficar cada dia maior e mais forte, para a honra e glória do Senhor.
0: Amém, Guga. A paz do Senhor Jesus, irmãos. Até a próxima.
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2: E a mensagem de hoje é: a língua tem poder sobre a vida e sobre a morte. Os que gostam de usá-la comerão do seu fruto. As palavras são ferramentas extremamente importantes da nossa comunicação, sendo capaz de motivar, levantar, emocionar, aproximar, decepcionar, magoar e afastar. Então, a língua, ela não tem osso, mas ela é forte o suficiente para cortar um coração. Então, cuidado com as palavras, cuidado com aquilo que você fala, porque palavra lançada, ela já não volta mais. Então, meu convite nessa tarde para você é: bora fazer um jejum de palavras negativas? Traga aqueles momentos de gratidão que você tem no seu coração e se enche de alegria e começa a falar com o Espírito Santo, porque o seu coração vai começar a brotar somente palavras boas e palavras construtivas. Combinado?
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1: Bom dia, mais um Café com Destino. Hoje, dia de vitória, dia da gente continuar avançando. Tem muita coisa boa para acontecer ainda. Não deixe agora de espalhar para todo mundo que começou mais um Café com Destino. Nós estamos extremamente felizes com o que Deus está fazendo nesses dias, com o que Deus tem feito nas nossas vidas. Tantos testemunhos eu tenho recebido. E eu tô muito feliz com isso mesmo, tá bom? Então, por favor, vai chamando todo mundo, vai colocando aonde você tá falando, pegando o link e mandando, ó, já começou o Café com Destino. Vai ser poderosíssimo, porque hoje eu vou compartilhar uma matéria que muitos precisam receber esse tipo de conhecimento que vai ser passado hoje. Por isso, não deixe de preparar papel e caneta. Pega papel e caneta, seu cafezinho, porque hoje o Café com Destino vai tocar no seu coração. Hoje eu quero compartilhar três coisas que eu faria diferente se eu pudesse voltar atrás. E qual é o bom? Thiago, eu já tenho quase sua idade também, eu também gostaria de ter voltado atrás. Não dá para voltar atrás, você sabe, né? Então, você pega essas três coisas que eu faria diferente se eu pudesse voltar 10 anos atrás e aplica em 2022. Três coisas que eu preciso melhorar esse ano de 2022. Isso aqui é muito importante. Isso aqui vai te levar para outro nível, tá bom? Então, prepara o seu coração, porque o que eu vou te ensinar hoje vai mudar. Parabéns, Wesley. O Wesley quer participar. Ele sentiu que eu não ia falar dele hoje e falou: faz um barulho aqui para ver se o Thiago lembra de mim. Me desconcentrei agora, Wesley. Como é que faz para voltar aqui? Ah, os três conselhos. Não, o Wesley me lembrou: três conselhos que eu vou te dar para 2022 que vão abençoar o seu ano. Melhor. Vou abençoar os seus próximos 10 anos. A sua década vai mudar por causa desses três conselhos. Se eu pudesse, essas três coisas que eu vou te ensinar hoje, se eu pudesse voltar atrás, olha, eu posso estar fazendo coisas relativamente relevantes hoje aos 40 anos de idade, mas se eu pudesse voltar 10 anos com 30 anos e mudasse essas três coisas que eu vou te ensinar, eu estaria muito mais longe. A gente às vezes quer se conformar com o que tem, mas na verdade a gente poderia ter ido muito mais além se tivesse feito da maneira certa. Eu gosto de ver as coisas positivas. Ah, mas pelo menos eu aprendi com os erros. Ah, pelo menos eu amadureci. Eu gosto de ver do lado positivo. Mas a verdade é que a gente poderia estar mais longe na vida. E esse mais longe aqui, eu poderia ser um melhor pai, eu poderia estar prosperando mais financeiramente, eu poderia estar ajudando mais pessoas com a minha comunicação, com o meu dom. Eu poderia estar mais longe. Mas eu falhei em coisas que hoje eu jamais falharia. Então, o Café com Destino hoje é um alerta. É algo muito sério que você precisa realmente tomar nota para poder crescer de uma vez por todas em 2022 e mudar os seus próximos 10 anos por causa disso. Vamos lá? Papel e caneta na mão? Eu vou revelar então o que eu mudaria se eu pudesse voltar 10 anos atrás e que, como não é possível nós voltarmos 10 anos, então a gente vai começar a praticar a partir de hoje. Nós vamos começar a praticar a partir de hoje. 2022 é um ano de mudança, de transformação total e radical. Primeira coisa que eu pudesse, se eu pudesse mudar, voltar a 10 anos atrás e mudar, eu mediria melhor as palavras. É isso aí. Eu lembro de coisas que eu falei na vida que eu me arrependo profundamente. Sabe por quê? Porque palavras são como pedras jogadas na vidraça. Você pode até pedir perdão, mas já quebrou, sabe? Eu lembro que no início do casamento eu falei coisas pra Janine. Eu tô casado há 16 anos, então uns 15 anos atrás. Falei coisas pra Janine que eu me arrependo profundamente. Pô, pra que fui falar isso? São coisas pequenas, nada sério não, mas que marca o coração. Coisas que você acha que tá no seu direito de falar. Ah, quem paga as coisas aqui sou eu. Mas que marca o coração. Ah, se eu pudesse voltar atrás. Porque por mais que você faça tudo certo hoje, por mais que você faça tudo muito bem hoje, não dá para apagar o que foi falado lá atrás. Não dá para consertar o vidro que foi quebrado. Dá para trocar, mas não consertar. Então eu preciso te dar esse conselho. 2022 é um ano de você colocar toda a sua atenção nas palavras que você declara. 2022 é um ano de você selecionar muito bem o seu vocabulário. Anota isso. 2022 é um ano de eu selecionar muito bem o meu vocabulário. Não tem nada para falar? Fica em silêncio, porque quem conhece o peso das palavras valoriza mais o silêncio. É melhor você só falar quando tiver certeza, só falar quando as palavras forem de vida, forem de edificação. Não vale a pena, realmente não vale a pena você dar asas à imaturidade e começar a falar o que não devia. Não vale a pena. Inclusive, eu tô vendo aqui a caneca do Café com Destino e o caderno. Traz aqui, Wesley. Em breve nós vamos estar só fazendo um adendo aqui, que eu vi a caneca ali, lembrei. Em breve, obrigado, Wesley. A gente mandou preparar a caneca do café, a caneta do Café com Destino e o planner, né, uma agendinha do Café com Destino, para você acompanhar 2022, o Café com Destino 2022 com a gente. Em breve, a gente vai estar anunciando na loja Destino o planner. E eu tenho uma outra mega notícia, nem sei se eu posso dar essa notícia, mas vou dar aqui. Enfim, eu estou escrevendo um livro com os melhores cafés com destino que nós já tivemos. Eu estou escrevendo cada café com destino, detalhando a matéria. Então você vai ter um livro, além do planner, para você anotar. E é legal que o planner, né, vem com a logo do Café com Destino, além da caneta. Você participar do Café com Destino com tudo, tomando café na nossa caneca. A gente montar realmente um grupão de alunos que estuda com Café com Destino. Você ainda vai ter um livro, né, um livro escrito por mim, com eu na capa, que só quem é aluno do Café com Destino vai ter. Não vai ser vendido em livraria nenhuma, não vai ter lugar nenhum. Só quem é aluno do Café com Destino vai ter esse kit. O planner, caneta, a caneca, Café com Destino e o livro que está sendo produzido. Eu fiz um adendo aqui para você saber que já está em andamento esse projeto. Vamos lá, vamos voltar então. Medir as palavras. Pensar no que vai falar. Cuidado com o que sai da sua boca. Às vezes você fala algo para um amigo muito duro. Eu sempre fui uma pessoa, no passado, hoje em dia eu estou bem melhor, de não pensar bem no que fala. Então eu falava o que pensava e machucava muita gente. É por isso que eu coloquei uma frase no livro Especialista em Pessoas, nesse livro aqui. Acho que muitos de vocês já têm. Nesse livro aqui eu coloco uma frase que mudou a vida de muita gente. Eu falo o seguinte, a frase é o seguinte: nem tudo que eu penso eu posso falar. Não é falta de sinceridade, é sabedoria. Ah, mas se eu não falar o que eu penso, eu não estou sendo sincero. Não, você está sendo sábio às vezes. Porque por falar o que pensava, eu machuquei muita gente, me arrependo disso. Gente, a vida é feita de lembrança. Por favor, grave isso que eu vou te ensinar, que é uma das coisas mais profundas que eu já falei. A vida, ela é uma construção de lembranças. Se você não tiver lembranças, memórias boas, nos momentos mais difíceis da sua vida, você não vai ter como resgatar coisas boas para tentar superar o presente ruim. A Bíblia diz: eu quero trazer à memória aquilo que me dá esperança. Como é que você vai trazer à memória uma esperança que você não tem? Tem gente que machucou tanta gente, já fez mal para tanta gente, já falou mal de tanta gente, que toda a construção de memórias dessa pessoa é ruim. Então, quando ela entra em dias difíceis, ela não tem memórias boas para resgatar e dar força para ela continuar. Eu vim aqui nessa manhã, é muito sério o que eu tô te dizendo, eu vim aqui nessa manhã para te dizer, nesse início de 2022, te dizer: cuidado com suas palavras, segura tuas emoções, coloca a sua cabeça no lugar, coloca o seu coração em ordem, mas não espele pela sua boca coisas que vão machucar, ferir, separar, dividir, trazer briga, contenda. Não, sua boca não. Tiago capítulo 3, o livro do apóstolo Tiago capítulo 3 diz que a boca é como uma fonte de águas, não pode sair água doce e salgada ao mesmo tempo. Então, primeiro conselho dessa manhã, coisas que eu faria diferente se eu pudesse voltar décadas atrás e coisas que ainda dá tempo de fazer em 2022 e mudar os teus próximos 10 anos. Primeiro conselho, cuidado com o que você fala, meça suas palavras. O mundo espiritual se move pelo que você fala. Dependendo do que você fala, você tem paz ou guerra. Quer ver? A Bíblia diz, a palavra branda, ou seja, o que você fala, a palavra branda desvia o furor. Se não tiver lenha, apaga-se o fogo. Ou seja, se você não ficar falando coisas que provocam, o fogo vai se apagar, a briga vai acabar. Mas se você der palavra branda, o furor vai se extinguir. Mas se você ficar botando lenha na fogueira, é isso mesmo. E ficar provocando, aí é guerra o tempo todo. Hoje é um dia de decisão, um dia de mudança. Primeira coisa, então, cuidado com o que você fala. Meça muito bem as suas palavras. Segundo conselho de hoje, e muito importante também, com certeza eu faria diferente, com certeza. Segundo conselho, escute somente as pessoas certas. Tiago, quem são as pessoas certas? Está aqui o X da questão. Porque que eu tenho que escutar as pessoas certas? É lógico, todo mundo concorda comigo. Agora, como saber quem é a pessoa certa, que é o grande problema. Então vamos lá, lista de quem é a pessoa certa na sua vida. Ponto número 1, essa pessoa acredita no que você acredita, tem a fé que você tem, tem as crenças que você gostaria de ter. Ou seja, eu, por exemplo, teria muita dificuldade de escutar uma pessoa que não acredita em Deus acima de todas as coisas e que não honra Jesus Cristo como Senhor e Salvador. Por quê? Porque essa crença, essa fé, para mim, ela é tão importante ao ponto de mudar a opinião, o conselho que uma pessoa me dá, né? Eu não consigo levar na sua totalidade a opinião, o conselho que uma pessoa me dá se ela não tem a mesma fé que eu. Porque através dessa fé aqui, eu tenho filtros que me fazem decidir coisas, tomar decisões. Então, eu tenho muita dificuldade de escutar quem não tem a mesma fé. Então, não estou dizendo que eu não escuto, estou dizendo que eu tenho dificuldade. Já escutei em ocasiões específicas. Teve uma vez que um grande conselheiro de finanças não tinha a mesma fé que eu, me deu um conselho financeiro que deu certo. Mas para que você vai confiar nas exceções? Vamos pela regra. Pela regra, você precisa escutar as pessoas certas. E ponto número 1, a pessoa certa tem a mesma fé, a mesma crença, os mesmos valores que você. Segundo ponto que você identifica que é a pessoa certa: ela já está vivendo o que você gostaria de viver. Gente, escutar quem está lá atrás, você está na frente de quem estava te dando conselho, está te dando opinião, é brincadeira. A pessoa certa, ela já está fazendo, ela já está no lugar onde você gostaria de estar, ela já está fazendo o que você gostaria de fazer. Então ela tem a mesma fé, a mesma crença que você e ela está fazendo o que você gostaria de fazer. Terceiro, a pessoa certa dá um jeito de te escutar. Vamos supor, o presidente dos Estados Unidos. Ah, é um cara muito sábio, é cristão. Estou dando um exemplo aqui, eu nem sei, tá? É não sei o quê. Ele tem tudo para ser seu mentor, Tiago. Mas ele tem tempo para me escutar? Eu tenho acesso a ele? Não, Tiago. Então ele não é a pessoa certa para escutar. Não é a pessoa certa para me dar conselho agora. Porque o terceiro fator aqui é a disponibilidade. É o quanto essa pessoa pode me escutar. É o quanto eu posso ter de acesso a ela. Essa lista que eu tô te dando aqui, gente, vale ouro. Isso aqui daria um livro. E eu tô te ensinando aqui gratuitamente no Café com Destino. 3 coisas como você identificar a pessoa certa para você escutar. O segundo ponto, né, de tudo que a gente tá falando aqui, na regra geral, é escute as pessoas certas. Mas como eu identifico as pessoas certas? 3 coisas para você identificar as pessoas certas. Primeiro, ela tem a mesma fé, a mesma crença, os mesmos valores. Segundo, essa pessoa está onde você gostaria de estar já. Ela já chegou lá. E terceiro, ela tem tempo, ela tem disponibilidade para você. Isso aqui é muito profundo, vou até anotar. Mesma crença, para quem não anotou, anota, mesma crença. Segundo, já chegou onde você gostaria de chegar. Terceiro, ela tem disponibilidade para você. Ou tá acessível de alguma forma, né? ou tá acessível de alguma forma, tá bom? Agora, depois que você medir melhor as palavras e ponto número 2, escolher as pessoas certas para escutar 2022, não dá para escutar gente ruim. 2022 não dá para escutar gente que não tem nada de sabedoria para sua vida. 2022 não dá para ficar na roda dos escarnecedores, Salmos 1. 2022 não dá para emprestar seus ouvidos para fofoca, calúnia, papo torto, não dá. É tempo de escutar as pessoas certas, eu te dei o caminho aqui. Agora, o ponto número 3. Ponto número 3. Se eu pudesse voltar atrás, eu não quebraria acordos e alianças. O que que é isso, Thiago? Quando você entra num projeto, geralmente você não entra sozinho, você fez um acordo ali. Quando você entra num relacionamento, você fez uma aliança ali. E um homem e uma mulher, que são chamados homens e mulheres de Deus, eles não quebram alianças. E você não quebra aliança quando, por exemplo, está casado e pede para separar. Não é isso que eu estou falando. É quando, estando casado, você está furando essa aliança de alguma forma. É quando, estando na sociedade, você está negociando com outra empresa de uma forma. É quando, tendo prometido sua amizade, sua fidelidade a um amigo, você está falando mal dele pelas costas. Não quebre acordos e alianças. Seja fiel e leal. A fidelidade e a lealdade vão te acompanhar todos os dias da sua vida e vão te diferenciar dos outros. Se eu pudesse voltar atrás, eu faria muito diferente. Hoje eu odeio a fofoca, eu odeio a mentira. Mas no passado, lá atrás, eu já falei mal de amigo. Já fofoquei em nome de gente que eu amava, que eu gostava. Não sei te explicar por que esse mau comportamento. Graças a Deus, Jesus me redimiu a tempo. Eu caí em si a tempo e pedi perdão pelos meus erros e me consertei. E hoje eu odeio tudo que quebra aliança ou acordo. Então, chega uma hora que você precisa tomar uma decisão séria na sua vida. Chega uma hora que você precisa ser radical contra as coisas que você não acredita mais, que você sabe que vão te levar, te conduzir ao erro, à perdição, à podridão. É uma decisão que você precisa tomar hoje, porque 2022 não precisa ser mais um ano de repetições de erro. Você precisa tomar essa decisão agora. Porque eu estou te dando 3 coisas que você pode fazer diferente em 2022 e mudar completamente os seus próximos 10 anos. Deixa eu te falar uma coisa. Tem algo de muito espiritual nesse ano de 2022. Tem algo de muito espiritual nesse ano de 2022. Tem algo de muito diferente. Tem algo extremamente celestial, extremamente divino nesse ano de 2022. Esteja atento ao mundo espiritual. Está muito claro que está vindo um tempo novo sobre o Brasil, sobre a sua vida, sobre sua casa. Sua casa estará blindada. Deus vai dar ordem aos seus anjos a teu respeito, mas você precisa fazer a sua parte. E a sua parte, hoje eu estou te ensinando, meça melhor suas palavras, escute somente as pessoas certas e não quebre acordos e alianças. Não quebre acordos e alianças. Se eu pudesse voltar atrás. Às vezes eu falo, obrigado, Deus. Hoje de manhã eu acordei, tava vindo pra cá, pro café, e tava adorando a Deus no carro, falando, Deus, obrigado por tudo que tu fizeste na minha vida. Obrigado pela tua misericórdia, obrigado pelo teu amor, obrigado pela sabedoria que tu tem me dado, obrigado por isso. E eu realmente sou muito grato a Deus, mas eu sei que eu poderia estar ainda mais longe se eu não tivesse errado nessas 3 coisas. Recentemente, talvez 2 anos atrás, eu escutei uma pessoa errada. Uma pessoa que tinha muito resultado, uma pessoa muito grande na sociedade, mas que não tinha a mesma fé que eu, não tinha os mesmos princípios, valores. Não sonhava com o mesmo futuro que eu sonho. E essa pessoa me deu uma ideia de negócio tremenda, linda, muito boa ideia. Investi tempo, investi dinheiro, corri atrás e perdi. Porque a pessoa certa não é que está na moda, a pessoa certa não é que está brilhando. A pessoa certa é o que eu te ensinei. É que tem a mesma crença, a mesma fé que você. É que já chegou onde você gostaria de chegar. E é que tem tempo disponível, tem certa acessibilidade, você consegue chegar nela e ela, de alguma forma, quer te ensinar. Mas se eu quebrei o princípio aqui da mesma fé, da mesma crença e perdi muito. Então eu não quero que você passe pelo que eu já passei. Gente, para que você vai sofrer o que eu já sofri se eu tô aqui te ensinando a não passar? Por que você não vai mais longe que eu se você tem um ponto de partida às vezes mais avançado que o meu? Eu saí lá do subúrbio do Rio de Janeiro, eu passei por quebra, por vergonha, por humilhação. Às vezes você nem passou por isso, você está mais longe. O teu ponto de partida é mais longe porque você não me ultrapassa. Escuta o que eu estou te falando, para você não passar pelo que eu passei, para potencializar as coisas boas que eu fiz e me ultrapassa. Eu preciso de uma geração de pessoas que vá mais longe que eu. Tem muita gente que me chama: Thiago, eu quero ser igual a você. Que desperdício, eu já tenho meus erros, meu defeito, minhas limitações. Eu só vou ter um certo ponto, você pode ir muito mais longe. Eu tô aqui te ensinando para você ir mais longe, eu quero ser uma plataforma de lançamento para você e não um teto. Pega esses ensinamentos do Café com Destino e voa! E voa e cumpre o teu propósito na Terra. E eu tenho certeza que nem olhos viram, nem ouvidos ouviram e nem jamais penetrou no coração do ser humano o que Deus tem preparado para aqueles que o amam. Se você ama a Deus, pega esses ensinamentos, coloque em prática que você vai muito longe. Mas você vai muito longe. E 2022 vai te fazer ir mais longe. Ou seja, o que você plantar em 2022, você vai colher até 2030. Então esteja muito atento à semeadura, ao que você está fazendo hoje, agora. Fique muito atento a isso. Não tire seus olhos da terra e da semente. Vai chegar um tempo de colheita absurdo para você, absurdo o que vai acontecer. Eu creio muito nisso. A última coisa que eu gostaria de deixar claro para você aqui é que é um tempo da gente estar com o coração livre, sabe? Por exemplo, para você fazer tudo isso, escutar as pessoas certas, medir melhor as palavras, para você quebrar, não quebrar nunca mais, né, alianças e acordos, você precisa estar com o coração livre. Ninguém com o coração pesado, sujo, consegue cumprir isso aqui. E você inicia o processo de limpeza do coração quando libera perdão. Se você precisa perdoar alguém hoje, perdoa. Não vale a pena entrar em 2022 cheio de ressentimento, coração manchado. Tem que perdoar pai que te abandonou, marido que foi embora, perdoar quem te feriu, quem falou mal de você, o colega que perseguiu no trabalho, o outro que te ameaçou. Perdoa, deixa pra lá, perdoa, sabe por quê? O teu coração limpo vai conseguir cumprir isso aqui, e quando você cumpre esses princípios, as promessas chegam na sua vida. E eu creio que essa é uma manhã de libertação, sabe? Libertação, limpar o coração para cumprir isso aqui. Limpar o coração para poder cumprir todos os princípios que você está aprendendo. Eu desejo que Deus abra as portas do céu sobre a sua vida, sobre sua casa e sua família.
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3: Uma vez que você entende que para conseguir resultados expressivos, você precisa fazer, praticar um pouco todos os dias. Então, o sucesso é só questão de tempo. Isso se aplica a todas as áreas da nossa vida. O que você está fazendo um pouquinho hoje já está planejado para fazer amanhã e já praticou ontem. Não se iluda. O seu crescimento, ele não vai vir de um dia para o outro. Mas se você praticar todos os dias, tijolinho por tijolinho, você vai chegar no tão sucesso que você espera. Em qual área? Aí você decide. Se é na profissional, na financeira, familiar, espiritual. Mas invista nela. Todos os dias, um pouquinho. Combinado?
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1: Gente, nós estamos aqui com toda a nossa equipe do Instituto Destiny. É toda uma estrutura para isso aqui acontecer, né? Tem gente atrás dessas câmeras, gente aqui na tela, tudo, para levar conhecimento gratuito todas as manhãs para você. E hoje não vai ser diferente. Deus colocou uma palavra no meu coração e nós precisamos entender o que ele espera de nós nesse início do ano. Você sabe qual é o problema? É que muita gente entra numa estrada sem saber onde ela vai dar. Muita gente entra num caminho só porque todo mundo está indo por ali. Por favor, preste atenção no que eu estou te ensinando agora. Muita gente entra num caminho só porque todo mundo está indo por ali, mas isso não quer dizer que era o seu caminho. Muita gente entra numa estrada porque o início da estrada é iluminado, mas ele não conferiu para onde aquela estrada está indo. Chegou um tempo da gente começar a andar não só por vista, ou seja, pelo que a gente vê, mas por visão, por aquilo que ainda vai acontecer. 2022 não é um ano para a gente brincar de futuro, brincar com destino. Nós precisamos levar muito a sério, mas muito a sério mesmo, as oportunidades divinas, os caminhos que Deus abre para nós. Então, hoje eu quero te ensinar sobre o poder de uma visão. Se você tiver visão, que é a habilidade de enxergar o futuro, o seu 2022 vai ser fantástico. Por quê, Thiago? Porque tudo que você vai fazer hoje, dia 10, amanhã, dia 11, depois de amanhã, dia 12, depois do dia 13, depois do dia 14, depois do dia... Tudo que você vai fazer vai estar alinhado com o que você espera. O problema é quando você vive um dia após o outro sem saber no que isso vai dar. Você sabe que muita gente não consegue resistir às tentações do caminho? Não é porque a carne é fraca não também, mas... principalmente porque ele não sabe para onde está indo. Então ele não tem força suficiente para dizer não hoje, porque ele não está conseguindo ver a recompensa do amanhã. José saiu correndo quando a esposa de Faraó, a esposa de Potifar tentou se oferecer para ele por dois motivos. Primeiro, porque modelagem. Ele tinha visto seu pai trabalhar 14 anos pela sua mãe. Ele viu um homem dando a vida pela esposa. Ele não ia simplesmente jogar esse conceito, essa modelagem, esse exemplo que ele teve em casa fora. E segundo, porque José já tinha tido um sonho que seria um governador, alguém que muita gente iria se prostrar diante dele, iria buscar ajuda nele. E ele não estava disposto a abrir mão do futuro dele por causa de um prazer momentâneo. Essa palavra é meio de confronto, mas só que vai trazer uma clareza muito grande para o ano de 2022 para você. Ou seja, quando eu tenho certeza, clareza de futuro, quando eu sei para onde eu estou indo, é muito mais fácil eu dizer não agora. É muito mais fácil eu saber quem anda comigo, quem não deve andar comigo agora. É muito mais fácil eu tomar decisões, porque eu sei quais decisões me alinham com o futuro que eu espero, quais decisões me afastam do futuro que eu espero. Eu lembro que em 2014, finalzinho de 2014, eu estava quebrado, quase tentando me levantar já no final do ano. Eu vim dar um curso, eu morava no Rio de Janeiro, eu vim dar um curso. Eu tava começando o processo de dar curso. E fechou uma turminha aqui de talvez 15 alunos em São Paulo. E eu vim de carro, vim dirigindo de carro, era mais barato. E aí, nessa turma até o Cleito participou, né, Cleito? E aí foi uma cobaia nossa. E aí, parecia que eu tava começando naquela época, Cleito? Não parecia, né? Deus me deu essa graça. E aí, eu vim dar um curso aqui em São Paulo e acabei recebendo uma proposta de um dos alunos. Um dos alunos falou assim: Thiago, por que você não vem para São Paulo para você cuidar de toda a minha diretoria aqui? Aí você dá consultoria, você ajuda meus diretores. Ele me fez uma proposta, eu achei maravilhoso aquilo e eu estava sofrendo muito no Rio de Janeiro. Eu falei: Janine, é um sinal de Deus para a gente ir. E eu lembro que eu fui conversar com um amigo. Um amigo, né, mentor de vida, o cara que tem experiência. Eu falei pra ele assim: eu recebi uma proposta pra ir pra São Paulo. Eu moro no Rio, você sabe. Minha segurança emocional tá aqui, meus pais estão aqui, minha igreja, os amigos dos meus filhos, tudo, tudo tá aqui. Quero muito ir. Mas o que você acha? A proposta é essa. Ele falou assim: eu não vou nem olhar a proposta. Eu quero perguntar para você quem é o Thiago Brunet daqui a 5 anos. Ele me fez essa pergunta no final de 2014. Falei: daqui a 5 anos, eu vou ser um escritor best-seller, ou seja, um escritor que vende muitos livros. Eu vou fazer palestras no Brasil todo. O Instituto Destiny vai ser um instituto referência, a gente vai estar treinando muita gente. E falei um monte de coisa, eu quero pregar a palavra, eu quero falar para multidões. E ele falou para mim o seguinte, ele me perguntou o seguinte: Thiago, e mudar-se para São Paulo agora, te aproxima ou te afasta?

Eu já estava direcionado por Deus, né? Mas você sempre está querendo um sinalzinho a mais. Eu vim para São Paulo e minha vida mudou. Ah, mudou de verdade. Mudou para sempre. Mas eu só pude tomar essa decisão correta porque eu já estava enxergando o destino. Se eu não soubesse responder o que eu esperava dos próximos 5 anos, eu não saberia decidir a proposta que chegou na minha mão hoje. Sabe por que você está perdidinho? Sabe por que você está perdidinha? Sabe por que você não sabe se vai para direita ou para esquerda, se você escolhe ficar aqui, se você se muda, se você fica no trabalho, se você abre o seu próprio negócio, se você fica com ele, se larga ele? Sabe por quê? Porque você não sabe o que você quer do futuro, você não sabe o que espera dos próximos 5, 10 anos. Então é muito difícil decidir quando você não sabe para onde está indo. Se você não tem uma visão clara, você não consegue enxergar o final da estrada que você está, qual é a segurança que você vai ter em continuar caminhando nessa estrada? E quando as dificuldades aparecerem, você vai pensar muito mais em fugir dessa estrada do que enfrentar as dificuldades, porque você não está vendo qual é a recompensa lá na frente. Está fazendo sentido para você isso aqui? Não, porque se isso está te ajudando, bota o cafezinho, bota o emoji do cafezinho aí nos comentários, eu preciso ver. Preciso ver o emoji dos cafezinhos nos comentários, se isso está fazendo sentido até aqui. Nós estamos só no início, mas eu preciso saber se está fazendo sentido, né? Se está fazendo sentido para você, já bota o emoji do cafezinho aí. Gênesis 7:4. Vamos entrar aqui numa base bíblica interessante. Gênesis 7:4. Daqui a 7 dias, farei chover sobre a terra. Daqui a 7 dias, farei chover sobre a terra 40 dias e 40 noites. E farei desaparecer da face da terra todos os seres vivos que eu fiz. Quando Deus dá essa data aqui, em 7 dias vai chover, Noé já tinha construído a arca ou não? Sim ou não? Sim ou não, pessoal? Sim. Ele demorou anos para construir a arca, faltavam 7 dias. E o Erle respondeu certo e o Cleiton respondeu errado. Tirou foto, Erle? A gente usar isso para sempre contra ele, é bom. Claro que já, porque Noé demorou décadas, anos e anos e anos para construir a arca. E por que ele construiu a arca? Porque antes de tudo isso, lá em Gênesis 6, Deus falou para Noé: constrói uma arca porque eu vou destruir o mundo. Olha só. Quando Deus vem dar a data, vou fazer daqui a 7 dias, Noé já tinha se preparado, porque ele acreditou na primeira visão. Você sabe por que muitas vezes você diz que foi pego de surpresa pela vida? Ah, que Deus do nada te surpreendeu. Não, peraí. Deus dá pistas do destino. Anote isso, anote. Cadê o seu planner? Você que ainda não tem, ó. Pega o planner. O bom do planner do Café com Destino, quando estiver disponível, ainda não tá, você vai poder botar por dia. O 10 de janeiro, aí você vai poder anotar, ó. Aí você pega o planner com destino, anota. Deus dá pistas do destino. Deus, ele vai jogando ideias do seu futuro no seu presente para você entender o que ele vai fazer lá na frente, para você estar preparado. Uma arca não surgiu do nada, foi Noé mesmo quem construiu com as próprias mãos, porque ele acreditou na visão que lhe foi revelada. O problema é que você sabe muito bem para onde Deus vai te levar, você já entendeu, você tem um discernimento, mas você não consegue se preparar para isso. Você não consegue se preparar para as coisas que você mesmo ora pedindo a Deus. Você mesmo que ora pedindo a Deus, mas não está preparado para aquilo que está pedindo. É. Uma das maiores preparações. Tem muita gente que está pedindo: Deus, eu quero prosperar. Sabe qual é uma das maiores preparações? Uma das maiores coisas que você tem que pedir para Deus para poder estar preparado para prosperar? Humildade. Tem que estar disposto a abrir mão do teu orgulho, da tua altivez, de querer ficar mostrando para os outros que tem, que não tem. E aí? E talvez você até descubra que só está pedindo prosperidade a Deus para poder humilhar os outros, não para ter de verdade. Aí você vai ter que mudar completamente o seu coração. Lembre-se que Deus não escuta suas palavras, ele lê o seu coração.

0: Ele lê o seu coração. Às vezes você está falando uma coisa e seu coração está dizendo outra. Deus vai no coração primeiro. Ele está interessado no coração. Deus não escuta apenas suas palavras, mas ele lê o seu coração. Acho que essa... isso pode ser o banner de hoje, porque muita gente falando com Deus e não é atendido porque o coração não está alinhado com as palavras. O coração não está na mesma vibe que as palavras. As palavras estão falando, Deus, eu te amo. Quer ver a prova disso? Por várias vezes na Bíblia esse versículo aparece. A sua boca me honra com os lábios. Deus falando, mas o coração está longe de mim. Deus gostou ou não gostou deles? Não gostou, porque apesar da boca estar honrando, o coração estava longe. Então antes das suas... gente, isso aqui é muito poderoso. Jesus. Entende isso aqui? Não tem jeito. Você precisa estar com o coração em ordem para as palavras estarem alinhadas com o que está aqui. Da mesma forma, externamente, você precisa estar com a visão em ordem para as atitudes estarem coerentes com a visão que você está vendo. Isso muda completamente o jogo para você. A gente precisa aprender isso aqui hoje. Noé constrói a arca e se salva no dia da destruição porque ele acreditou na visão. Qual é a prova que ele acreditou na visão, pessoal? Ele fez a arca. Ou seja, o teu trabalho prova se você está acreditando no futuro. É o teu trabalho. O cara fala, eu acredito no futuro. Tá fazendo o quê? Não, eu tô esperando em Deus. Então você não acredita no futuro. Mentira. O teu trabalho de hoje, o que você está se esforçando hoje, naquilo que você está se esforçando hoje, prova, comprova que você acredita no futuro que Deus te mostrou. É isso. Não tem jeito. Eu tenho certeza que quando Deus te mostra o futuro, quando ele te dá uma visão, ele te dá as condições de se preparar para isso. Ou seja, Deus nunca vai te mostrar algo que ele não vai te dar também a condição de se preparar para tal. Sempre. É por isso que Deus ele chama até despreparados, mas nunca os desocupados. Então, desocupado não é desempregado não, tá, gente? Porque muita gente pode estar desempregado. Estou falando desocupado. Porque tem gente que está desempregado, mas está fazendo alguma coisa, está correndo atrás... É o desocupado, tá lá em casa sem fazer nada. Deus gosta de movimento. Deus gosta de ver pessoas trabalhando, contribuindo para a humanidade, para a sociedade. Então eu quero reforçar para você nessa manhã, nesse café com destino. O ano de 2022 promete ser um ano difícil, mas um ano de grandes oportunidades. É um ano que com visão você vai mais longe. Se você tiver visão, três coisas vão diminuir na sua vida. Vou repetir. Se você tiver visão, souber para onde está indo, tiver clareza de futuro, três coisas vão diminuir já na sua vida. Primeiro, o medo. Porque quando você sabe para onde você está indo, o medo é muito menor. Muito menor. Dá um medo quando você vai fazer uma coisa que você nunca fez antes. Você não sabe se dá certo, se não dá. É igual andar em montanha russa, né? Pra quem tem medo. Eu não gosto muito, eu não tenho medo, né? Mas eu não gosto muito de andar. Mas nas que eu já andei na vida, eu consigo ir. Porque eu sei exatamente a sensação que eu vou sentir. Agora, nas novas eu não consigo mais. Eu não tenho disposição mais. Por quê? Porque quando você sabe como vai ser, o medo é menor. Quem está entendendo o que eu estou falando? Então, se você tiver visão, você terá menos medo no presente. Segunda coisa, se você tiver visão, você vai ter menos insegurança. Por quê? Porque te dá segurança fazer algo que você sabe para onde está indo. Já viu a diferença de você dirigir? Pra quem dirige, você dirigir num caminho que você conhece, num caminho que você tem que ir no Waze. Meu Deus, não tô entendendo. Eu posso subir o viaduto ou pra ficar aqui? Sabe? A insegurança É muito grande quando você não conhece o caminho. Agora, quando você sabe para onde está indo, as inseguranças caem por terra. E terceiro, quando você sabe para onde está indo, sabe outra coisa que desaparece da tua vida? Pelo menos nas grandes quantidades? Pessoas problemáticas. Quem tá doido para se livrar de gente problemática, levanta a mão. Então, tô fazendo assim, sai, Wesley. Wesley é uma bênção na nossa vida, né, pessoal? Sim. Quem acredita que ele é uma bênção, bate palma. É, Wesley. Meu Jesus. É, esses dias eu soube que ele tava na rua dando autógrafo falando que era eu. Eu sou o Thiago Brulé. Então, assim, pessoas problemáticas, elas não encontram um ninho pra fazer, pra, sabe, pra ficar ali, em pessoas que têm visão. Porque pra uma pessoa problemática colar na outra, essa aqui tem que ter tempo livre pra alimentar os problemas dessa aqui. E gente com visão tá trabalhando muito pelo futuro, não consegue dar tempo pra gente problemática. Gente, isso aqui tá te livrando de muita coisa, hein? O quê? Três coisas que vão desaparecer ou diminuir drasticamente esse ano na sua vida se você tiver visão, souber pra onde tá indo. Medo, insegurança e pessoas problemáticas. Já melhora muito sua vida, não melhora, gente? Eita! Souber pra onde tá indo. Por isso você tem que botar suas metas do ano no papel. É por isso você tem que pedir, Deus, mostra pra onde eu tenho que ir. É por isso você tem que andar com pessoas que sonham alto pra você ir aumentando o seu nível de visão de futuro. É por isso você tem que ler bastante, não só a Bíblia, que é o principal, mas livros que te ajudem a clarear o futuro. Livros que te ajudem a clarear o futuro. E eu quero trazer pra você essa clareza de que se você enxergar um pouco do teu futuro, você vai trabalhar melhor no presente. Se você enxergar um pouco do teu futuro, você vai desfazer muitas confusões e armadilhas no presente. Se você enxergar o futuro, você vai saber exatamente por qual caminho caminhar agora. Qual caminho caminhar agora? Porque você precisa falar com Deus. Mas com Deus não se fala só com palavras. Com Deus se fala expondo o coração. Porque a palavra de Deus diz em Samuel que o homem vê o que está diante dos seus olhos, ele escuta palavras, mas Deus vê o coração. Então, o estado do seu coração determina o tamanho do seu futuro. O estado do seu coração determina o tamanho do seu futuro. Então nós vamos subir um banner poderoso hoje no Instagram agora. A frase: Deus não escuta apenas as suas palavras, mas ele lê o seu coração. Muito bom. Ele lê o seu coração. Somente para quem vai se comprometer em limpar o coração, a partir de hoje, limpar o coração. Você sabe muito bem do que eu estou falando. Arrogância, orgulho, seus achismos, sua prepotência, maldade, coisas ruins, ressentimentos, falta de perdão. Você vai limpar o coração para enxergar melhor o futuro, para que o medo, a insegurança e as pessoas problemáticas saiam do teu caminho e você possa acertar o alvo esse ano. Somente quem se compromete a limpar o coração para falar com Deus e ter visão de futuro claro é quem vai comentar nesse banner. Você fala, Thiago, eu estou comprometido com isso, porque eu quero alunos aqui no Café com Destino que tenham transformação de vida. Eu não quero entretenimento. Eu não quero que você fale, ai, que legalzinha as aulas de manhã. Não. Transformação é o objetivo. Para isso você tem que fazer alguma coisa. Não adianta só eu dar aula, não. Você tem que pegar e praticar. Então nós vamos subir o banner agora. Deus não escuta apenas as suas palavras, mas ele lê o seu coração. E você vai fazer o quê? Pelo menos 3 comentários ali. O primeiro você vai botar o que você aprendeu na live de hoje. O segundo, você vai marcar pessoas. A gente vai postar no Instagram, tá, pessoal? No Instagram. Você vai marcar pessoas que precisam ler isso. 2, 3 pessoas que precisam ler isso. E terceiro, você vai profetizar na sua vida. Meu coração será um coração puro. Eu vou avançar na visão que Deus me mostrar. Nenhum mal, nenhum medo, nenhuma insegurança, nenhuma pessoa problemática vai ser empecilho no meu caminho. Agora, deixa eu te falar uma coisa pra mudar a tua cabeça. Você sabe por que medo, insegurança e pessoas problemáticas ficam na vida de alguém? Sabe por quê? Anote isso. Porque elas encontram espaço. Pessoas problemáticas só ficam na sua vida se encontrar espaço. Medo só fica na sua vida se encontrar espaço. Insegurança só fica na sua vida se encontrar espaço. O que preenche sua vida para não ter espaço para essas coisas? Uma visão. Uma visão. Você preenche o teu ser de uma forma que medo, insegurança e pessoas problemáticas nunca mais entram na sua estrada, entram no seu caminho, entram na sua frente. Você acredita nisso? Você acredita no que eu estou falando para você nessa manhã?
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0: Não existe nada mais forte da parte de Deus do que a promessa. Por quê? Porque Deus não pode descumprir a sua própria palavra. Então, quando Deus promete, Ele cumpre. Thiago, por que Deus prometeu e não se cumpriu na vida do fulano? Ah, porque entre a promessa que foi liberada e o cumprimento da promessa, tem um princípio a ser cumprido. Isso é muito forte. Entre a promessa liberada e o cumprimento da promessa, tem um princípio a ser cumprido. A promessa liberada cabe a Deus. A promessa sendo cumprida cabe a Deus, mas o princípio cabe a você. Então, por exemplo, princípios muito básicos que nós lemos na Bíblia o tempo todo. Honra teu pai e tua mãe, para que se prolongue os seus dias na face da terra. Então, se você quer ser longevo, você quer ter longevidade na terra, você precisa honrar teu pai e tua mãe. Aí você fala, Thiago, eu não consigo, minha mãe é narcisista, meu pai me abandonou, meu pai não quis nem me registrar. A Bíblia não diz honra teu pai e tua mãe que foram bonzinhos com você. Honra teu pai e tua mãe. Mesmo que os sentimentos negativos estejam aí, mesmo que esse sentimento de abandono esteja aí, mesmo que esse sentimento de ele não merece esteja aí, princípios valem mais do que sentimentos. Então engole esse sentimento negativo e cumpre o princípio. Por quê? Porque quando a promessa se manifestar e vai se manifestar, toda essa dor que você está sentindo, seja do abandono, do eu não quero, ele não merece, isso vai terminar, isso vai desaparecer, porque a promessa é a recompensa que apaga a dor do processo. A promessa é a recompensa que apaga a dor do processo. Agora, se você não quiser cumprir os princípios, você está abrindo mão das promessas, porque toda promessa bíblica está atrelada a um princípio. Você quer comer o melhor da terra? Quer ser próspero? Quer chegar numa empresa e se destacar? Quer abrir seu negócio e ser número 1 no mercado? Quer ter um casamento feliz, família saudável? Ou seja, quer ser bom no que faz? Quer se dar bem na vida aqui na terra? Isso se chama comer o melhor da terra. Mas para comer o melhor da terra, você precisa ouvir e obedecer a Deus. Está lá. Se me ouvirdes e obedecerdes, comereis o melhor da terra. Então não adianta você ir direto para a promessa sem cumprir o princípio. Aquele que crer e for batizado será salvo. Não adianta querer ser salvo, que é a promessa de salvação, sem crer, sem ser batizado. Então assim, o que eu vou te ensinar agora vai liberar as promessas de Deus sobre a tua vida, que eu vou te dar os 3 passos para liberar qualquer promessa que está retida. Promessas são recompensas que apagam a dor do processo. Mas se você abrir mão do princípio, você está abrindo mão da promessa. Então você precisa ser fiel ao princípio, porque você revela o coração que tem quando cumpre ou descumpre um princípio. Ou seja, Deus deu um princípio para você cumpriu, você mostra. Teu coração é um coração obediente, é um coração que abre mão do orgulho, abre mão dos sentimentos negativos, abre mão da raivinha para viver a promessa. Você sabe por que tem gente vivendo promessa hoje? Não é porque ele é especial, não. Deus não dá promessa para pessoas especiais. Deus dá promessa para

0: estava com Abraão. Ele estava em Ur dos Caldeus, mas a promessa tinha sido feita para a terra de Canaã. Seria a terra de Israel no futuro. Então Deus pega a bênção que estava sobre Abraão, dá uma ordem para ele sair da terra dele e casa a bênção que estava em Abraão, que é o pai da fé, com a promessa que estava em Canaã. Isso acontece em várias partes da Bíblia. Rute tinha uma bênção, mas em Moabe aquela bênção não se manifestava. Quando se manifestou a bênção que estava sobre a vida de Rute? Quando ela foi morar em Israel. Teve que perder o marido para ter coragem de sair de Moabe e ir para Israel. Você vai ter que perder alguém? Você vai ter que perder um emprego? Você vai ter que perder alguma coisa para sair do lugar que você está e casar a bênção que está dentro de você com a promessa que está em algum lugar? Às vezes é do outro lado da rua, mas enquanto a sua bênção não casa com a promessa, as coisas não acontecem. Então vamos lá, primeira coisa que libera as promessas sobre a tua vida. Qualquer promessa que está retida pode ser liberada se você casar a bênção que está em você com a promessa que está no lugar. Por isso fique atento para onde as promessas de Deus foram direcionadas. Porque às vezes a promessa de Deus foi direcionada para um lugar que você já deveria estar lá. E às vezes quando você não entende, Deus te expulsa, como foi o caso de Jacó. Jacó não queria entender, não queria sair da casa do pai dele. A promessa não estava ali na casa do pai, a promessa estava em Betel e futuramente em toda a terra de Israel que ele estabeleceu com as 12 tribos. Mas então Deus teve que enviar uma perseguição que veio na figura do seu irmão Esaú, que o perseguiu a ponto dele sair, ele fugir, atravessar o Jordão só com um bordão na mão, sendo filho de um multimilionário que foi Isaac. Ele tem que fugir sozinho e sem nada, para que a bênção que estava sobre a vida de Jacó casasse com a promessa que estava em Betel. Ele dormindo naquele lugar, sem saber o que que era. Ele teve uma visão de anjos subindo e descendo, e ele fala, verdadeiramente, essa é a casa de Deus. Essa é a porta do céu. Onde é que ele foi dormir? Por coincidência? Não! Deus guia seus caminhos. Deus guia seus passos. Não existe acidente quando Deus é o GPS. Não foi por acaso. Deus colocou ele para dormir na porta do céu, deu uma experiência para ele e mudou o nome de Jacó para Israel. Ali começa o grande projeto, a grande promessa da nação de Israel. Mas Deus precisava que Jacó saísse do lugar dele. Da onde você precisa sair hoje para sua bênção casar com a promessa? Às vezes você vai ter que mudar só de rua. Às vezes você vai ter que mudar de cidade. Às vezes você vai ter que mudar de país. Às vezes você tem que só mudar de emprego. Da onde você precisa sair?
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1: Sejam todos muito bem-vindos em mais uma série do nosso programa Negócios com Propósito. Elisângela Gomes daqui, você daí. Vamos juntos em mais um programa. Hoje a minha voz tá meio cansada, né, gente? Tenho falado tanto, uma gripezinha me pegou. Cheguei de viagem, aí pega a sensação térmica abaixo e sobe. Mas compromisso é compromisso. Já tomei um remedinho e a alegria do Senhor é a nossa força, não é mesmo? Seja bem-vindo você do 102.1 aqui na Adore Mais FM. Estamos ao vivo para mais de 25 milhões de habitantes do estado de São Paulo. É você que está permitindo aí que eu seja a sua companhia no dia de hoje, no transporte público, no carro, do ônibus. Eu não sei de onde você está me ouvindo, se é do radinho aí da sua casa, você é dona de casa. Olha, você que está no trabalho, que gostoso fazer parte do seu dia a dia através das ondas sonoras do rádio. Eu sou Elisângela Gomes, CEO da família Adore Mais. Para mim é uma honra também servi-los nesse programa. Servi-los com conteúdos. Aliás, são muitos anos de experiência no mundo

0: dos negócios. São muitos anos empreendendo. Você que conhece a minha história sabe que já somam aí 28 anos e tudo para a honra e glória do Senhor. Você sabia que tudo aquilo que Deus te dá é para você compartilhar? Pois é. Porque senão vai ficar só para você? Será que não é tanto egoísmo? Então, curte aí o momento que você está vivendo na sua vida, aprendendo, desenvolvendo, que no mínimo é para que o outro não caia no mesmo buraco. É no mínimo para que o outro não tenha tantos desafios como você teve. Ele já basta os que eles terão. Agora, você podendo dar uma mãozinha, é isso que Deus quer fazer. Através de você. E esse programa, gente, você que está chegando aqui pela primeira vez, é um programa onde falamos de negócios, dos pilares de um negócio com propósito, que envolve uma comunicação efetiva, envolve uma liderança inspiracional, envolve você ter um propósito estabelecido, aquilo que você está fazendo, por que você faz o que você faz. Olha só, posicionamento, princípios, qual que é a identidade do seu negócio e, claro, inteligência financeira. Então, tudo para que você tenha uma vida de alto valor e um negócio de alto valor. Não tem como você que é empreendedor, você que é líder, ter algo relevante se a sua vida não é relevante. Não tem como. O seu negócio é reflexo dos líderes, dos liderados. E você, como empreendedor, que desenvolveu um negócio e está com dificuldades aí no meio do caminho. Olha, o nosso tema de hoje está incrível. Quando agir e quando esperar em Deus? Nós estamos vivendo num mundo onde tudo é tão rápido. Aliás, tudo tem que ser tão rápido. Ali no Instagram, você que não me segue ainda, Elisângela Gomes, a Eli. Elisângela Gomes, a Eli. Lá no meu Instagram eu coloco vários vídeos para você, ensinamentos, para que você tenha uma vida de alto valor. Você que tá aqui no TikTok, não me segue no Instagram ainda, dá azar, viu? Então vamos lá. Olha só, vivemos num mundo onde, nossa, tudo é tão rápido, tudo com muita pressão. Você tem que ser bom em tudo. Você tem que ser incrível na sua família. Você precisa gerar grandes resultados, não é? Você entra no Instagram, tá aquela briga para roubar a sua atenção com apenas 7 segundos. E aí não dá tempo, parece, para ouvirmos Deus falar. Parece que não dá tempo. Parece que não tem como a gente aprender a importância do equilíbrio entre você agir e do equilíbrio entre você esperar. Vão ter momentos que você vai ter que agir, vão ter momentos em que você vai ter que esperar em Deus. E esse tema é para quem apenas deseja alinhar a sua vida com a vontade de Deus. É apenas para aquelas pessoas que querem servir a Deus nessa terra através dos seus dons, talentos, habilidades e, por que não, dos seus negócios. Esse tema de hoje a gente vai explorar um pouco mais do discernir esse momento, aprendendo com os princípios bíblicos e a direção do Espírito. Porque tudo tem um pilar, tudo tem uma base. E não seria diferente nesse tema, quando você tem que agir e quando você tem que esperar em Deus. O primeiro princípio aí do equilíbrio é quando você tem a fé e a ação. Olha só. E a gente vai falar muito nesse programa hoje sobre fé e sobre ação, porque elas andam juntas. A fé sem obras, ela é morta. E só ação sem fé, será que funciona? Você vai cometer muitos erros em situações que você vai ter que refazer a rota. Quando você apenas age sem ter a fé absoluta em Deus. A Bíblia, ela nos ensina e nos chama a confiar nesse Deus, mas também nos lembra que eu e você devemos agir em tempo hábil. Quando falamos em ação, eu fico pensando, imaginando Deus olhando lá de cima, como se nós fôssemos a ferramenta dele para executar aqui na Terra. E é através da ação que nós executamos algo ou não. A espera. Ah, quando temos que esperar algo. Ei, você é empreendedor, você é líder. Como é difícil a gente ter que pausar alguns momentos para ouvir a voz de Deus, para acalmar as nossas emoções. Mas parece que quando nós esperamos, é quando nós demonstramos a dependência nesse Deus. E claro, que treinar a paciência é uma habilidade constante, gente. Ó, vou falar, hein? Depender de Deus e ter paciência para agir no tempo certo. Ai, ai, ai. Eli, o programa hoje é sobre equilíbrio na prática? É. Exatamente isso. Por quê? Você vai precisar equilibrar os pratos. Você já foi no circo? Ou, às vezes, quando a gente para no farol, tem aquelas pessoas, né, que fica fazendo malabarismo. Equilibra um, joga o outro para cima, equilibra o outro e vai equilibrando. E aí eu chamo você para reflexão, para ser o malabarista aí na sua vida, entre você encontrar o equilíbrio, a fé e a ação. Então, eu já quero perguntando para você, como é que você vai encontrar esse equilíbrio na prática? Porque é muito fácil eu chegar aqui, dar uma aula para vocês e ok. Aí você deve se fazer a pergunta assim, mas na prática, Eli, como é que eu faço? Quando que é a hora de agir? Quando? Quando que é o momento certo de agir? Gente, quando você recebe a clareza de Deus. Quando você recebe a paz no seu coração. É esse momento que você age. Olha só, quando Deus ordenou lá para Josué e o povo de Israel cruzar o Jordão e conquistar a terra prometida, ele só fez quando ele recebeu clareza. Então, veja que aqui a gente aprende quando Deus confirma a vontade dele. No meio de palavras vindas diretas do céu, palavras quando você lê a Bíblia, quando você ora, quando você ouve o conselho de alguém. Por quê? Isso vai te gerar clareza. E a clareza gera o quê? Confiança. Quantas vezes você agiu e se arrependeu? Quantas vezes você tomou uma ação precipitada e depois você disse: puxa vida, eu não devia ter falado assim, eu não devia ter agido assim, eu não devia ter fechado aquele negócio com tal pessoa, eu não deveria ter cancelado aquele contrato, ou eu não deveria. Quantas vezes? Porque faltou clareza. Clareza. Na dúvida, não faça. O seu prejuízo depois pode ser muito grande. Mas e aí, Eli? Eu vou ficar esperando? Calma. Calma. Fica comigo. Ah, quando é hora de agir? Quando você verdadeiramente entender que ali à sua frente existe uma oportunidade. Como, por exemplo, com o Esther. Lembra? que ela precisou tomar uma ação rápida diante do rei, mesmo tendo riscos. Mas era naquele momento, ou ela agia, ou ela liberava o povo, ou não. Ou ela ficava com medo. Então, qual é a oportunidade? Qual que é o momento que você está enfrentando hoje? Qual que é o momento hoje? Tem uma grande oportunidade que você precisa agir rápido, senão passou. Agora, lembra sempre que Deus, ele nos dá oportunidades que vão depender da sua coragem. Coragem para obedecer. Exatamente. Imagina, Esther, como ela teve que ser corajosa para enfrentar o rei naquele momento, porque o risco que ela corria de perder a própria vida, gente, era muito grande. Só que ela não deixou o medo a desencorajá-la. Então, olha só, quando você deve agir? Qual que é a hora de você agir? Quando você recebeu a clareza de Deus, primeiro. Segundo, quando a oportunidade está à sua frente e você vê que é uma oportunidade vinda do alto, de posicionamento. Aí você vai e age. Três, quando as suas responsabilidades, elas são claras. O que que é que você tem que fazer? Tem que clarificar isso. E quando é outra pessoa que tem que fazer? Porque ele, Deus, ele honra, sabe quem? O diligente, aquele que pega e faz. Olha só, Paulo, que trabalhava lá como fabricante de tendas, só que ao mesmo tempo que ele trabalhava, o que que ele estava fazendo? Pregando o evangelho. Ele era diligente. Mesmo que ele não tinha a clareza, se não estava claro, ele continuava trabalhando. Ele continuava com a sua responsabilidade, fazendo. Ô, gente, Jesus, olha só, por 30 anos. Por 30 anos, ele foi lá ser o quê? Carpinteiro. E ele estava trabalhando, ele estava sendo diligente. Para quê? Apenas em 3 anos o ministério dele ser revelado. E aí, você quer que as respostas de Deus na sua vida cheguem agora, ontem? Aí você vai agir. Primeiro, você tem que obedecer. Primeiro, você tem que fazer. Primeiro, você tem que estar em movimento. Estar em movimento. Gente, olha só, todas as vezes que Jesus ele realizou um milagre, todas as vezes, primeiro teve o quê? Uma ação. Porque é a ação que mostra a sua fé. Porque se você não tem fé, você não vai agir na incerteza. Então, o primeiro pilar é essa fé. Lembra? O cego. O que que Jesus perguntou? O que que você quer? Eu quero ver. Tá, pega lá então a laminha, passa no olho, olha lá, uma ação, um passo de fé, um comportamento, um movimento, a água que se transformou em vinho na festa quando acabou. Você conhece bem essa história? Que Jesus fez o um milagre através da ação. Eles foram lá, encheram os cântaros, encheram os baldes de água para que Jesus fizesse o um milagre. Para que Jesus ali realizasse a parte dele. Ei, a mulher do fluxo de sangue, o que que ela fez no meio da multidão? E aqui a gente tem inúmeros exemplos de ação que a pessoa teve. Ela plantou, ela agiu, ela teve um comportamento com uma direção, numa direção intencional, de verdade, de absoluta, de que aquilo iria acontecer. Não tinha dúvida. No meio daquela multidão, a mulher do fluxo de sangue, ela simplesmente achava que só se tocasse em Jesus ela já seria curada. E o que que aconteceu? Ela foi curada. Mas primeiro ela teve que agir, ela teve que enfrentar a multidão, ela teve que acreditar. O possível é você que tem que fazer. Agora, o impossível, deixa com Jesus. Deixa com Ele. Deixa com Ele. Porque Ele vai fazer. Você que empreende, que está aí no momento do seu negócio, que precisa tomar decisões. Você já cumpriu princípios? Você agiu com fé? Você fez a plantação certa, correta? Então, é hora de você fazer o quê? Confiar. E não parar de agir com essa mesma motivação pela qual você começou. Olha, na sua família, o seu casamento, o seu relacionamento, aquela relação com um colaborador que você iniciou um dia, aí no meio do caminho você para, você cortou o fluxo das bênçãos para chegar na sua vida. Você parou no meio do caminho. Não é assim que Deus vai agir. Imagina lá no milagre que Jesus ia fazer de transformar a água em vinho na festa. Se aqueles homens, eu imagino, vamos aqui comigo, voltar na história, gente. No meio do caminho, três ou quatro, olha e fala: ah, não, eu não vou carregar esse balde com água, não. Isso é loucura. Eu já vi isso antes. Ah, não, isso não vai acontecer. E ele não continuasse carregando o barulho de água até onde Jesus estava para fazer o milagre. Aconteceria? Não. Não aconteceria. Então, olha só. Você precisa ter sim, uma ação. Você precisa agir, ter um movimento. Movimento. Deus ama quando nós colocamos a nossa fé em ação. Porque aí sim, Ele tem as ferramentas para agir. Ah, Ele tem. E percebe que quando falamos em equilíbrio, mas qual que é a hora de esperar? Quando é hora de esperar? Quando você está com dúvida. Quando você está com dúvida na decisão que você tem que tomar. Tá faltando clareza. Espera. Espera! Espera mais um pouquinho. Davi, ele consultava a Deus antes de tomar todas as decisões. A gente vê isso lá em 1 Samuel 23, 2. Se você está confuso, se você está inquieto, é melhor você esperar em Deus. Espera que Ele vai te trazer a paz e a direção. Ele vai trazer a paz e a direção. Abraão, ele esperou quanto tempo, gente? Quanto tempo Abraão esperou para a promessa do filho? A gente vê isso lá em Gênesis 15. Porque Deus tem sempre o tempo perfeito. Mas durante todos esses anos, aí os teólogos que me acompanham aqui foram 100 anos. Quantos anos foi que Abraão acreditando, Abraão esperando a promessa dele do filho? Você acha que ele parava de acreditar ou ele não ia se deitar com Sara? Ah, não, ele fazia parte dele. E você está fazendo a sua? Mas confiando. Você sabe que o nosso Deus, ele é perfeito, né, gente? Olha, ele é perfeito. Por falar em perfeição, a tecnologia nos facilita tanto, né? Você que tá aqui no rádio, no 102.1, tô ao vivo no meu Instagram, Elisângela Gomes, a Eli, e pelo canal do YouTube também, Elisângela Gomes, a Eli. E você que tá aqui no Instagram, TikTok, encaminha para no mínimo cinco pessoas para ouvir a mensagem de hoje. Para ouvir o nosso programa, que hoje ele vem para clarificar você. Quando é hora de você agir, quando é hora de você esperar em Deus. Então, seja você também a ferramenta dele compartilhando. Tá bom? Olha só. Quando é hora de você esperar? Você sabe que na espera existe um poder muito grande em trabalhar a nossa paciência? Pois é. E paciência é frutos do Espírito ou não? Quando você tem que esperar até que Deus te traga paz e direção. Olha só, e nesse tempo, Deus vai fortalecer a sua confiança. Deus vai fortalecer a sua paciência. Eita, como a gente quer resolver, né? Tudo na hora. Ai, ai, ai, como a gente quer agir conforme a nossa força, com o nosso braço. Lembra, Saul? Ah, ele agiu por conta própria, ele foi impulsivo. Deu ruim, né? Deu ruim para ele. Deu ruim para ele. Ele ofereceu sacrifícios precipitadamente e perdeu o favor de Deus. Ele perdeu, porque ele foi precipitado. É, impulsividade geralmente não combina com fé. Aliás, a impulsividade revela a falta de fé. Então, espere até você sentir a confirmação de Deus. Mas e aí, quando que você vai discernir esse momento certo? Quando? Em Tiago 1:5, ele nos encoraja a orar constantemente. A orar constantemente. A pedir sabedoria para Deus o tempo todo. Por quê? Porque ele é fiel para revelar o que você precisa saber. Mas se você não está orando, se você não está lendo a palavra, se você não está buscando conselhos dos sábios, como dizem Provérbios 15 e 22, os planos fracassam por falta de conselho, mas são bem-sucedidos quando há muitos conselheiros. É? Gente, quantas vezes por causa de um conselho eu deixei de tomar decisões erradas? Eu tava para fazer na impulsividade. Aí eu fui pedir um conselho. Eu fui me consultar com o mentor. Eu fiz um treinamento. E aí eu tive clareza, ferramentas para minha alma, ali para as minhas emoções, para controlar a minha impulsividade, fazendo o quê? Perguntas. Perguntas para mim mesmo. Peraí, eu tenho que fazer isso agora? Qual que é o prazo que eu tenho para resolver isso? Ou eu não tenho prazo, mas eu tô agindo, tá? Mas nessa ação eu tô cumprindo o princípio ou não? Porque se você cumprir quebrar o princípio, olha, como é que Deus vai abençoar isso que você tá fazendo? E observe os frutos. Observe os frutos. Quantas vezes eu já estava, gente, ali ó, preparada para agir. Daqui a pouco chegou os frutos. A pessoa com quem eu tinha que falar sobre a minha decisão, ela tomou outra decisão primeiro e aí mudou completamente o que eu ia falar para ela. O fruto daquilo, porque eu esperei um pouquinho mais. Porque eu não tava com tanta segurança assim. Eu não tinha pedido conselho, eu não tinha lido a palavra para aquele assunto, para aquele momento. Olha, você tem aí quantas áreas da sua vida para você tomar decisões, para você agir com fé, para você tomar ações ou esperar? Tem o seu casamento, tem a sua saúde, tem a sua vida pessoal, a sua vida profissional, o seu negócio, os novos negócios. Então, olha só. Todas as vezes que você espera em Deus, todas as vezes que você desenvolve a paciência, todas as vezes que você tá ali trabalhando a sua fé, trabalhando a sua humildade no esperar, eu vejo Deus protegendo você. Será que ele não está protegendo de umas consequências futuras que não, você não está vendo? Agora, você não vai confundir isso. Se é por medo ou por procrastinação que você não está agindo. Você não confunde quando você está ativo na sua intimidade com Deus. O que vai definir se é porque você está com medo, com falta de coragem, por isso, estou esperando em Deus. Quantas vezes, vários crentes eu conheço assim, ah, não, estou esperando em Deus, e você está lá, parado, não fez nenhuma plantação cumprindo princípios, não foi um exímio representante de Deus na terra, e está com medo, está procrastinando e está jogando essa conta para Deus. Eu estou esperando no Senhor. Não leu a palavra, não veio para um treinamento, não teve conselho de um mentor. E não orou. Não orou, não investiu tempo com Deus. O nome disso não é esperar em Deus, se você não cumpriu todos esses quatro passos. É porque você é procrastinador mesmo. Você quer jogar para a conta de Deus, que é mais fácil. Olha só. José, ele foi vendido como escravo. Você conhece bem essa história também. Foi preso injustamente. Só depois de anos, que ele foi colocado como governador do Egito. Ele parou de adorar a Deus. Ele parou de cumprir os princípios, de agir com a verdade. Tanto no lá no cárcere, como quando ele foi jogado. Ele quebrou o princípio ali. Ele murmurou. O que que ele fez? Ele foi exímio. Até que os planos de Deus se cumpriram. Só que ele estava no meio do caminho dando glória. No meio do caminho ele estava orando, falando com Deus. No meio do caminho ele estava exercitando a paciência e a fé. Ele estava. A vida com Cristo não é só sobre agir. Nem só sobre esperar. É sobre ouvir a voz de Deus e obedecer no tempo certo. O segredo está na intimidade com Ele. Que é nessa intimidade que você vai aprender a discernir essa voz do Todo-Poderoso. É nessa intimidade que você vai aprender a confiar e a depender da direção de Deus. Então, eu tenho uma pergunta para você no dia de hoje. Você está no caminho para viver essa vida de fé, essa vida de obediência, essa vida de alinhamento com a vontade de Deus ou não? Você está caminhando, plantando com princípios e valores do reino que você já aprendeu. Está aguardando o momento certo. Mas enquanto você aguarda, você está esperando a voz, o discernimento da voz de Deus com clareza e direcionamento? Ou você está afastado dele, agoniado, você está com o coração espremido na dúvida, na incerteza, na insegurança. Olha, o convite para você é o que está lá em Salmos 27, 14. Seja forte, seja corajoso, mas tenha um coração sábio. Faça a sua plantação alicerçado nos pilares desse Deus, que a colheita ela vai vir. A colheita ela vai chegar. Aí eu pergunto para você, qual que é a área da sua vida hoje que tá exigindo de você confiar em Deus um pouquinho mais, tanto para você agir quanto para você esperar? Hoje eu convido você a, assim, aumentar essa intimidade. Aumente essa intimidade com Deus. E faça a tua parte. Para que você tome as melhores decisões embasadas na vontade de Deus. 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Aqui no FM a gente está chegando ao final do nosso programa e espero você lá no meu Instagram, Elisângela Gomes. A Eli, seja forte, seja corajoso e tenha o seu coração sábio, alicerçado na verdade, nas promessas, na sabedoria. E encontre esse equilíbrio em Deus. Combinado? Um beijo no seu coração. Tchau, gente! Oh, olha só. Você que está aqui no YouTube, no Instagram, no Facebook, ó, Márcio, você é uma grande bênção. Amém, querido. Você também. Paulo, um beijo. A Ericleia Gomes. Eita, olha aí o sobrenome, gente. Minha irmã, um beijo, Keia. Você que está aqui, você já passou por esse momento de você não sabia. Se era para você agir ou era para você ficar esperando. Difícil, né? A todo tempo a gente tem que tomar, ó, ser rápido. Tem momentos que você vai ter que ser rápido, mais profundo. Que era como Jesus se comunicava. Era como ele se comunicava. E isso você vai aprender no próximo evento comigo. Como fazer isso? Como? Como? 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Chama aí o nosso time e veja se ainda tem vaga para a próxima turma que a gente vai ter aqui, tá bom? Então, Jesus não voltando, a gente continua aqui com o nosso programa Negócios com Propósito. Tchau, gente.
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3: Olá, Adore Mais FM. Aqui é o Leandro de Guarulhos e gostaria de ouvir a canção Haja Luz com a Imaf Music. Muito obrigado.

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2: Meu nome é Anitta Soares, sou da cidade de São José dos Campos. 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Era tarde da noite. 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Essa mensagem mudou a minha vida para melhor. 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Também quero pedir uma música, Leandro Borges, um refrão para sua alma. Se vocês puderem tocar para mim, agradeço muito. Um grande abraço para todos vocês.

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2: Então eu quero convidar você a refletir na mensagem de hoje. Nada na vida é em vão. As dificuldades de hoje serão importantes aprendizados de amanhã. Nada na vida é em vão. E as dificuldades de hoje serão importantes aprendizados de amanhã. Você sabia que quando você tem Deus aí dentro do seu coração e a intimidade com Ele está ativada, tudo que você está passando ou tudo que você possa vir a passar, simplesmente é para que você aprenda e saia dessa vida com grandes lições e grandes aprendizados. Por quê? Porque é aí que Deus quer te usar. Quando você aprende algo, quando Deus te faz entender algo, é porque Ele quer que você aplique isso e compartilhe isso com o outro, para que o outro não passe pela mesma dificuldade que você passou. Então, olha para essa dificuldade aí que você está tendo com gratidão. E agradeça agora a Deus e ao Espírito Santo, porque é nesse momento que Ele quer falar com você. É nesse momento que Ele quer apontar a direção. É nesse momento Ele quer te ajudar a direcionar da melhor forma possível. E claro, ali na frente, assim que você vencer, sair como um guerreiro, um homem e mulher de Deus, para poder compartilhar e levar outros aquele caminho que um dia Ele nos deixou. Lá na cruz, foi para que nós tivéssemos vida e vida em abundância.
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0: O quanto você confia em Deus? Você é capaz de entregar para Deus algo que custe muito caro para você? Eu achava que eu tinha a resposta para tudo isso. Eu achava que eu confiava muito em Deus. E eu me lembro que quando eu comecei uma trajetória de morar sozinho, estudar para me tornar um expositor da Bíblia e tal, eu tive que começar a confiar em Deus para tudo quase. E eu descobri que eu não confiava tanto em Deus assim e que eu não queria entregar o que era mais caro. E eu levei muito tempo tentando compreender essa questão do que é entrega mesmo, sabe? Se eu confio em Deus mesmo, se eu dou para Ele a minha vida toda, se eu reconheço que tudo que eu tenho vem dEle e eu confio que Ele cuida de mim, que é tudo dEle, meu dinheiro, meus sonhos, minha família, meus amores. Tem um texto muito querido que diz assim: entrega o teu caminho ao Senhor, confia nele, o mais Ele fará. Salmo 37:5. Você entrega mesmo o seu caminho ao Senhor? Você confia nele? Porque entregar, a gente fala que entrega, mas aí quando chega a hora do dia a dia, você reassume o controle quando você acha que Deus vai te desamparar. E a oração de entrega é uma oração que eu acho que tem que acompanhar você o resto da vida. A mim, tem que acompanhar o Eli Moreira o resto da vida, que é quando você diz para Deus o seguinte: Deus, eu entrego mais uma vez nas tuas mãos tudo que é importante, tudo que custa para mim, tudo que eu amo, eu confio ao Senhor. Essa experiência, eu tenho um filho muito amado, a gente só tem um filho que é o Lucas, e em vários episódios, sabe, a gente precisava confiar em Deus e precisava, quando ele passava por situações, algumas crises, algumas situações de saúde graves, essa era a ideia de que ele veio de Deus, ele é de Deus. Você crê nisso? Nós vamos orar nesse sentido. Pai, nesse momento, a gente quer entregar toda a nossa vida ao Senhor. Mas nós também queremos confessar que a gente não tem confiado em Ti. Que a gente tem confiado em nós mesmos. A gente ora para dizer que entregou algo, mas no fundo, a gente está fazendo nossos cálculos, fazendo nossos planos, excluindo o Senhor desses planos, acreditando que a gente é mais poderoso que o Senhor. Mas hoje nós nos rendemos, sabe? Queremos dizer ao Senhor que, por favor, tenha misericórdia de nós. Toma tudo que nós somos, nós entregamos nas tuas mãos, tudo que nós amamos, tudo que custa caro para nós, que é precioso, que nós reconhecemos que tudo veio de ti, tudo é teu, e nós confiamos em ti e te amamos, Pai. Essa é a nossa oração hoje. Nós não queremos entregar e não confiar no Senhor, sabe? Queremos que o Senhor mesmo faça o que o Senhor precisa fazer na nossa história, Senhor. Mude, transforme, por favor, Pai, em nome de Jesus, por causa do teu amor. Amém. Meu nome é Eli Moreira, pastor Eli Moreira, e eu quero convidar você a compartilhar essa mensagem e se aproximar cada vez mais do que a gente está fazendo na rádio, nas mídias digitais, e compartilhar com quem você ama isso que você está ouvindo. Privilégio ter você aqui comigo.
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3: 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Deus abençoe.

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3: Quem não sabe se comunicar, perde oportunidade, sabia? Pois é. Por quê? É através da comunicação que você vai convencer investidores. Você vai fazer uma boa apresentação, você vai fechar parcerias, é através de uma boa comunicação que você vai liderar equipes. Não apenas liderando essas equipes com boas ideias. Não, o bom líder não é aquele que traz boas ideias. Ou é também, né? Mas é aquele que consegue vender aquela visão com clareza e impacto. Olha só. Mas só é possível se você tiver uma boa comunicação. E aí você que está comigo aqui, todos os dias sabe do quanto de anos que eu tenho nessa área, né, gente? Desenvolvendo aí a comunicação, ensinando, trabalhando. E a gente, no meio do caminho, passou a compartilhar todos esses conhecimentos e tem sido incrível. Então, a gente tem aqui evento presencial, que é o Mais Transformação, onde a gente consegue, num grupo bem seleto, se conhecer e aprender juntos sobre esse tema, que é a comunicação assertiva. E tem gente, colocaram aqui alguns depoimentos do que eles têm aprendido comigo, né? Do que eles têm aprendido com todo o nosso conhecimento. Vamos ouvir o que o pessoal anda falando dos nossos eventos presenciais aqui.
4: Meu nome é Elisângela, eu sou cirurgiã dentista. Participei da palestra aqui da minha xará, Elisângela. Para mim foi extremamente edificante, um renovo de ideias, de perspectivas. E as coisas que eu anotei, com certeza vou levar para a vida, para o meu negócio e para os planos que eu tenho, né, futuros, que eu tenho colocado diante de Deus. Então são dicas, são elementos que ela transmitiu que para mim foram extremamente valiosos. Obrigada.
3: Olha só, gente, que poderoso isso, né? Às vezes você acha que tem um problema, mas quando você vai estudar, você vê que tem dois, três. E não tem como você se comunicar de uma forma assertiva se você não souber gerenciar suas emoções. E aí lá a gente ensina muita coisa. 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Outro pilar, olha só, para fortalecer aí os seus negócios, é uma cultura forte, uma liderança poderosa. Por quê? 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Empresários, empreendedores de sucesso, eles sabem, têm certeza absoluta de que a única certeza do mercado é a mudança. É a mudança. E aí, eles se reinventam o tempo inteiro. Se reinventam diante dos desafios, se reinventam diante das dificuldades. E mais do que isso, eles transformam esses obstáculos em quê? 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
2: A mensagem de hoje é: aprenda a deixar para trás tudo que não te leva para frente. Aprenda a deixar para trás tudo aquilo que não te leva para frente. Você já notou que muitas vezes a gente carrega pesos que há muito tempo nós não deveríamos estar carregando? É uma falta de perdão? É uma necessidade de aprovação? É uma mágoa? É um sonho frustrado? Um objetivo não alcançado? O que está pesando aí na sua sacola, na sua mochila? O que está pesando, que está impedindo de você ir para frente? Decida hoje olhar e, se for perdoar, perdoe. Se for esquecer, faça tudo para que esqueça. Se você não for consciente daquilo que você tem carregado, daquilo que você tem vivido, você não vai chegar no objetivo final. Aliás, você não vai ser tudo aquilo que Deus te fez para ser. Então, pare hoje e veja o que de tão pesado que não te pertence mais, e avance, seja tudo aquilo que Deus te chamou para ser. Combinado?
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0: Oração não é o plano B, é onde tudo começa. Tá dando tudo errado, você fala, eu preciso orar. Tem gente que fala, eu preciso de sal grosso, eu preciso de ser benzido, eu preciso ir para uma igreja. Mas é porque já tentou tudo. E agora, fala, bom, agora eu vou pedir para alguém orar por mim. Não é nem eu vou orar. Oração não é o plano B, é onde tudo começa. Buscai, pois, em primeiro lugar o seu reino e a sua justiça, e todas as coisas vos serão acrescentadas. Mateus 6,33. Como assim? Eu vou buscar Deus? Vou buscar o reino de Deus? Então, o que eu preciso vai ser acrescentado? Então, o único jeito da sua vida ser transformada, da rota da sua história ser transformada, não é, em hipótese alguma, fazer o que você está querendo, do jeito que você está querendo, porque deu tudo errado. Muitas vezes precisa ser revisitada a sua história e revisitada por Deus, pelos valores de Deus, pelos planos de Deus, pelo que Deus deseja para você. E é isso que você tem que buscar, o que Ele deseja para você. E não o que deu errado, que você quer obrigar a Deus a fazer. E é isso que eu te convido a fazer. Colocar a sua vida nas mãos de Deus e buscar em primeiro, orar e colocar tudo que é você e o que Ele pretende para você. E Ele prometeu que o que é necessário, o que Ele planejou, que é o melhor, não tem como ter um plano melhor do que o plano de Deus, vai ser acrescentado, vai ser colocado na sua vida. Vamos fazer isso? Mas você entende que é um novo caminho? Você entende que é uma maneira nova de abordar a sua vida, a minha vida? Vamos orar. Senhor, nesse momento a gente quer buscar, Senhor Deus, o Teu reino, que tem valores diferentes do nosso, tem princípios diferentes do nosso, tem caminhos diferentes do nosso. E nós queremos, em nome de Jesus, Senhor, que esse caminho, que essa vida, que essa história nova seja a nossa história. Acrescenta para nós o que o Senhor planejou. A gente não quer que orar seja a última esperança. A gente quer que seja o começo do nosso caminho. É o que nós decidimos em nome de Jesus. Amém. Você resolveu se tornar uma pessoa de oração, colocar a oração como prioridade? Um lugar bom para você estar é com a gente aqui. Convida outras pessoas para compartilhar essa mensagem de esperança e colocar a oração em primeiro lugar.
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3: 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Queria ouvir o louvor da Mídia Lima. Jó, toca pra nós aí.

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0: abraços. Obrigada.
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2: Olá, família Adore Mais FM. Eu sou a ouvinte Natália, eu sou de Terra Preta, São Paulo. Quero dizer que é um prazer estar aqui todos os dias junto com vocês. Em cada programação, sendo abençoada, edificada com palavras e louvores que adorem a Deus. Em especial a Bispa Cléo Mustafa, da Igreja Mudança de Vida. A programação vai todos os dias. Aqui na minha cidade não chega a transmissão, mas ouço pelo app da Adore Mais FM. Quero pedir também o louvor Minhas Lamparinas, do Theo Rubia. Fiquem todos na paz, Jesus está voltando.

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1: Sejam todos muito bem-vindos em mais uma série do nosso programa Negócios com Propósito, aqui na rádio, aqui na Adore Mais FM, no 102.1. Estamos falando para mais, olha, para todo o estado de São Paulo, milhões de pessoas aqui conectado com a gente 24 horas. E que honra poder servi-los nesse programa. Você que está aqui, ó, no rádio, grudadinho no rádio, aqui no seu carro, no transporte público, no Uber. Ó, você que está aí na Zona Leste, na Zona Oeste. Que delícia ser a sua companhia de hoje. Que incrível poder estar conectado com você através das ondas sonoras do rádio. E que bom que você está aqui. E se você for sair aí do seu carro, já vai baixando o aplicativo Adore Mais FM, tá em Android e iOS, para você ficar sintonizado com a gente. Toda a programação aqui é voltada para sua inteligência emocional, espiritual e financeira. E para você que não me conhece, está chegando agora, eu sou Elisângela Gomes, CEO da Adore Mais FM, e que honra ter um time como esse, ter vocês me ouvindo aqui. Foram anos de experiência para chegar nesse momento de compartilhar com você, de trazer para você todos os dias mensagens que transformam a sua vida, ensinamentos que fazem você ir para um outro nível e, claro, acima de tudo, aqui tem a palavra de Deus. Então, o nosso tema de hoje, sabedoria de vida ou sabedoria divina? Eu amo quando nós conseguimos clarificar as coisas. Porque se na sua mente existe confusão, dúvida, incerteza, insegurança, você não age com confiança. E se você não age com confiança e direcionamento do céu, você não gera bons resultados. Olha só, e nesse programa Negócios com Propósito, é direcionar você estrategicamente, direcionar você na questão comportamental. Aqui nesse programa, você que precisa de força, você que precisa de coragem, você que precisa de ousadia. De repente você até tem as estratégias para ter um negócio incrível, tá tendo os seus recursos financeiros incríveis, tá numa família incrível, mas você tá sem foco, sem direção. E sim, nesse programa, Negócios com Propósito, a gente pode ir juntos. Sabe quando muitas vezes a gente só precisa de um empurrãozinho? Eu acredito muito nisso, porque você que ama a Deus, que teme a Deus, o que mais eu poderia dizer para você? Que Ele já viu o seu futuro. Que Ele quer o melhor para sua vida. Você que ama verdadeiramente a Deus, de verdade, sem patifaria. Você sabe que Deus quer uma vida incrível para você. Mas as dúvidas, as dores da vida normal, natural, dia a dia, às vezes nos puxam para baixo e não nos deixando olhar para frente. Não é verdade? Ou será que isso acontece só comigo, gente? Toda vez que chega um problema difícil, será que isso acontece comigo? De eu querer desistir, de eu querer me entristecer. Agora, o que vai fazer a diferença?

0: diferença. É onde você está alicerçado. O que vai fazer a diferença são as suas raízes, em quem você acredita de fato e o conhecimento que você tem, a inteligência que você tem para tomar boas decisões. Então, ó, conhecimento é tudo, né, gente? Então, nesse programa, você tem muito conhecimento. Você aprende muito, muito, muito, muito. Mas antes de eu começar aqui já no nosso tema, você que está aqui comigo, eu quero que você declare palavras de vida. Eu quero que você declare palavras de prosperidade. Vamos lá. Bom ânimo, criatividade, alegria, coragem, ousadia. Você que está me ouvindo aqui no rádio, declara comigo isso. Ousadia, alegria do Senhor, fortaleza, plenitude, abundância. Declare, declare palavras de vida. Não permita que da sua boca não saia apenas palavras de vida. Porque esse é um dos princípios para que você tenha a vida que Deus te prometeu. Você que está me seguindo aqui, ó, você que está no Instagram, Elisângela Gomes Aeli. Você que não me segue ainda, me segue. Elisângela Gomes Aeli. Escreve aí, palavras de vida. E fale também com a sua boca. Ouça o que você está falando em voz alta, para que todo o seu sentido possa entender que vida é o que Deus prometeu, vida abundante para mim, para você, para todos nós. Gratidão, é isso aí, Érica, vambora. Vai escrevendo aí, gente. Quando é que uma pessoa é próspera? Eu falei sobre isso no programa passado. Quem estava aqui comigo? Eu falei que quando a pessoa é próspera, ela tem, antes de falar da sabedoria, primeiro, só tem sabedoria quem é próspero. Por quê? Ela tem uma mente forte e um coração sábio. A mente forte é estrategista, é intencional, é multiplicadora. Agora, o coração sábio é um coração generoso, um coração obediente aos princípios de Deus. É um coração que tem empatia para o próximo. O que que é uma empatia pelo próximo? É você se colocar dele, no lugar dele em um momento difícil. É você se colocar ao lado da pessoa que você ama ou do próximo mesmo, num momento duvidoso, e você parar o seu dia para dar um abraço, para você dar um sorriso. E dizer no mínimo para ela, ó, isso que você tá passando é fase, tá bom? Não é fim, não. Vai passar. Lembra aí do último desafio gigantesco que você teve na vida, que você achou que iria ser o seu fim. Mas não foi. Você tá aqui. Você chegou até aqui. E tem muito mais para você. Isso apenas vai depender de como você acredita. De como você pensa. Se você terá uma mente forte e um coração sábio ou não. Olha só. Quando você só tem o coração generoso, sem estratégia, você não prospera. O dinheiro não vem para o seu bolso. Agora, quando você tem a mente forte, você é estrategista. Sim, você tem planejamento. Imagina juntando isso. Sucesso, não é, minha gente? Olha só. O tema que eu trouxe para trabalhar com vocês hoje é um tema onde existe, de fato, muitas pessoas bem intencionadas, com bom coração, mas agindo errado. E independente se você acredita ou não, vai acontecer. Porque existem leis. Existem leis da terra, existem leis divinas, Existem a lei da gravidade. Gente, eu tô aqui com o copo de água na mão. Se eu virar o copo, o que vai acontecer? A água vai cair. Ela não vai subir. Isso é uma lei da gravidade. Não é mesmo? Dessa mesma forma, acontece naquilo que nós não estamos vendo. Você tá vendo o copo aqui na minha mão? Né? Agora, quando eu digo para você que se você não obedecer aos princípios, sua vida não vai funcionar, você não está vendo. Mas o resultado disso chega. Ah, se chega! Então, olha só. Quando falamos de sabedoria, é claro que você que é cristão já ouviu muitas palavras, muitas pregações sobre esse tema. E você que não é, você no mínimo já ouviu assim: olha, fulano tem cabelos brancos, fulano já tem 60 anos, é um homem sábio. Ou a mulher, que a mulher, né, gente, pinta o cabelo, né, hoje, então não fala muito da idade. Eu vou falar nisso, já tô precisando retocar o meu aqui, gente. Olha só. Ah, fulano é mais velho, então fulano é sábio. Qual sabedoria ele tem? É a sabedoria de vida ou é a sabedoria divina? Vamos lá? Primeiro, o que é governar a sua vida? Fala pra mim, antes da gente falar de sabedorias, a gente precisa falar sobre governo, sobre comando, sobre direcionamento. E o que é governar a sua vida? Gente, é desenvolver tudo aquilo que foi colocado em suas mãos. É você desenvolver bem tudo aquilo que foi posto para você. Mas, Eli, esse programa é um programa de negócios. Sim, você que é empresário, foi colocado na sua mão uma empresa? Foi colocado na sua mão o empreendedorismo? Então, é para você. Foi colocado na sua mão uma família? Foi colocado nas suas mãos uma saúde? Projetos? Os seus sonhos? A sua carreira? Então, tudo aquilo que foi colocado na sua mão é para você governar. E não é de qualquer forma. É governar bem. E aí eu te pergunto, você anda governando bem a sua família, os seus negócios, a sua vida pessoal, a sua saúde, ou tá mais ou menos? Se está mais ou menos, você não está governando nada. A começar, nem as suas emoções você está governando. Aliás, esse é um princípio, hein? Começar por as emoções, porque são as emoções que vai te levar mais longe ou não. Então, vê. Tem duas coisas que, para você e eu governar, tudo aquilo que foi governar, foi colocado nas nossas mãos, nós temos que ter essas duas coisas, que é o poder e a autoridade. Escreve aqui para mim, você que está no meu Instagram, Elisângela Gomes Aeli. Você que está me ouvindo aqui na rádio e não me segue, dá um azar, viu, gente? Não me seguir. Elisângela Gomes Aeli. Escreve aí. Duas coisas que vão fazer você governar. Tudo aquilo que foi colocado nas suas mãos. Que é o poder e a autoridade. O poder, minha gente, fala-se bastante disso, né? Ah, fulano é poderoso. Em qual área? Em que ele tem poder? Em 5 minutos eu consigo saber se uma pessoa tem poder Da vida dela ou não? Cinco? Eu não preciso de muito. Olha só. Gente, poder é aquilo que a gente conquista. É quando nós sabemos sobre nós mesmos. Como que a gente se posiciona diante das circunstâncias, diante das adversidades, diante das dificuldades, das alegrias? Como é que você se posiciona? Se eu te fazer uma pergunta agora, quem é você? Você consegue me dizer? Para ter poder, você precisa treinar as suas emoções. Você precisa aumentar o seu conhecimento. Mas Eli, conhecimento em quê? Nas áreas que são pilares da sua vida. Sobre você, sobre o seu autodesenvolvimento. Saber quem é você de verdade, quais são os seus dons, talentos, as suas habilidades. Para que você foi criado? Tem uma dúvida muito grande do que é habilidade, dons e talentos. Eu vou trazer, vou fazer um programa só desse conteúdo, mostrando para vocês a diferença dos três. Às vezes a gente confunde. Então, você precisa aumentar o conhecimento sobre você, sobre o seu casamento, sobre como lidar com seus filhos, saúde, sobre o seu negócio. Gente, essa semana eu tive uma reunião com alguns pastores. Você que me acompanha aqui sabe que há muitos anos eu ajudo as igrejas a crescerem e levar a palavra de Deus mais longe através da mídia, né, através das ondas sonoras do rádio. Tem muito tempo. E um pastor, um deles, nessa reunião, me chamou a atenção, porque ele só reclamava. E ele só dizia palavras sem construção nenhuma. Como se tudo que ele tivesse feito não tivesse valido de nada. Não porque tá ruim, não porque o mercado, não porque antigamente a igreja enchia com uma palavra que a gente dava, não porque em 2014, não porque em 2010, Eli, você tinha que ver como é que tava a igreja. Em 2000, ia falando e eu ouvindo. Aí eu perguntei, eu não aguentei, né? Aí eu virei para ele e disse assim: Pastor, o senhor me permite? O senhor sabe que as coisas, elas mudam, né? Alteram. Não pode continuar do mesmo jeito. O que que o senhor fez nesses anos todos? Qual foi o treinamento que o senhor fez? Qual foi o evento que o senhor foi de desenvolvimento de igrejas, de gestão, de planejamento, de comunicação, de liderança? Qual foi o último evento que o senhor foi aprender? Ou o senhor está querendo que a mesma coisa que o senhor fazia em 2010 para atrair pessoas para a igreja é a mesma que o senhor faz hoje? Tá de brincadeira. Falei. Gente, não aguentei. Falei, com todo respeito ao senhor e à sua família, ao trabalho que vocês fazem. Lindo, lindo. Eu amo quem entrega a sua própria vida em prol de outras vidas. Mas eu fiz essa pergunta para ele: quando foi o último treinamento que o senhor buscou conhecimento nessa área de crescimento da igreja? E ele não soube me responder. Você acredita nisso, gente? Então, olha só. Então, quando você busca conhecimento, quando você amplia isso nas áreas, você começa a ter poder sobre aquilo. Você vai saber falar, você vai ter experiência sobre aquilo. Então, olha só, o que foi colocado nas suas mãos para você governar? Ei, você que tá me ouvindo aqui. Você que tá me assistindo aqui no YouTube, Elisângela Gomes Aeli. No Instagram, Elisângela Gomes Aeli. Você aqui no 102.1 no rádio. Você que é empresário, médico, dentista, dona de casa, Uber, caminhoneiro, advogado, servidor público, bombeiro, você que empreende, você que é policial. Eu não sei com quem que eu tô falando, gente. Mas uma coisa eu sei. O que você está fazendo com o que foi colocado na sua mão? Mas eu sei que esse algo que foi entregue para você, nas suas mãos, você precisa governar aí. Precisa. Porque você precisa desenvolver novas habilidades. Talvez as que você já tem foram as habilidades e estratégias que te trouxeram até aqui. Para você ir mais adiante, você vai precisar de novas. Sim. Olha só. Você precisa enxergar a excelência do que foi colocado nas suas mãos. De repente, que está me ouvindo aqui, um advogado. Você está entregando com excelência isso? Ou você já está tantos anos aí que você já está cansado? Tem uma notícia para você: você não vai governar nessa sua área. Não vai. Você não vai ter poder quando você não tem excelência naquilo e está atualizado e quer trazer qualidade e quer trazer excelência e quer trazer o melhor. Olha só, quando eu falo de você trazer excelência para o que foi colocado nas suas mãos, eu preciso dizer para você também que isso é administrar a sua vida. Administrar a sua vida. E aí eu quero trazer a diferença. O que que é você administrar a sua vida e o que que é você governar ela? Olha isso. Tem uma diferença? Tem, Eli. Tem sim. Então, o que eu tô falando? Não parece que é mais para você administrar bem a sua vida? É, né? E olha só, você que tá aqui no FM 102.1, no Instagram, no YouTube, no TikTok, no mundo inteiro, no aplicativo, tem novidade para vocês hoje no programa. Tem novidades. Prepara aí o seu coração, porque você vai poder viver o extraordinário. Você vai sim, junto comigo, multiplicar os seus resultados. Como? Ativando o seu poder, que é o que exatamente isso que a gente está trabalhando. Então, você que vai ficar comigo até o final. Olha, tô aqui na expectativa para te contar que vamos estar juntos presencialmente ainda. É, de tanto vocês pedirem, vai ser incrível esse momento de um evento presencial que eu e meu time estamos preparando para você com muito carinho. Já tem data, já tem horário, já tem tudo. Vai ser aqui na Paulista, onde tudo acontece, né, minha gente? Você sabe que quando você vai para alguns lugares que ampliam a sua mente, que te traz, que te mostra a grandeza, a grandiosidade. E por muitos anos, né, a Avenida Paulista é cartão postal. É como se fosse a nossa Times Square. Então, às vezes, só o ambiente, só de você estar em um ambiente diferente, um ambiente, onde te ativa ali a sua curiosidade, a sua te ativa a olhar diferente, ver coisas grandiosas, pessoas vestidas diferente, que pensam diferente, já é poderoso para você. 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Aí você pode dizer assim para mim, Eli, mas tá tudo bem na minha vida. Tá tudo ok. Nas minhas emoções, no meu trabalho, nas minhas conquistas, nos meus negócios, com os meus funcionários, os meus colaboradores, tá tudo ok. Aí eu volto a pergunta para você. Vai continuar ok? Porque sabemos que o nosso futuro precisa de muitas plantações, não é verdade? Então, ó, e olha só, vamos olhar um pouquinho a vida de um jovem, Daniel, que na cidade em que ele morava foi invadido por um rei chamado Nabucodonosor. Você conhece essa história? Ela é muito poderosa. E aí, todos daquela cidade viraram escravos. Todos. Gente, imagina, você mora numa cidade onde o rei invade e faz as suas famílias, os seus amigos, todos que você conhece ali de escravos. Só que teve um momento que esse rei chamado Nabucodonosor pediu 4 jovens. Mas esses jovens teriam que ter a característica, sim, boa aparência, teriam que ser saudáveis, com entendimento e sabedoria. Você que está me assistindo aqui, escreve aí: boa aparência, saudável, com entendimento e sabedoria. Olha só, presta bem atenção nisso, gente. Primeiro, nós somos reconhecidos pelo quê? Pelo que estamos desenvolvendo. Presta atenção. Exatamente por aquilo que estamos desenvolvendo. Daniel, primeiro foi reconhecido pela sua capacidade. E aí, né? Foi indicado ele. Pela sua inteligência, pelo bom comportamento, pelo controle das suas emoções. Porque não tem como uma pessoa ter boa aparência se ela não tiver controle das suas emoções. E o que que é boa aparência, gente? Existem aí pessoas que estabelecem padrões de beleza, né? Ai, ai. Mas você sabe o que eu tô falando. De boa aparência, você tá bem vestido. Ah, Eli, tem que ter uma roupa cara? Não, tem que ter uma roupa boa. Você tem que cuidar do seu cabelo, da sua pele? Ah, tem que passar no maior especialista? Não. Você pode sim colocar, passar um hidratante que não custou R$ 5.000. Mas custou 10, 15. Você terá boa aparência. Você não sabe, até na palavra fala que quando você estiver jejuando, não vai com cara de doente. Não, ninguém precisa saber. Então você tem que ter boa aparência. Ser saudável. Ter entendimento e sabedoria. Foi por isso que Daniel foi escolhido entre os 4 jovens. Mas primeiro Daniel chamou atenção com aquilo que ele já tinha. E aí, ele chamou atenção porque ele sabia administrar bem a vida dele. Minha pergunta para você: você está chamando a atenção porque você sabe administrar bem a sua vida, governá-la? Tem pessoas que fala, me manda assim: Eli, Me convida para tal coisa? Ah. E aí eu olho e falo: puxa vida, por que, né, que eu convidaria tal pessoa para estar comigo, para trabalhar comigo, para sonhar comigo, para planejar comigo, para fazer parte do meu time? Por que que eu escolheria essa pessoa? Percebe que primeiro você chama a atenção com a sua vida. Com a sua vida. Tá entendendo isso, gente? Aí sim, para depois. E olha só o que aconteceu com o Daniel. Você que conhece essa história, sabe o que que aconteceu com ele? Foi colocado em grandes lugares. Então, primeiro, você administra e governa a sua vida, as suas emoções, o seu conhecimento. Depois, você é colocado em lugares especiais, lugares com grandes homens, com pessoas relevantes, pessoas influentes. Mas primeiro, é você que tem que se desenvolver para atrair esse tipo de coisa. E se você está atraindo só maus convites, só coisas que não vão te levar a nada. Que tal você dar uma olhadinha como você está administrando a sua vida? Olha só. Então, primeiro, você administra bem a sua vida. Organiza ela. Porque ela organizada, ela vai atrair. Agora, tem como você ter uma vida organizada e uma vida em ordem. Ordem. Uma vida em ordem vem quando você cumpre princípios. Mas Eli, que princípios são esses? Como eu disse no começo do programa, princípios do dinheiro, princípios de Deus, princípios de uma família, princípios de comunicação. Tem um princípio para você se comunicar, gente. Tem. Existem regras e leis visíveis e invisíveis. Então, olha só. Eu quero que você entenda hoje o que que é você ter uma vida organizada e o que que é você ter uma vida em ordem. Cumpra princípios, que são esses princípios que vai organizar o que está na sua empresa, na sua família, na sua vida. E aí a ordem vai ser estabelecida. Vai ser estabelecida. Então, primeiro, você precisa administrar bem o que Deus colocou na sua mão. Administrar tudo aquilo que foi colocado para você. Bem, com excelência. Aí sim, você vai ter poder. E aí, lembra que para governar você precisa ter poder e autoridade? 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E você vai estar comigo, gente. Esse evento é o Mais Transformação. Por quê? Nele, juntos, vai ser ativado o poder que tem em você para que você multiplique os seus resultados. 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E tem poucas vagas. E o pessoal já estava me falando que para os alunos, próprios alunos nosso aqui, quase se encerraram as vagas, porque a gente dá preferência para quem tá com a gente desde o começo. 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Você, é você que está me ouvindo aqui, que quer mais transformação? Ativar o seu poder para gerar mais resultados? Vamos juntos. Você vai aprender muito sobre princípios, sobre valores. Você que já empreende, você que quer ter uma vida de alto valor, um negócio de alto valor. Mas ele vai falar de dinheiro? Claro que vai. Não tem como a gente falar de prosperidade e abundância sem falar dele. Agora, se na sua vida não está sendo produzido o dinheiro suficiente que você sonhou, que você precisa, que a sua família precisa, precisa ser ativado alguns poderes dentro de você. Porque dinheiro só é reflexo, gente. Só é reflexo. Ah, Eli, isso aí eu já ouvi. Acredite. Acredite. O dinheiro é consequência daquilo que você tem como crença absoluta. Então, mais transformação. Nesse evento, a gente vai trabalhar as raízes, os pilares, ativando o seu poder para você gerar e multiplicar os seus resultados. Bora! 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Que aí o nosso time, pensa num time maravilhoso que a gente tem aqui. Vai dar toda atenção, carinho, vai te acolher, vai te amar. Porque se você tá aqui comigo, Deus tem um propósito absoluto em você. Deus tem. E ele não nos conectaria à toa. Eu sei que o desejo do seu coração é viver uma vida incrível. Eu sei, porque você foi feito para desenvolver, para crescer, para fazer as pessoas que você ama crescer também. O seu negócio, a sua empresa, o seu empreendimento. Eli, eu não empreendo ainda, mas eu quero empreender. Bora aprender comigo. A gente tem ali alguns pilares que vamos trabalhar nesse evento. Você sabe, né, que a comunicação, a liderança, vendas são pilares de estratégias. E o propósito é o porquê que você quer fazer isso, né? Então, e tudo tá aí, ó, na raiz. Na raiz, na raiz. Que são as coisas que você acredita. Mas, Eli, você vai revelar tudo? Vou, gente. Porque são 28 anos nessa experiência aí. Então, eu quero que você esteja comigo nesse dia, tá bom? 011-995-37-5356. Vamos lá. Sabedoria de vida. Sabedoria divina. Você sabe qual que é a diferença? Manda aqui, você que tá me assistindo. No meu Instagram, Elisângela Gomes Aeli. Se você não me segue, vem cá, segue lá. Pra gente passar mais tempo juntos. Tem tanta gente aqui. Um beijo no seu coração. Cecília. A Marisol. Tem uma pessoa dizendo que não tá feliz com a vida, Wagner. Wagner, olha só. A sua vida é muito preciosa. E foi por isso que você entrou aqui. A sua vida é muito preciosa. Talvez te disseram outras coisas. Me segue aí no Instagram, que tem muita coisa falando sobre você. Elisângela Gomes, a Eli. Ó. Anderson, um beijo. Ih, tanta gente aqui. Pastor Jabes, querido. Beijo no seu coração, já esteve aqui com a gente. Vamos lá. O que que é sabedoria de vida? Sabedoria de vida. Sabedoria de vida é quando você tem conhecimento, experiência, inteligência, controle das suas emoções, aprendidas pelos seus erros e acertos ao longo da vida. Por exemplo, Um médico com tanta experiência pode ter certeza que quando chega um paciente e começa a falar e senta na cadeira, ele já sabe exatamente o que está acontecendo. Ele já sabe, porque são tantos anos ali e ele já pesquisou tanto, já estudou tanto, já atendeu tanto, já errou, já acertou, já medicou errado, já corrigiu. Não é? Você que está me ouvindo, qual que é a sua área de experiência de vida? Lembra quando seu pai ou sua mãe dizia assim: "No fulano não vai casar com essa pessoa"? E você foi, casou e deu ruim. Experiência de vida, os nossos pais têm muito. Por exemplo, uma pessoa, como eu disse aqui, abriu a boca. Eu sei se ela é próspera e abundante ou não. Se ela vai ter um negócio com propósito ou não. Eu sei. Já são 28 anos que eu empreendo, né, gente? Olha só, e como executiva de negócios, eu sei te dizer, com pouco tempo, se o que você está fazendo vai dar o resultado que você quer ou não, financeiro. Pela sabedoria de vida. Errei muito, aprendi muito, estudei muito, investi muito tempo. Muito, muito, muito. Então, isso é sabedoria de vida. Tem pessoas que querem ensinar através da sabedoria de vida. Sim, incrível. E não olham para sabedoria divina. E o que que é a sabedoria divina, minha gente? É quando você toma uma posição de obediência inflexível aos princípios. Porque é a partir daí que você começa a atrair o favor de Deus. É daí que o favor de Deus chega na sua vida. É aí que você começa a atrair o olhar de Deus na sua vida. E aí sim, você começa a receber autoridade de Deus sobre a sua vida e sobre tudo aquilo que você está fazendo, sobre tudo aquilo que você faz. A obediência aos princípios ultrapassa a compreensão divina. Então, hoje, você tem sabedoria de vida ou sabedoria divina? Ou as duas? Ah, gente, muitas vezes eu tomei algumas decisões pela minha experiência de vida e quebrei alianças. Eu quebrei, porque eu tinha experiência de vida, sabedoria de vida. Mas aliança não se quebra. É um princípio divino, aliança. E quando você quebra, você não foi sábio. Então, olha só. Eu quero que você desenvolva não só a sua sabedoria de vida. Não. Imagina você obedecendo aos princípios, sendo inflexível na intenção de atrair o favor de Deus. De atrair o olhar de Deus na sua vida. Sabe o que vai acontecer? Você vai ter uma vida leve. Você vai ter uma vida abundante. Sabe o fluir? Que tudo acontece com uma naturalidade. Sem que você se desespere. Sem que você precisa magoar pessoas. Não. Você está em obediência. Você está inflexível. Olha só. Para isso, o primeiro requisito é o conhecimento, gente. É o conhecimento. Ou você acha que Deus, esse Deus de excelência, esse Deus de magnitude, esse Deus de infinita bondade, esse Deus de amor transbordante, você acha que ele derramaria a autoridade dele em uma pessoa bagunçada, que não tem conhecimento, que tem dívidas, que não cumpre princípios, que está com um casamento mais para lá do que para cá, que está com negócios que não avançam, que não prosperam, que não faturam, que não geram recursos financeiros? Você acha que Deus derramaria a autoridade dele numa bagunça dessa? Não. Busque conhecimento. Busque conhecimento. 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E graças a Deus ali o primeiro lote já está sendo quase finalizado. E eu quero que você esteja comigo nesse dia, ampliando esse conhecimento, treinando esses princípios para você viver o melhor de Deus aqui na Terra. Eu me comprometo, sim, com você, com a sua prosperidade. E você? Você se compromete com a sua prosperidade? Só é possível se você se comprometer. 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Vai ser incrível. E aumente a sua expectativa que o melhor de Deus está por vir. Bora trabalhar as raízes, os princípios e os valores. Combinado, minha gente? Você que está aqui no 102.1 e não me segue ainda no Instagram, Elisângela Gomes, a Eli. Elisângela Gomes, a Eli. Se você não conseguiu pegar o número de telefone aí para mandar o WhatsApp pro meu time, você pode entrar aí lá no meu direct, que tem uma pessoa pronta para te atender. Tem a Ana Paula, tem a Ellen, tem um time incrível aqui, o Natan, a Mary, o Wellington e tanta gente incrível, Germã. Ih, o time é extenso. Tudo isso para que a sua vida nunca mais seja a mesma. E sim, ele não voltando, vamos continuar aqui, conectando pessoas e unindo propósitos. Como? Através de negócios com propósito. Um beijo no seu coração. Tchau, gente!
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1: Aqui na sintonia na Adore Mais FM, isso mesmo, Elisângela daqui, você daí. Vamos juntos então em mais um programa Adore Mais. Que bom que você chegou, você do FM 102.1, do Instagram, do YouTube, do Facebook. Saibam que todos vocês são muito bem-vindos na família Adore Mais. Isso mesmo, já adorou ele hoje? Se não, vamos juntos adorá-lo, e se adorou, bora adorá-lo novamente, porque nós nascemos é pra adorá-lo, não é, minha gente? Se você tá chegando agora aqui no 102.1 e quer participar com a gente do programa, anota aí o nosso WhatsApp, que é o 011 9 1121 1020. A hora que você mandar sua pergunta, a sua participação aqui pro programa, coloca a cidade também de onde você tá falando, afinal são mais de 23 milhões e meio de habitantes do estado de São Paulo, que representa 170 cidades, que a nossa voz está chegando, isso mesmo. E aí o Espírito Santo de Deus tem liberdade para agir, não é mesmo? Porque somos apenas ferramenta. Então, você que quer ser uma ferramenta também de Deus, compartilha aí o nosso programa, nossa live, você do Instagram, do YouTube. Olha, gente, do FM, vai ficar salva essa entrevista lá no nosso canal do YouTube, tá bom? E essa entrevista, você que tá chegando agora, é uma entrevista interativa, um bate-papo inteligente, onde você vai sair daqui hoje com muitos ensinamentos, com muito conhecimento, de muitas vezes chegar onde você quer chegar. Nós sabemos que para chegar no sucesso tem alguns segredinhos, e eu já vou dar um spoiler para você. Um deles é você não parar, porque aquela pessoa que não conseguiu e não chegou aonde ela gostaria foi simplesmente porque ela parou no meio do caminho, não é mesmo? Então, já vai pegando papel e caneta aí. A nossa convidada também de hoje tá aqui animada para poder responder as perguntas de vocês. E vamos juntos. Gente, acredita que o nosso aplicativo já está sendo ouvido em mais de 10 países? Pois é, isso mesmo. Então, você que não baixou ainda, baixa aí. Tá disponível em Android e iOS. Tudo para que você fique conectado com a palavra de Deus. E também conectado a informações que vai te fazer crescer, que vai te fazer subir um degrau a mais, tanto na inteligência emocional, na inteligência espiritual e na inteligência financeira, porque esse é o nosso objetivo aqui com a família Adore Mais nessas 24 horas. Homens e mulheres de Deus preparados para te ajudar nessa estrada chamada vida, igrejas, pessoas que dedicam a sua vida em prol do evangelho, em prol de você, para fazer você crescer um pouco mais e se aproximar dele. Gente, você que me acompanha aqui sabe que há mais de 25 anos eu atuo como executiva de negócios, né? Pois é. E negócios com propósito é o meu objetivo, viu? Então, lá no meu Instagram a gente passa mais tempo falando sobre esses assuntos e outros também, sobre vida e negócios. Te espero lá. Elisângela Gomes, a Eli. Elisângela Gomes, a Eli. Olha, gente, no programa eu convido você sempre a pensar, né? E você que tá aqui comigo todos os dias sabe que não tem como você ter novos resultados fazendo as mesmas coisas. Então, sim, você precisa abrir a sua mentalidade, porque tudo é conforme você acredita. Isso mesmo. E se você tem acreditado em coisas que não estão fazendo você avançar, você precisa substituí-las. Então, a mensagem de hoje é: sempre pergunte a si mesmo: isso vai ajudar e me levar ao meu objetivo ou não? Sempre pergunte a si mesmo: isso vai ajudar a me levar ao meu objetivo ou não? Todas as vezes que você estiver fazendo algo ou estiver prestes a fazer algo, uma pessoa, ouvindo algum conselho, se faz essa pergunta: isso vai me ajudar a avançar ou isso vai me fazer retroceder? Então, seja intencional, porque o tempo, ele não volta. Então, faça da sua vida a melhor vida que você puder fazer. Combinado? Uou, olha só. Te espero então lá no meu Instagram pra gente bater mais papo. Elisângela Gomes, a Eli. Joane Rodrigues, 24 anos, natural de Minas Gerais. Casada com o Roberto há 5 anos, com uma filha Sara, de 8 meses. Joana canta desde os 4 anos de idade na igreja. Filha de cantora, sua mãe sempre foi uma influência musical e ajudou a seguir nos caminhos de Deus. Desde os 4 anos, Deus fez uma promessa de que ela gravaria um CD. E em 2017, lançou seu primeiro trabalho profissional com 10 faixas. E recentemente lançou seu primeiro trabalho inédito pela Toda Music, a canção Escombros, que bateu 100 mil visualizações em 4 semanas. Então, vamos receber ela, minha gente, com aquela calorosa salva de palmas, Joane Rodrigues! Seja muito bem-vinda, minha querida. Obrigada. Dá o seu boa tarde, fala com o nosso povo aí, que honra ter você aqui.
2: Amém, gente, tudo bem com vocês? Por motivo de muita alegria estar aqui, quero te agradecer primeiramente, Elisângela, por essa oportunidade, a minha amiga, né, a Pri, que tá aqui comigo, intercedendo pela minha vida, ao meu esposo que está ali fora, todo mundo. Muito obrigada por essa oportunidade. Sinceramente, vou falar que eu tô tranquila, não estou.
1: Não está, mas isso você faz isso todo dia.
2: Tô um pouco assim, meu Deus, o que que eu faço? O que que eu falo? Mas eu tô em paz, tô
1: que
2: em paz.
1: Que bom. Que maravilhoso. A gente costuma dizer que as pessoas que chegam, né, ali com grandes resultados, elas nascem prontas. Você acha que isso é verdade?
2: Eu acho que não.
1: Que não? Por que não?
2: Eu acho que tudo é um processo.
1: Uou, uh-huh.
2: Eu falo que a minha vida é feita de processos. Desde os meus 4 anos, Deus sempre me fez uma promessa. Aos 4 anos, como eu não entendia, Deus se dirigia à minha mãe. Mas quando eu fui começando a chegar na minha pré-adolescência, Deus começou a se dirigir a mim.
1: Uhum.
2: E eu sempre achava lindo. Eu vim de uma época em que os milagres, as curas eram mais visíveis.
1: Uhum.
2: Eram todos os dias, culto de doutrina tinha cura, batismo com o Espírito Santo. E Deus começou, eu comecei a olhar aquilo, eu falei, eu quero isso pra minha vida.
1: Uhum.
2: E eu lembro que eu tinha mais ou menos uns 11 anos de idade.
1: Uhum.
2: Eu queria, meu sonho era ser policial.
1: Eita!
2: E eu falava, nossa, como que é isso de Deus falar com as pessoas? Já ficava pesquisando como era pra ser e tal. Uhum. Naquela época não precisava ainda, né, de curso superior pra ser. E eu já ficava pesquisando, conversava às vezes com alguns policiais da minha cidade. Eu morava em Jaci.
1: Uhum.
2: Então eram 5 mil habitantes. Então os policiais ali eram 3
1: amigos.
2: Policiais.
1: E a ali, pesquisa era curta, né?
2: Curta. Como que faz? Eu vou. Então eu comecei a perguntar, a pesquisar. E Deus já tinha feito essa promessa pra minha mãe. E eu lembro que eu tava em casa, eu tava ali lavando, tava varrendo a casa, na verdade. E quando eu cheguei ali, que eu fui colocar o lixinho na sacola, e eu pensando, projetando já a minha vida com 11 anos, como estaria depois
1: anos?
2: De 18.
1: É. Precoce,
2: e,
1: né?
2: É. E eu, era o meu sonho ser policial, então já, nossa, eu pensando ali, catando ali o lixo, e eu, quando, quando vê, eu falei, nossa, meu Deus, é o meu sonho, me ajude. E não é uma crítica, mas é algo que Deus quis comigo. No meu particular. E foi a primeira vez que eu ouvi a voz de Deus. E Deus me disse assim, Joane, eu não te chamei para prender ninguém. Eu te chamei para libertar pessoas através do seu louvor. E ali eu saí correndo, porque foi tão nítido, Elisa. Foi tão nítido, foi tão lindo que eu saí correndo.
1: Uh-huh.
2: E eu falei, mãe, Deus falou comigo. E a mãe levantou, o que foi, menina? O que aconteceu? Quem falou com você? Deus falou que você é cantora, mãe. Deus falou que tem um propósito, eu vou libertar pessoas, mãe, através do louvor. E foi aquela festa, aquela choradeira, foi lindo, foi minha primeira experiência com Deus.
1: Com 11 anos.
2: 11 anos, com 11 anos. Cantando desde os 4, mas aos 11 anos, quando eu tinha aquilo bem... Sabe quando você coloca uma coisa na tábua do seu coração e fala, vai ser? Foi quando eu falei, vai ser isso.
1: Vai ser isso.
2: Isso, que eu criei autonomia daquele sonho, mas não era o sonho de Deus pra mim.
1: Eita, e aí a gente começa a se confundir, né? Por quê? Tem os sonhos naturais, os sonhos dos nossos pais, porque os pais sonham. Eu tenho certeza que você já tem aí na sua cabeça o que você gostaria que a Sarah fosse, né? Ela tá com 8 meses.
2: Isso, isso.
1: E aí tem os sonhos de Deus. Como que faz, Joane, tem muita gente ouvindo aqui, como que faz para aquela pessoa que não está conseguindo ouvir os sonhos de Deus? O que ela precisa fazer?
2: Na minha opinião, quem não ouve os sonhos de Deus é porque quer conquistar coisas terrenas.
1: Certo.
2: E quando nós queremos conquistar coisas terrenas, são coisas que a terra pode nos proporcionar. É dinheiro, é fama, prazeres. E os sonhos de Deus vai totalmente na contramão dos sonhos terrenos. Sonhos terrenos é os sonhos, são bênçãos. Então tem advogados, professoras, teólogos, isso é maravilhoso. Não que não seja, né? Sonhos de Deus também. Mas são para ajudar a obra também, creio muito disso. Mas no meu caso, sonhos de Deus para mim, se eu olhasse sem fé, não teria valia.
1: Uau!
2: Se eu olhasse... se eu quisesse ser algo que a terra me aplaudisse, eu não seguiria os sonhos de Deus. Os sonhos dos meus pais, pra mim... Minha mãe sempre quis que eu louvasse o Senhor. Minha mãe sempre disse, Joane, ouça a voz de Deus. E meu pai, assim, meu pai sempre foi criado na roça. Meu pai não sabe ler, não sabe escrever. Mas ele sempre foi muito trabalhador e ele dizia, filha, siga os seus sonhos. E no decorrer da caminhada, a gente começa a ver os sonhos dos outros. A gente começa a ver o sucesso dos outros. A gente começa a ver pessoas tendo o que a gente gostaria de ter. E aí a gente começa a criar sonhos terrenos. Só que o sonho de Deus para minha vida é totalmente na contramão. Foi na contramão do que eu queria, do que eu pensava ou do que a terra pode proporcionar. O sonho de Deus para mim não era um recurso humano, mas era um recurso espiritual. Era um recurso do céu. E para mim, quando eu olhei e falei, Senhor, parece que não tem valia, parece que não vai dar certo. Eu não sei como eu vou sustentar uma casa com os teus sonhos. Eu não sei como eu vou sustentar uma família com os teus sonhos, mas eu vou. Então, a partir do momento em que eu me disponibilizei, eu sempre digo que fazer a obra de Deus não é para quem tem tempo. É para quem tem disponibilidade. Porque Jesus não chamou os discípulos, eles não estavam fazendo nada. Um estava pregando, o outro estava pescando. Jesus chamou pessoas com carreiras promissórias daquela época. Jesus não chamou pessoas que não estavam fazendo nada. Talvez Pedro não tinha nem tempo para sua mulher. Pedro não tinha tempo para ninguém. Mas Jesus falou, quero a sua disponibilidade, eu não quero o seu tempo. E foi o que eu dei para Jesus. Eu dei a minha disponibilidade, dei a minha vida, entreguei tudo para ele. E eu tenho vivido hoje frutos da minha obediência.
1: Uou. E aí, né? Faz sentido aquela palavra, buscar primeiro o reino de Deus. Nossa, e as demais coisas vos serão acrescentadas.
2: É uma loucura isso, eu acho uma loucura. Quando eu começo, assim, quando eu vivo as minhas coisas, eu não começo a olhar por fora, eu olho por dentro. E quando a gente chegou aqui, eu vim pra cá tem 5 meses, né?
1: De Minas Gerais.
2: Isso.
1: Você mudou pra São Paulo?
2: Mudei pra São Paulo, literalmente. Foi assim...
1: Um ato de fé.
2: Nossa, uma loucura.
1: Do nada, você falou pra São Paulo agora.
2: Não, Deus, eu vinha pra cá sempre, eu vinha solteira, antes de eu casar com meu esposo.
1: Ah, tá.
2: E assim, eu sempre digo que Deus, ele une os propósitos, porque eu passava meses aqui fazendo a obra de Deus. Era visita, era culto no lar, era era cultos, era, sabe, a gente fazia tudo o que precisasse, até culto fúnebre nós tava indo.
1: Ih!
2: E assim, a gente veio, eu amo. Ah, Joana, vem fazer uma oração na minha casa, eu vou. Então, assim, eu ficava aqui meses. Então, se fosse alguém que não estivesse no meu propósito, ele não ia casar comigo. Essa mulher fica mais longe do que fora. E assim, eu esqueci a pergunta.
1: Você veio para São Paulo do
2: isso,
1: nada.
2: Isso. E é um ato de loucura para mim. É fé, na verdade.
1: Uhum.
2: E assim, Deus já falava comigo há muito tempo. Você vai vir para cá. E começou a acontecer algo na minha vida em que eu queria vir já. Só que eu estava fugindo das minhas questões, fugindo das minhas coisas, sabe? Eu queria viver uma vida nova assim, num estalar de dedos. E aí foi um momento de uma decadência na minha vida em que eu falei, Senhor, eu não quero muito as suas coisas, eu vou lá para trabalhar, sabe? Vou procurar uma formação para mim, vou procurar uma outra coisa, ou, sei lá, formar para psicóloga. Vou ajudar a sua obra, mas eu não quero nada ministerialmente. E eu já tava com a minha mala feita, foi quando eu conheci meu esposo. Na verdade, eu sonhei com ele sem conhecer ele.
1: Meu Deus, aí e... agora eu quero saber disso.
2: Foi.
1: Como que é isso, gente?
2: Eu sonhei com ele, eu só tinha visto ele pregar uma vez. Mas sabe, eu na verdade, eu não queria casar com um crente. Tava
1: Eita,
2: naquela época, queria... eu tinha o quê,
1: não, gente,
2: acho.
1: Tá confuso, né? Ela queria dedicar a vida dela pra Deus e não queria casar com um crente.
2: Não, eu tava naquela... Antes de eu conhecer ele, eu tava naquela época assim... Sabe aquela, e sou rebelde quando não sigo os demais? Eu tava nessa época, e sou rebelde. E aí eu falei, não quero mais nada, sabe? Mas eu sempre tive muito temor, então assim, Senhor, eu vou ser psicóloga, eu vou ajudar os seus servos, mas eu não quero nada ministerial. E aí eu tinha sofrido uma decepção amorosa, tinha envolvido com um rapaz, e tipo, no final deu uns desacertos, uns problemas, e eu fiquei muito decepcionada. Então eu falei, ele era da igreja, então eu falei, eu não quero ninguém da igreja, eu quero uma pessoa que só vai na igreja e volta, só vai na igreja e volta, não faz nada de errado, que não me trai, que não bebe, que não fuma, que não me bata, mas eu quero uma pessoa normal, Senhor, eu não quero pessoa doida de ministério. Aí, quando veio o sonho, eu tinha visto ele ministrar, mas não era o meu estereotipo, não era o meu gosto, era nada. Eu pedi, gente, vai um conselho aqui no meio. Se você pede uma coisa pra Deus, saiba, tenha certeza que vai vir totalmente ao contrário.
1: Ai, ai, ai.
2: Eu falei pra Deus, eu quero um loiro do olho azul. A minha filha é o último tom. Então, assim, eu com meu esposo, todo mundo negro. Então, eu falei, Senhor, e agora? Não é meu estereotipo, não é o que eu quero, não é o que eu gosto. E aí, quando vê, Deus me fez sonhar com ele. E eu sonhei com ele dizendo, nossa, engraçado que quem quer a gente não tem coragem de falar. E ele era, sabe aquela pessoa séria?
1: Sei.
2: Que, tipo, não dá pra você nem ter uma brecha, principalmente com mulher, porque ele era solteiro na época.
1: Ah, é.
2: E Deus usou ele pra falar comigo que me via num avião. Eu um pouco mais velha, a gente não se conhecia, foi a primeira vez. Ele, olha, eu te vejo num avião, você é um pouco mais velha. E Deus fala pra você assim, as promessas vão se cumprir. Eu te vejo voando alto, eu te vejo voando longe. Mas Deus manda eu te dizer, se você não quiser, ele vai dar pra outro.
1: Ih!
2: Aí eu falei, mas que homem é esse, gente? E aí, vamos... Aí já criei aquele ranço.
1: Ah!
2: E depois eu sonhei com ele, depois de um ano. Nessa intimidade, sabe?
1: Sim.
2: E aí, quando vê, deu, foi como se eu tivesse sonhado com ele essa noite. No outro dia de manhã, até brinquei com as minhas irmãs. Ela, Joana, você vai casar com um pastor. Eu falei, não, Deus me livre, eu não quero. E aí, ele me mandou uma mensagem. Sabe aquelas mensagens encaminhadas de não desista, persista?
1: Sim.
2: E eu falei, Senhor, então eu vou responder. Se eu sonhei com ele, é porque o Senhor quer falar alguma coisa. Mas longe de ser relacionamento. Porque a gente sabe que a vida ministerial, muitas vezes, é sozinha, sabe? É a gente Deus. Ninguém entende o ministério da gente, a não ser... Quem nos deu?
1: Isso aí.
2: Deus. E aí eu falei, às vezes ele deve estar se sentindo sozinho, Deus quer me usar para liberar uma palavra para ele. Porque se eu não tivesse sonhado, eu não teria nem respondido. E aí foi criando aquele amor, aquele carinho, foi se alinhando. E aí eu falei assim, então não é hora de eu ir para São Paulo. é a hora de eu ficar em Minas. Então, assim, esse sonho, esse propósito já veio de muitos anos. E depois que a gente casou, ainda demorou mais 5 anos.
1: Nossa.
2: Pra gente vir. Então, eu entendo que se eu tivesse vindo pra cá solteira e com o pensamento que eu estava, eu não teria chegado. Talvez eu estaria em outro lugar, talvez eu estaria fazendo outras coisas. E eu sinto que todas as pessoas que Deus me conecta é pra me conectar a Deus. Eu sempre faço oração, Senhor, afasta de mim tudo que me afasta de ti. E o meu esposo veio pra me alinhar de novo ao ministério, sabe? Me alinhar de novo ao chamado. Eu sou muito grata a Deus por isso.
1: Uou. Parece que toda vez, né, que você vai tomar alguma decisão e você olha em tudo que você já fez na vida, normalmente sempre vai se repetindo. Então, você vem de uma família que canta, passou a cantar.
2: Uhum.
1: A princípio, queria rejeitar esse chamado.
2: Deus me atraiu.
1: Pessoas, mas tava ali, né? Já, como diz o outro, escrito nas estrelas que você ia cantar e com pastor. Gente,
2: eu falo assim, eu não acredito em predestinação, acredito em propósito. Então, desde quando eu estava no ventre da minha mãe, a minha história já foi escrita pelo dedo dele.
1: Olha só, e aí tem uma passagem na Bíblia que eu particularmente gosto muito, sabe, Johnny? Que diz assim, assim como você pensa em sua alma, assim você é. Em outro lugar fala que você não tem porque você não sabe pedir. E aí me traz, de novo, né, a questão do livre-arbítrio. Que Deus, ele nos dá escolhas para que a gente consiga direcionar a nossa vida.
2: Sim.
1: E aí a psicologia, a ciência, né, vem dizendo que 95% das nossas ações, das nossas atitudes, são baseadas no subconsciente. E 5% só no consciente. Então, tudo aquilo que você, né, foi plantado, tudo que foi inserido na sua mente, já estava ali, aos 95%.
2: É.
1: E olha só que lindo. E dá para ver o sorriso, o brilho nos seus olhos quando você fala, né, que canta do ministério. Então, muitas vezes, quando a gente não tem, né, o conhecimento de quem nós somos, a quem nós pertencemos, qual que é a minha estrutura, onde eu tenho como base, se perde na vida.
2: É.
1: Entra em propostas, entra em lugares que não é para ela.
2: Exatamente.
1: Tem um outro ditado que também fala assim, o fruto ele não cai longe do pé. Então, se você quer mudar alguma coisa realmente, primeiro você tem que ter a consciência de toda a sua história. Qual que é a sua raiz? Né? Exemplo, eu empreendo desde os 12 anos, comecei com 12. Aí aos 40 eu falo, viro, agora eu vou ser médica. Tem alguma chance disso acontecer bem feito? Claro, todo mundo pode ser aquilo que quer ser.
2: Sim.
1: Mas olha o histórico, por onde você passou?
2: Exatamente.
1: Você sabe que uma vez eu fui buscar minha mãe na igreja? Numa igreja que eu já não pertencia mais, lá onde eu nasci.
2: Sim.
1: Daí, o tio lá, que eu lembrava dele quando eu era criança. Aí ele veio falar comigo ali no carro e disse assim, olha, que saudade, faz tempo que eu não te vejo, como você cresceu, tal, tal, tal, essas conversas. Aí ele vira e fala, eu lembro quando você tinha 6 aninhos lá na frente da igreja, que a professora da escola perguntou pra você o que você queria ser quando crescesse. Falei, tio, e o que eu respondi? Assim, eu já tava com a idade quase que eu tenho hoje, adulta. E o que eu respondi? Assim, ansiosa, né? Mais uma informação de quem eu sou.
2: Sim.
1: Ele falou que você ia. Ele falou, eu vou ser missionária quando eu crescer.
2: Meu Deus.
1: Olha isso, com 6 anos. Eu adulta, eu nem sabia dessa informação. E eu olhei pra ele assim, na hora eu comecei a chorar. Eu falei, deu certo. Hoje eu levo a missão pra milhares e milhões de pessoas através do meu trabalho, daquilo que eu faço. Olha só que interessante.
2: Eu acho lindo. E por isso que também vem a passagem, né? Ensine o teu filho no caminho.
1: No caminho, isso aí.
2: Eu falo, hoje, até hoje, o meu pai não é da igreja. Mas ele sempre acompanha a gente, vai junto. E a minha mãe sempre me ensinou muito. Eu vim de um lar abençoado por Deus. Mas eu não tive talvez, assim, bons exemplos da parte dos meus irmãos. Hoje eu tenho um irmão preso e uma irmã também, bem longe da presença, assim. E eu sempre olhava para aquilo, eu falava, Senhor, eu não me vejo seguindo esse caminho. Eu não me vejo dessa forma. E todos nós tivemos
1: o mesmo
2: ensinamento.
1: Olha
2: só. Então, minha mãe sempre ensinou o caminho para todos nós. E todos nós seguimos as escolhas que achávamos certo. Mas eu sempre sentia que a glória de Deus me atraía de uma forma.
1: Uhum.
2: Sempre aonde eu ia, eu sentia que Deus me... Deus sabe... Sabe quando é a luz de Deus que...
1: Sim.
2: Sabe? Deus me colocava em lugares que eu me perguntava, como eu cheguei?
1: Como eu cheguei aqui?
2: Eu com 4 anos, eu me lembro que as professoras da escola, no final, faltava 10 minutos. Elas me colocavam na frente do quadro pra eu cantar pra todo mundo.
1: Pra você cantar? 4 anos?
2: 4 anos de idade.
1: Gente!
2: Todo mundo falava, agora é a hora da Joane cantar. É a música da igreja, Joane. E eu cantava, ia pros cultos, 4 anos de idade. Ah, Joane, vai louvar.
1: Eita.
2: Em todos os lugares, então assim.
1: Aí eu te pergunto, qual que é a música, Joane, que você mais gosta de cantar, de adorar? Aquela que é especial pra você, que nas suas adorações não pode faltar?
2: Pra mim, desde os 4 ali, eu sempre gostei muito da Aleluia. E aquela, acredite, é hora de vencer, essa força vem de dentro de você, você pode até tocar o céu, se crer, aí vem, campeão.
1: Uou!

0: essa música faz tão parte da minha história, porque eu sou uma improbabilidade, Liz.
1: Uhum.
0: Eu sou uma improbabilidade. Então, eu sempre falo assim, que no cenário ao qual a gente vivia, eu sempre fui muito humilhada pela minha cor, pela minha condição financeira, por onde eu morei, por quem eu era. E uma coisa que eu dou um conselho para quem se sente perdido.
1: Qual é?
0: Se Jesus é o caminho, por que estamos perdidos?
1: Uou.
0: Se Jesus é a verdade, por que não encontramos a verdade? Se Jesus é a vida, por que nós achamos que estamos mortos? A nossa identidade em Deus. A partir do momento em que nós descobrimos, a partir do momento em que nós entendemos quem somos em Deus, a opinião alheia não nos afeta.
1: Uhum.
0: Eu sempre tive o meu jeito de adorar e todo mundo dizia, Joane, por que você grita muito? Joane, por que você firula muito? Você quer aparecer, pastor? Oh, devagar, devagar. Não precisa fazer isso. Não, e a partir de, já chegaram de momentos de que não dá oportunidade pra ela hoje.
1: Ai,
0: ela
1: ai,
0: não
1: ai.
0: Vai solar hoje.
1: Ah,
0: e assim, eu sempre
1: é o mal,
0: fui,
1: né?
0: E eu ia pra casa e eu chorava em posição fetal. Eu falava, por quê, Senhor? Por quê? Por quê? E Deus, todos os processos que eu vivi, foi pra eu entender quem eu era em Deus. Então, teve o meu vídeo, né, que viralizou, da canção Permitir o Vento. E muitas pessoas comentaram bem. E outras pessoas começaram a falar, quer se aparecer,
1: ai, ai,
0: é
1: ai.
0: Vaidade.
1: Ai, ai, ai.
0: Nossa, eu não entendi nada do que ela falou. Nossa, eu tirei até o fone. E antes, se fosse há alguns anos atrás, eu estaria chorando em posição fetal de novo.
1: Ô, Joane, vamos lá. Quem tá aí chorando em posição fetal? Ouvindo esse pessoal aí que não tem o que fazer,
0: uhum.
1: né? Qual que é o seu conselho pra ela? O que, que você fez e o que, que essa pessoa também deve fazer?
0: Descobrir quem é em Deus.
1: Eita!
0: A partir do momento que você se descobre quem é em Deus, você tem a total certeza do que ele te chamou pra fazer.
1: Uhum.
0: A questão não é quem você é, mas o que você faz com quem você é. O que você faz sendo quem você é? A palavra diz que nós somos rodeados por uma grande nuvem de testemunhas. E essas testemunhas que estão ao seu lado vão te falar bem, vão te falar mal. Mas fala do que você realmente é. Não falo de testemunhas que não sabem da tua vida, que não sabem da tua história. Mas eu creio que Deus, ele é um Deus de Mateus 6,6, o Mateus de porta fechada. Entra no teu quarto, fecha a tua porta, que o Deus que te vê secretamente te recompensará. Eu me descobri quem sou em Deus no secreto. Eu orava, eu louvava. Eu tinha vezes que eu não tinha nem palavras. Eu começava a compor dentro do meu quarto. Eu começava a orar cantando. E é o mesmo jeito que eu me expresso fora. Então eu falei, Senhor, não é sobre as pessoas. A minha adoração não é para elas. A nossa adoração, ela não é horizontal. Ela é vertical, sabe?
1: Uhum.
0: A partir do momento que a gente adora Ele, Deus se preocupa em manifestar. O céu não é ação. O céu é reação. Qual a sua ação mediante a reação do céu? Eu acho isso muito importante. A partir do momento em que você cria coragem, a partir do momento em que você se assume quem é em Deus, porque muitas, quem não entende vai dizer, é loucura, por que canta assim? Por que pula assim? Por que ora assim? Por que chora assim? Não é para elas entender, é para você viver. Então, não é para ser entendido pelas pessoas, mas é para ser vivido no secreto com Deus. Então, o meu conselho é intimidade. Tem intimidade.
1: Uou! Meu Deus do céu, parece que sempre vai ter alguém ali tentando apontar o dedo.
0: Sim.
1: Ou dizendo assim, ah, não, tem um conselho aqui para você. E você acabou ouvindo. Gente, não dê ouvidos àquele conselho que a pessoa fala assim, ah, eu vou te orientar aqui. Faz assim, assim, assim. Aí você olha pra vida da pessoa, não tem resultado nenhum naquela área.
0: É a crítica construtiva de quem nunca construiu nada.
1: Faça. Mas dentro da igreja não tem isso, não. Joane.
0: Então, né, gente?
1: Não, vamos orar. Não tem, pastora. Não tem. Não tem.
0: É.
1: Pois é.
0: Um ser humano. É.
1: Né?
0: Um dos meus piores momentos, assim, eu falo que Eu sempre tenho essa intimidade com Deus, porque foi Ele quem me socorreu. É, eu já fui muito descompreendida até num ambiente em que eu deveria ser compreendida. E
1: como
0: tudo
1: que
0: fez parte do propósito.
1: Essa música Escombros vem disso?
0: Essa música, essa canção Escombros...
1: Conta.
0: Ela veio da gravadora, da Todá.
1: Uhum.
0: E quando eu ouvi essa canção... de primeiro, eu falei assim, ai, será que essa canção... Eu me preocupei muito com a melodia, eu me preocupei muito no que soaria o meu ouvido, uhum. E eu comecei a orar. Quando eu fico meio assim, desnorteada, sabe, na minha vida tem muito acontecido isso, eu ando muito desnorteada assim, uhum. Com relação a tudo que tem acontecido.
1: Certo.
0: Deus falou que seria tão rápido, mas eu não achei que seria tão rápido como foi.
1: Ia demorar um pouquinho mais, né?
0: Porque Deus fez a promessa, Deus falou pra mim, Joane, põe o pé que eu ponho o chão, não vou te revelar o chão sem você ter a coragem de pôr o pé.
1: Mas ele fez isso com Abraão, ele fez com vários
0: exatamente
1: personagens,
0: mas
1: da
0: sabe
1: Bíblia,
0: quando
1: né?
0: Você fala, acontece com todo mundo, mas comigo vai ser devagar.
1: Eita,
0: sabe?
1: Pouca fé, né, Joane?
0: Eu cheguei aqui com 5 dias. Eu falo que eu cheguei aqui, eu não sabia qual casa eu ia morar, Elisa.
1: Não?
0: Eu cheguei, o motorista que deixou a nossa mudança conheceu a casa primeiro que nós. Eu só cheguei e coloquei as coisas pra dentro. Eu falei, Senhor, eu tô na terra.
1: Eita,
0: eu coloquei
1: nossa.
0: O pé. E ali, assim, meu esposo abandonou o serviço. Ele tinha o emprego dele, plano de saúde pra nossa filha, pra gente. E a gente chegou aqui com 5 parcelas de seguro-desemprego de R$1.300.
1: Meu Deus,
0: e
1: aí
0: só,
1: é fé, hein?
0: Só o nosso aluguel é 1.000.
1: Ih!
0: 300 é água, luz e condomínio.
1: Ih!
0: E o resto comamos e morramos. Eu tava igual aquela viúva, falei, comamos e morramos, não traz profeta aqui pra comer pão não, que nem pão tem. E ali eu falei, Senhor, eu não sei, a última parcela foi mês passado, e sim, Deus abençoou, sabe? Eu queria mandar um beijo também pra minha pastora, pastora Valquíria, pastor Alexandre, nosso ministério profético. Então, assim, Deus me colocou ali pra eu ser cuidada também, sabe? Nós temos, eu dirijo um ponto de pregação nas segundas, e ali Deus foi abençoando, foi enviando pessoas, a gente chegava pra fazer visita, sair de lá com compra, ia pra casa da pessoa pra orar, sair de lá com sapatos na caixa. Então, assim, eu tô num querite.
1: Nossa.
0: De Deus, sabe? Sabe o corvo diário? Sabe aquele pão diário, aquele alimento diário? É o que Deus tem trago, sabe?
1: Oh.
0: Pra provar a minha fé. E eu falo, Senhor, o Senhor vai prover. E ali a canção
1: música
0: Escombros.
1: Escombros.
0: E ali, quando chegou a canção, eu comecei a olhar, falei assim, gente, mas essa música. E aí, quando eu comecei a ensaiar, que eu orei, eu falei, Senhor, e aí? Faz muito parte da minha história, sabe? Deus irá reconstruir. Sabe,
1: vamos ouvir um pouquinho,
0: vamos,
1: então, da Escombros, Joane? Gente, é isso mesmo. Você tá na Dore Mais FM. Se você tá chegando agora, você está na sintonia certinha. E essa entrevista vai ficar salva lá no nosso canal do YouTube, Joane Rodrigues. E a gente já teve muitas lições aqui sobre fé. Como é você agir e acreditar naquilo que os seus olhos humanos não estão vendo. Então, se você não se inscreveu no nosso canal, corre pra lá. Adore Mais FM, Joane Rodrigues aqui, onde nós conectamos pessoas e unimos propósitos. Música.

0: Que música linda, né, gente? Aleluia! Pois é, você já saiu de alguns escombros ou está saindo de alguns escombros? Pois é, ele tem um chamado com você também. Se você está aqui, é porque ele preparou, né, esse momento. Então, eu não sei onde a nossa voz está chegando. A gente tem uma ideia, mas saiba que ele quer te tirar desse lugar e te direcionar para que a sua vida... para que a sua vida seja o reflexo dele aqui na Terra. Muitas vezes a gente até pede, mas o porquê você está pedindo isso? Será que é só para você? Ou é para que você seja usado para honrar e dar direção e dar a verdadeira honra para aquele que te fez sair desse lugar? A gente está com bate-papo hoje aqui com a Joane, gente. Joane canta muito. Decidiu ouvir e seguir os sonhos de Deus com a sua voz. Pois é, o que Deus te deu aí e você tá usando? Para ela, Deus deu a voz. Que coisa mais linda. E ela já cantou muito aqui, tá salvo lá no canal, gente, do YouTube. E aí, respondendo algumas perguntas aqui do pessoal do Instagram, chegou uma pergunta sobre se cantar é para todos, né? Se todos podem cantar. Ela disse que sim, mas tem que ter unção. E, Joane, que conversa é essa de unção?
1: Que é isso?
0: Que é isso? É de passar no cabelo? Que é isso?
1: Unção, para mim, né? Pelo que eu aprendi, algo que vem do céu.
0: Vem do céu.
1: É algo que vem de Deus.
0: Ah.
1: Sabe quando você escuta... a gente tava falando aqui, né? Nos bastidores da live. Quando a gente escuta pessoas cantando, a gente se admira a voz. A gente fala, nossa, que voz bonita. Nossa, canta bem. Nossa, tá no tom. Isso é pra todo mundo. Você estudar, achar um professor ali, tá falando igual eu que sou autodidata. Vai eu estudar, achar vídeo, se procurar saber melhor. Todo mundo canta, até o mais afinado consegue cantar.
0: O mais afinado foi bom.
1: Só que, o que é a tal unção? É aquilo que cura, é aquilo que liberta, é aquilo que atrai. Eu sempre tenho uma coisa comigo.
0: Ah.
1: Se tirar a unção de mim, não sobra nada.
0: Eita!
1: Podem falar, Joane, sua voz é linda, mas o que faz impactar não é o tom. Não é, eu tenho a certeza disso. É por isso que eu não consigo me gloriar, Elis.
0: É.
1: Eu não consigo. Eu sei que é coisas que nós conquistamos dentro do quarto. Eu sempre falo disso, intimidade. A intimidade atrai a unção. A gente tem um linguajar que fala, a unção que você respeita é a unção que você atrai.
0: Uhum.
1: Então, unção é aquele diferencial, sabe? Mas... se tratando para quem não entende muito, né? É aquele diferencial. É quando você ouve, você arrepia. É quando você ouve, você sente o coração balançar.
0: É o que os olhos naturais não conseguem enxergar.
1: Só a unção não é vista.
0: Tipo o vento.
1: Sentido.
0: O vento, a gente vê ele balançando a árvore, mas não consegue ver com os olhos naturais que ele chegou ali.
1: É o oxigênio, né?
0: Oxigênio.
1: Você não vê, mas precisa. Tem uma canção até da Raquel, da Todai, canta: o céu é o oxigênio que me faz viver. E quando todos pensam que morreu, ele sopra vida em você. O céu, ele é o oxigênio que te faz viver. E quando todos pensam que acabou, ele chega e diz: eu sou o teu Senhor. E é isso. É a unção. Sabe o que faz a gente movimenta? É o que me fez sair de Minas pra cá. É o que me fez sair de Minas com uma filha amamentando sem saber onde ia morar. Aos olhos carnais, aos olhos normais, é loucura.
0: Uou. Ai, ai, ai, meu Deus, a gente tá começando a caminhar pro final do programa.
1: Ai, mas já!
0: Mas já, voou,
1: não,
0: né?
1: Eu quero mais, gente!
0: Eu também. Olha que coisa linda, né? Muitas vezes, eu falo muito isso lá no meu Instagram, Elisângela Gomes Aeli, que as pessoas, elas não são o que elas falam, o que elas dizem que são, mas sim o que elas fazem.
1: Sim.
0: É, porque falar até papagaio fala. É, mas você é de fato o que você faz, o seu comportamento, as suas repetições. E quando você fala de unção, eu ouso a dizer que é quem você é.
1: Amém.
0: Que é o que as pessoas sentem.
1: Amém.
0: De fato. Então, quando você ouve assim, ah, fulana é de Deus, por quê? Ah, todos somos. Em Gênesis 1:26 fala que somos a imagem e semelhança. Isso. Não diz que é aquele que tá indo na igreja. Ou aquele que não tá. Diz que, somos iguais ao nosso Criador.
1: Isso.
0: Né? A imagem e semelhança. Aí, o que que diferencia é quem você decide se tornar aqui na Terra. Como que você anda? Né? O que você tem feito? E é lindo ver esse amor por Jesus que você... não que você fala, mas que você transmite. Eu tenho certeza que a nossa audiência toda está sentindo a sua devoção. A ciência vem dizendo muito sobre isso. E eu amo, né, quando... os estudos, as pesquisas dizem que a comunicação é só 8% do que você fala. Olha só, 8%.
1: Meu Deus, é nada.
0: Não é nada. Então a gente pode ficar falando aqui muito.
1: Verdade.
0: Mas lá, quem tá ouvindo, quem tá assistindo, quem tá vendo, através das expressões, né, através da comunicação não verbal, tá tudo falando.
1: É verdade.
0: Então, o momento, olha só, que você decidir trabalhar em você, no seu ser... E não no que você está fazendo, é aí que vai vir os resultados.
1: Meu Deus.
0: A Joane hoje trouxe atos de fé, não é? Sim. Mas isso funciona para qualquer um? Eita, depende do que você tem dentro. Pode ser que a comida vai faltar. Porque você está fazendo sem ser. Então, a Joane falou que eu tenho que sair de uma cidade para outra. Só que o que você tem dentro? Quem você é? Será que você está vivendo em fé, que é isso. De dentro pra fora.
1: É uma construção.
0: Não de fora pra dentro.
1: Exatamente.
0: Né? Então, olha, o nosso conselho hoje, mais um, né, gente? É pra que você seja uma pessoa de fé. Viva em fé. E aí sim, o seu comportamento, aquilo que Deus vai enviar pra você, só é reflexo. Joane, olha, a pergunta aqui... da Vanessa Alencar de Osasco. Estou com dificuldade em buscar mais de Deus. Tem alguma dica?
1: Tenho.
0: Qual?
1: É tudo... Respeite o tempo. É tudo uma construção. Cada ensinamento é para nossa construção. Tudo que a gente aprende é para ser vivido. Então, eu acho que a palavra diz, né? Tem os mandamentos todos. E o primeiro é amar a Deus sobre todas as coisas. E o próximo, como a nós mesmos. Então, quando a gente tem isso, vou amar a Deus, é o temor a Ele. Então, a partir daquilo, Deus, Ele é a nossa origem. É de onde nós viemos, a terra é o lugar de passagem. Deus é a nossa origem. Deus é para onde nós vamos. Então, é tudo uma construção, sabe? A partir do momento que, Deus, eu te amo, eu vou te seguir. Aí a gente tem que entender que a vida é feita de sacrifícios. Existem coisas que nós devemos deixar para trás. Eu tive que deixar muita coisa para trás. Tive que deixar muita gente para trás que não acrescentava.
0: É isso aí. Ai, ai, ai, fala mais disso.
1: E uma
0: não
1: das
0: tá acrescentando,
1: coisas,
0: deixa pra trás e segue o seu caminho.
1: Exatamente, não tá trazendo produtividade,
0: eita,
1: não
0: glória.
1: Tá trazendo crescimento, não tá trazendo sabedoria. Aquilo que não te edifica, joga fora.
0: Vai pra lá,
1: se até a árvore que não dá fruto deu, lança fora, minha filha, lança fora.
0: Lança.
1: Tudo que te afasta, joga pro lixo, mulher. Manda embora e vai servir Jesus.
0: Aleluia. Ó, tem aqui, o pessoal estou assistindo a live e vi que você está com a Bíblia. Você prega? Qual a palavra que você manda para quem não tem esperança e nem futuro?
1: Ai,
0: pra gente finalizar.
1: Eu posso?
0: Pode. 30 segundos.
1: Oh, meu Deus, calma. Gente, olha, eu tenho 30 segundos aqui.
0: O Wellington já tá olhando torto ali da mesa para mim.
1: Desculpa,
0: gente.
1: Desculpa, Wellington.
0: Vamos.
1: Jeremias primeiro.
0: Que fala lá?
1: Ah lá, eu devia ter deixado aberto, viu, gente? Vai dizer assim, Jeremias capítulo 1, versículo de número 5. antes que eu te formasse no ventre, eu te conheci.
0: Aleluia.
1: E antes que saísse da madre, te santifiquei. E as nações eu te dei por profeta. Então disse eu, ah, Senhor Jeová, eis que não sei falar porque não passo de uma criança. Mas o Senhor me disse, não digas eu sou uma criança, porque aonde quer que eu te enviar irás, e tudo quanto eu te mandar dirás. Não temas diante deles, porque eu sou contigo para te livrar. Jesus chamou Jeremias para um tempo difícil. Em tempos difíceis se fazem pessoas fortes. Então, nesse tempo difícil que você está vivendo, Deus está dizendo, é para te fazer melhor. Aleluia. Enquanto a gente está achando que esse vento é para nos matar, Deus está dizendo, é para te fortalecer. Aleluia. Enquanto nós estamos achando que esse vento vai soprar para nos lançar para fora, Deus está dizendo, esse vento está te trazendo para dentro. Deus está dizendo para alguém que está aí afastado, Deus está dizendo para alguém que está aí desacreditado, acredite, mulher, porque ele permitiu esse vento, não foi para te matar, é para te fortalecer. Levanta, sai desse quarto.
0: Aleluia.
1: Sai desse quarto escuro, sai deste quadro. Deus está dizendo, se põe de pé que eu falarei contigo.
0: Aleluia. Joane, como que o pessoal faz para te encontrar?
1: Gente, vocês encontram lá no YouTube.
0: Como Joane Rodrigues.
1: Joane Rodrigues. No Instagram, Joane Rodrigues Oficial. Tô lá no Todá Network, gente.
0: Muito bom.
1: Também tô querendo passar aqui rapidinho, só pra agradecer também a Todá Music, agradecer a minha amiga Priscila por essa oportunidade. Deus continue abençoando.
0: Amém.
1: Eu senti só de ministrar um louvorzinho, coisa... Cinco segundinhos.
0: Você já finaliza aí. Eu quero agradecer vocês todos, né, gente? Por estar aqui. E vai ficar salva lá no YouTube essa entrevista. Te espero no meu Instagram, Elisângela Gomes, a Eli. Pois é, ao vivo hoje aqui, Joane Rodrigues. E a gente vai continuar conectando pessoas e unindo propósito. Te espero amanhã com mais um programa Adore Mais. Um beijo no seu coração. Tchau, gente.
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3: Adoro essa rádio, Adore Mais, é uma bênção. Todos os dias eu ligo no meu trabalho e ouço os louvores, ouço a palavra. A pastora Eli é uma bênção e todos os irmãos são uma bênção. Um grande abraço, gostaria de ouvir. Diz Adora Pompeu, bênçãos que não tem fim. Que Jesus abençoe a todos vocês.

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2: E a mensagem de hoje é: só vemos o que a consciência está preparada para enxergar. Só vemos o que a consciência está preparada para enxergar. Você já reparou que em várias pessoas com o mesmo problema, elas tomam decisões e soluções diferentes? Pois é, por que disso, Eli? Porque cada uma tem a sua mentalidade, a sua construção mental, as suas crenças, o ambiente em que foi inserida. Porque a nossa mente, ela é feita de vários compartimentos programados. Pois é, eu e você fomos programados pelos ambientes, as pessoas que nós nos relacionamos, os nossos pais. Então, você só vai ver o que a sua consciência tiver programada. Se você anda vendo coisas que você não gostaria, se a maior parte do seu dia você está triste, está com dúvida, inseguro, com medo, parado, travado, é o momento de você olhar diferente. E sim, quando você encontrar paz no seu coração, você vai enfrentar todas as guerras com mais facilidade. Chegou o dia de você pensar sobre isso. Às vezes fugir é o melhor caminho, mas ele não é o caminho que vai te levar ao seu destino. Então, cai para dentro desse problema, olha para dentro de você e encontre a paz. Chama o Espírito Santo para entrar no seu quarto. Se você não está conseguindo enxergar com seus olhos naturais, que tal olhar com seus olhos espirituais? Mas para isso você vai precisar de ajuda dele. Combinado?
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3: Olá, família Adore Mais FM. Eu sou a ouvinte Natália, eu sou de Terra Preta, São Paulo. Quero dizer que é um prazer estar aqui todos os dias junto com vocês. Em cada programação, sendo abençoada, edificada com palavras e louvores que adorem a Deus. Em especial a Bispa Cléo Mustafa, da Igreja Mudança de Vida. A programação vai ao ar todos os dias. Aqui na minha cidade não chega a transmissão, mas ouço pelo app da Adore Mais FM. Quero pedir também o louvor Minhas Lamparinas, do Theo Rubia. Fiquem todos na paz, Jesus está voltando.

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5: Quem não sabe se comunicar, perde oportunidade, sabia? Pois é. Por quê? É através da comunicação que você vai convencer investidores. Você vai fazer uma boa apresentação, você vai fechar parcerias. É através de uma boa comunicação que você vai liderar equipes. Não apenas liderando essas equipes com boas ideias. Não, o bom líder não é aquele que traz boas ideias. Ou é também, né? Mas é aquele que consegue vender aquela visão com clareza e impacto. Olha só. Mas só é possível se você tiver uma boa comunicação. E aí você que está comigo aqui, todos os dias sabe de que eu tenho nessa área, né, gente? Ensinando. E tem sido incrível presencial, que é o Mais Transformação, onde a gente consegue, num grupo bem seleto, se conhecer e aprender juntos sobre esse tema, que é a comunicação assertiva. E tem gente, depoimentos do que eles têm aprendido comigo, né? Do que eles têm aprendido com todo o nosso conhecimento. Vamos ouvir o que o pessoal anda falando nos nossos eventos presenciais aqui.
6: O que eu gostei da palestra da Elis foi sobre a comunicação assertiva, como é importante a gente ter clareza naquilo que a gente fala e principalmente como a gente pode aprender com a comunicação de Jesus. Ele tinha uma comunicação simples, mas profunda e que encontrava, ia de encontro com o propósito dele. Então, com certeza, vou trazer isso para o meu negócio.
7: Sim, quero agradecer primeiramente a Deus e a vida da Elisângela, que foi bênção. Com ela eu aprendi muito mais, o encorajamento, o resultado e levar isso, né, na palavra divina, que é Cristo. E com ele vencemos tudo e o encorajamento primeiro vem dele. E aí a gente espalha para as multidões, que foi como Cristo fez.
5: Olha só, gente, que poderoso isso, né? Às vezes você acha que tem um problema, mas quando você vai estudar, você vê que tem dois, três. E não tem como você se comunicar de uma forma assertiva se você não souber gerenciar suas emoções. E aí lá a gente ensina muita coisa. 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Outro pilar, olha só, para fortalecer aí os seus negócios, é uma cultura forte, uma liderança poderosa. Por quê? O jogo muda o tempo todo. Empresários, empreendedores de sucesso, eles sabem, têm certeza absoluta de que a única certeza do mercado é a mudança. É a mudança. E aí, eles se reinventam o tempo inteiro. Se reinventam diante dos desafios, se reinventam diante das dificuldades E mais do que isso, eles transformam esses obstáculos em quê? Em oportunidades. 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
2: Oi, Rádio Adore Mais FM, meu nome é Natiele, sou aqui de Fortaleza, Ceará, e eu e minha família amamos acompanhar vocês. Eu queria pedir a música Ovelhinha, da Isadora Pompeu. Muito obrigado e Deus abençoe vocês.

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2: Então vamos juntos pensar? E todos os dias a gente vem trazendo a mensagem de hoje. Quando a dedicação se torna um hábito, o sucesso se torna constante. Quando a dedicação se torna um hábito, o sucesso se torna constante. O que é hábito? Você já notou que você faz coisas que você já não para mais para pensar naquilo, como dirigir, a sua higiene pessoal, escovar os dentes? É um hábito já formado e você não pensa mais em fazer isso. Quando você coloca a dedicação como um hábito exclusivo, é impossível o sucesso não chegar até você. Mas Eli, qual seria esse sucesso? Não sei, independe da área. Onde você está dedicando, se dedicando incansavelmente como um hábito? É impossível o resultado, o sucesso, o crescimento nessa área não chegar. Então, o que hoje você decide se dedicar até se tornar um hábito e esperar ansiosamente pelo sucesso nessa área? Eu não sei. A nossa vida é feita de 12 áreas. Você vai escolher uma. Qual é aquela área que você precisa de grandes resultados? É a área financeira? É a área profissional? É a sua área espiritual? Como é que está a sua intimidade com Deus? Está com pouca dedicação? Pensa nisso. E não hesite em permitir que o sucesso esteja ao seu lado, na sua frente, constantemente. Combinado?
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0: Se você está pensando em desistir, ouça isso antes. No nosso caminho, às vezes chega um momento em que você declara falência, sabe? Você fala, eu tô falido. Emocionalmente, eu desisto de tentar encontrar alguém para andar comigo. Profissionalmente, eu tô sendo um desastre. Meus relacionamentos com os amigos estão horríveis, eu nem sei quem são meus amigos. Eu tô perdido e eu não sei o que fazer mais. Se talvez você que está me ouvindo hoje está se sentindo dessa forma, queria compartilhar com você que Jesus contou uma história de uma mulher viúva. As mulheres viúvas eram as pessoas mais desamparadas da sociedade no tempo de Jesus. E ela precisava que a causa dela fosse julgada e ela incomodava um juiz que era um juiz venal. Qualquer pessoa podia comprá-lo. A Bíblia o chama de um juiz iníquo ou juiz venal. E ele contou essa história falando sobre o dever, Lucas 18:1, de orar e nunca desistir. Eu estava olhando no grego essa palavra de nunca desistir e ela significa nunca perder a coragem. Isso é difícil. Tem hora que a gente está sem coragem. Sem coragem para levantar, sem coragem para lutar mais, sem coragem de esperar que o mundo mude. E aí, eu e você precisamos encontrar coragem aonde? E eu queria dizer que Deus é essa coragem. Deus é essa pessoa que fala na Bíblia muitas vezes, coragem, eu estou com você. E porque eu estou com você, você vai conseguir. Você vai encontrar o caminho. Você vai achar a esperança que você não está encontrando. E é isso que nós vamos buscar através da oração hoje. Senhor, nós estamos desencorajados, desmotivados, no sentido falidos. E nós te pedimos hoje, em nome de Jesus, coragem. Que a gente não tem essa coragem mais. A gente está fraco, doente, desamparado, esquecido, perdido. Mas obrigado porque o Senhor não desistiu da gente. O Senhor nunca vai desistir. Então nós entregamos a nossa vida ao Senhor e pedimos que o Senhor nos dê um novo caminho, uma nova vida que está em Ti e que estará em nós. Em nome de Jesus, amém. Compartilhe essa mensagem com quem está sem coragem, sem direção e abençoe outras pessoas.
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3: Bom dia, meu nome é Roberto, moro aqui na Parada 15 de Novembro, curto muito, Adore Mais, e eu gostaria de ouvir Milagres com André Valadão. Muito obrigado, Deus abençoe a todos.

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5: Quem não sabe se comunicar, perde oportunidade, sabia? Pois é. Por quê? É através da comunicação que você vai convencer investidores. Você vai fazer uma boa apresentação, você vai fechar parcerias, é através de uma boa comunicação que você vai liderar equipes. Não apenas liderando essas equipes com boas ideias. Não, o bom líder não é aquele que traz boas ideias. Ou é também, né? Mas é aquele que consegue vender aquela visão com clareza e impacto. Olha só. Mas só é possível se você tiver uma boa comunicação. E aí você que está comigo aqui, todos os dias sabe do quanto de anos que eu tenho nessa área, né, gente? Desenvolvendo aí a comunicação, ensinando, trabalhando. E a gente, no meio do caminho, passou a compartilhar todos esses conhecimentos e tem sido incrível. Então, a gente tem aqui evento presencial, que é o Mais Transformação, onde a gente consegue, num grupo bem seleto, se conhecer e aprender juntos sobre esse tema, que é a comunicação assertiva. E tem gente, colocaram aqui alguns depoimentos do que eles têm aprendido comigo, né? Do que eles têm aprendido com todo o nosso conhecimento. Vamos ver o que o pessoal anda falando dos nossos eventos presenciais aqui.
6: Hoje eu tive a palestra da Elisângela, que foi uma palestra muito esclarecedora em relação à comunicação. Eu trabalho no setor de vendas e isso me ajuda bastante também. E sempre conectar a palavra de Deus a alguma coisa sempre edifica, sempre traz a gente para um crescimento, para alguma coisa que vai nos agregar, né? Então eu creio que hoje, por exemplo, a lição para mim foi trazer mais a comunicação perante a palavra de Deus. Tentar mesclar mais com o que Deus nos ensina, com o jeito que Deus se comunica conosco. Que Deus não só usa palavras, como Ele também usa formas muito diferentes de chegar na gente. E que a gente só compreende depois que acontece. E aí nessa hora é só a gente agradecer a Deus e ter certeza de que pessoas como ela, por exemplo, foram colocadas no nosso caminho hoje para que a gente tivesse uma transformação na nossa vida e que a gente aprendesse de fato com um pouquinho que seja, com uma palavra, com um detalhe, como ela falou da questão da comunicação clara, como Jesus fazia. Isso fez muito sentido para mim e eu vou levar isso para sempre na minha vida.
5: Olha só, gente, que poderoso isso, né? Às vezes você acha que tem um problema, mas quando você vai estudar, você vê que tem dois, três. E não tem como você se comunicar de uma forma assertiva se você não souber gerenciar suas emoções. E aí lá a gente ensina muita coisa. 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Outro pilar, olha só, para

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0: Uou, sejam todos muito bem-vindos aqui a mais um episódio nessa série Negócios com Propósito. Isso mesmo, Elisângela daqui, você daí. Olha, gente, esse programa ele é incrível, sabe por quê? Porque ele te faz ser melhor a cada dia. E na palavra já diz que o meu povo perece por falta de conhecimento. E para você que não me conhece, eu sou CEO da família Dori Mais. Aliás, o grande líder é aquele que serve, isso mesmo. E como CEO da família Dori Mais, é um prazer ter você aqui com a gente no 102.1. Estamos falando para mais de 23 milhões e meio de habitantes do estado de São Paulo. Gente, olha, hoje a gente vai falar para milhões de pessoas aqui, viu? Fora o FM, estamos ao vivo no Instagram, lá no meu Instagram, Elisângela Gomes, a Eli. Estamos ao vivo também no YouTube da Dori Mais FM. E o nosso tema de hoje, gente, tá incrível. Simplesmente incrível. São os quatro ciclos da formação de um hábito. Você sabia que você é a soma de hábitos que você tem todos os dias? Isso mesmo. Todos os dias e em todas as áreas aí da sua vida. Gente, negócios com propósito. Olha só. Vem pra sua vida não ser mais a mesma. São vários desafios que nós enfrentamos no dia a dia, nas fases, nas nossas fases da vida. E falar de negócios, para mim, é bem natural, porque desde os 12 anos eu sou empreendedora. Então, desde os 12 anos eu tô empreendendo, eu tô tendo que desenvolver a resiliência. Eu tô descobrindo, aliás, tem mais de 25 anos como executiva de negócios, mas eu digo para você que eu só tô começando, porque a gente aprende todos os dias. Quando você acha que sabe algo, você descobre que você precisa aprender um pouco mais. Aí você fala, puxa vida, eu acho que eu não sei muito não, viu? E aí você começa a desenvolver o seu entendimento. E aí vem cada fase da vida. E eu amo falar sobre isso também, porque respostas que eu tinha com 12 anos sobre um problema, hoje com 40, eu daria outra resposta. Olha a importância de você se autodesenvolver. E quando falamos de negócios, quando falamos de business, quando falamos de propósito de vida, nada mais é que você ter que se autodesenvolver todos os dias. Buscar o autoconhecimento todos os dias. Então, a minha pergunta para você é: o que que você aprendeu de algo novo hoje? Ai, que bom que você tá aqui, porque mostra que você é aquela pessoa que não se cansa de aprender. E sabe, saiba que você não tá aqui por acaso. Nessa série, na nossa programação aqui da família Dori Mais, ele já tinha reservado esse tempo pra gente, esse encontro. Você que acha que as coisas acontecem do nada, elas não acontecem, não é do nada. No mínimo, você intencionou, no mínimo, você atraiu isso. No mínimo, você precisa ter autorresponsabilidade. Só chega na sua vida aquilo que você tá pronto para ver. Sabe quando alguém olha assim por um desafio e fala, Eli, eu resolveria dessa

0: pensa dessa forma. Por que que você resolveu desse jeito? E eu falo, gente, essa é a minha construção mental. Essa é a forma que eu vejo o mundo. Então, olha a importância, gente, de você parar para refletir. Você parar para entender a fase que você vive. E mais que isso, olhar o que você vem repetindo. Porque se existem coisas na sua vida que você não gosta, que não tá te gerando nada de bom, você precisa parar com isso. É, para que novas formas boas, novos resultados aconteçam. Então, dá tempo de você chamar todo mundo aqui para o nosso programa Negócios com Propósito. E essa série tá demais, porque a gente vem falando de vários aspectos atrelados principalmente aos pilares da sua vida. Aquilo que não vai te deixar desistir no dia difícil. Aquilo que não vai te deixar parar no meio do caminho. Aquilo que não vai impedir de você ser a obra incrível de Deus aqui na Terra. Quando ele fez o homem, ele disse, uou, façamos ele a nossa imagem. Que incrível o ser humano. E olha, já falamos aqui no programa sobre os pilares da identidade, os elementos da essência feminina, as 7 vantagens da autorresponsabilidade. Falamos sobre qual é o seu porquê, as 3 esferas da amizade. 6 ensinamentos eu trouxe para potencializar os resultados. Olha como é incrível esse programa. Não é incrível? Sim, gente. É, de tanto pessoal me pedir ali, compartilha um pouco mais os conteúdos. O que te trouxe até aqui? Como que você chegou a ser uma empresária aqui no estado de São Paulo? Você sabe que empreender no Brasil é um baita de um desafio, minha gente. E Eli, como que você hoje tem um projeto desse da Adore Mais FM e fala para milhões de pessoas? Você impacta aí não só os colaboradores, como os clientes, os ouvintes, uma geração inteira. Porque eu já até ouvi pessoas repetindo o que eu falo. E assim é você. Quando você muda, tudo muda ao seu redor. Quando você presta atenção em qual tipo de pessoa, de qual tipo, qual influência você quer fazer na sociedade, quem Deus te chamou para ser e fazer, você é uma pessoa incansável, você se torna incansável no descobrir a sua melhor versão, a você ser de fato a ferramenta que Deus pode ter a confiança em usar. Não diz que você vai ser perfeito, não é isso que eu estou falando, senão você não seria ser humano. Porque o ser humano ele precisa desenvolver todos os dias um pouco mais. Mas eu disse que você sim pode ser a sua melhor versão. A minha pergunta para você hoje é, Deus pode contar com você ou não? Ou você só está pensando no seu bem-estar? É, crescer dói. Você já foi para academia? Ai, gente do céu, toda vez de treinar a perna, eu não gosto muito, não. Porque eu sei que vai doer, eu vou ficar ali uns 3 dias com ela dolorida. Mas eu sei que eu preciso dos músculos da minha perna firme, porque eu vou viver até os 104 anos, gente. Olha isso! E essa perninha vai ter que me aguentar sim! Até lá! Então, olha como é importante você trazer consciência em tudo aquilo que você faz e trazer os porquês. Então, negócios com propósito. Vamos juntos hoje aqui falando então dos 4 ciclos da formação de hábito. Tô conversando com vocês aqui, mas dá tempo de você convidar, mandar, você que tá no Instagram aqui, chama, tem um aviãozinho que você manda e convida os seus amigos para poder ouvir aqui e estar com a gente. Afinal, negócio com propósito, né, tem o objetivo de desenvolver a sua inteligência emocional, a sua inteligência espiritual, a sua inteligência financeira. Percebe que tudo que eu falo tá trazendo um link para desenvolver essas 3 inteligências. E assim é o nosso projeto aqui, a família Adore Mais. Tem pastores, homens de Deus, mulheres de Deus, que todos os dias investem o que eles têm de mais precioso, que é o tempo. E esse tempo, ele não volta. Então, que tal você refletir também sobre isso? Como você tem enfrentado? Como você tem investido o seu tempo? Você tá deixando a vida te levar? E olha, gente, aqui na família Dore Mais, é rádio, é minutos, segundos. Então, passou, não tem como voltar, não tem como estocar o tempo. Se tivesse, eu estocaria. Ah, como eu estocaria, mas não tem. Então, que tal você viver da melhor forma que você pode viver? Daquela forma que Deus te fez para viver. Então, vamos lá falar um pouquinho sobre os hábitos? Gente, tudo na vida é um ciclo. Tudo tem começo, meio e fim. E aí o hábito, ele vem nos mostrando que todas as grandes coisas na nossa vida, ela vem de pequenos começos. Todas as grandes coisas, elas vêm de pequenos começos. Tem um outro programa aqui, o programa oficial da emissora, programa Dore Mais, que eu apresento. E aí eu venho com convidados num bate-papo de entrevista todos os dias às 14 horas. E cada dia tem uma pessoa interessante. Por que interessante? Porque todas as histórias que nós carregamos, elas são interessantes. Porque precisamos passar por desafios, desenvolver a resiliência, desenvolver a paciência, o amor próprio, para poder continuar. E o grande empreendedor é aquele que pensa e age. E normalmente, quem chegou no sucesso incrível e que potencializa e abençoa vidas, ela passou por um processo. E ontem, aqui, numa das nossas entrevistas, foi com o Fernandinho. E aí foram várias perguntas incríveis. Mais uma me fez ficar assim, horas e horas pensando na resposta dele. Eu fiz assim: Fernandinho, o que é sucesso para você? Ele: olha, sucesso foi o que eu fiz ontem com a minha família. Nós, no nosso momento à noite, eu e a Paula e os filhos, a gente conversou sobre o dia e oramos. Isso para mim é sucesso. Falei: uou, eu já tava esperando ele dizer os milhões de seguidores que ele tem. Eu e mais um monte de pessoas, não é mesmo? Que tava nos ouvindo. Muitas vezes a gente tá deixando o simples, o que de fato preenche o nosso coração, por olhar para a vida ali do outro. Olha só, gente. Ah, não. A Eli é empresária, eu quero ser empresária, incrível, isso mesmo. Você precisa almejar, mas o que que essa pessoa faz? O que que ela faz? Ou o que ela fez para se tornar aquilo? Então, o hábito, ele vem para te tornar algo. Quer conhecer sobre uma pessoa? Faz algumas perguntinhas do que ela faz todos os dias. O que ela tem feito e que está se repetindo? Então, esse ciclo é sobre os estímulos, e esses estímulos causam desejo, respostas e recompensas. Olha só. Hábito é tudo aquilo que você faz com uma intenção ou não, ou seu subconsciente vai fazer você resolver o problema. Porque aí tem um problema que gera a solução. E o hábito, ele vem para isso. Outra pergunta que eu fiz para ele foi, pro Fernandinho no programa foi: o que que te trouxe até aqui? E ele me disse assim: o servir. Falei: mas como que começou? Ele: quando eu tava na igreja, eu servia, eu cantava. Independente de quantas pessoas tinham ali, eu e a Paula, a gente ia lá e servir. Chegava na igreja local, eu ia pregar, a Paula ia cuidar disso e tal, servindo, servindo. E aí a minha música começou a ser conhecida. As minhas composições começou a chegar em lugares maiores. E foi assim que em todos esses anos de carreira eu cheguei. Eu falei, uou, olha só, gente, o hábito dele foi servir. Qual que é o estímulo que ele teve para servir? O que que isso gerou de desejo? Qual foi a resposta que ele sempre teve servindo? E qual foi a recompensa? Pensa comigo. Toda vez que você serve, o que está ali te estimulando? Você fazer o que Cristo fez, no mínimo. Segundo, o desejo que isso te traz, você faz com o coração alegre ou você faz com o coração triste? O que que isso pode trazer de resposta para você? Transformar vidas? É o mínimo. E a recompensa disso? O impacto em pessoas. Uou! Olha só, esse hábito que eu trouxe para você, esse exemplo do Fernandinho, é um hábito bom. Mas tem aqueles que não são muito bons. Puxa vida, alimentação, ai, ai, ai. Eu quero me tornar uma pessoa saudável. Toda vez o seu cérebro vai trazer um estímulo de resolver o problema logo, que é o quê? Te manter vivo. E o que ele tem ali de registro que vai tornar o desejo? É saudável ou não? A resposta vai vir rápido. Você vai comprar um lanche ou comprar uma salada? E qual que é a recompensa? Um corpo saudável, uma mente cheia de energia. Então, olha só, uma outra coisa que a gente faz automático, que nem pensa mais, é escovar o dente. O que que você quer com esse comportamento? Eu não tenho dúvida aqui que você não é motivado. Ah, eu vou lá escovar o dente porque eu gosto de pegar a escova, botar na boca e fazer a espuma. É por isso? Claro que não. Normalmente, a gente quer o quê? O resultado disso. Você gosta de daquela sensação da boca limpa? Eu também gosto. Então, qual é a recompensa de você fazer algo? A gente foca muito aqui em falar de negócios nesse programa. O que que você desenvolveu, que você faz todo dia, que potencializa os seus negócios? Olha, teve uma fase na minha vida... Natan, pega uma aguinha para mim, por favor. Todos os dias, eu tinha uma regra. Isso eu tinha que pensar para fazer. Era falar com 3 novos clientes. 3 novos clientes todos os dias. Tinha dia que eu falava com 2, 3, chegava ali próximo de acabar o dia. Nossa, hoje eu já falei só com 1 ou 2 novos clientes para gerar novos negócios. Eu parava na hora e ia cumprir essa regra. Cumprir esse objetivo, essa meta. Obrigada, Natan. Até um dia que isso virou automático. A minha mente, ela já me leva automático para isso. Independente do negócio que eu esteja fazendo. Independente. Eu vou falar com 3 novos potenciais clientes por dia. É natural. Faça chuva ou faça sol. Eu nem penso mais. Eu simplesmente vou e mando mensagem. Puxa, esse aqui, não falei com ele ainda. Puxa, conheci fulano, o network de ontem. Ai, hoje eu já vou mandar mensagem. E assim vai. Então, tudo aquilo que é bom para sua vida, traga isso para sua consciência e faça até se tornar um hábito. Tem alguns livros que a gente lê, estuda, que fala assim, um hábito para ele concretizar são 21 dias, são 90 dias, 120 dias, depende, se você precisa de um resultado rápido, durante o dia, você vai precisar fazer aquilo várias vezes. várias vezes e não só uma vez no dia. Então, depende do seu objetivo. Eu não sou muito fã de regras, porque nem sempre o que é bom para você, funciona comigo. Temos formas de aprendizados diferentes, totalmente diferentes. Tem pessoas que é mais auditiva, sinestésico, visual. Então, defina o que é importante para você. E faça isso até se tornar automático. E lembre sempre que a recompensa ela chega. Quando você faz consciente o caminho inverso, o que eu ganho com isso? Aonde que eu vou chegar com isso? Vai ser natural. Vai dar o estímulo, o gatilho que você precisa. E o que você vai fazer sem parar. O que importa é saber se esses hábitos aí, eles estão colocando você no caminho do sucesso. E aí eu pergunto, o que é o sucesso para você? É uma família incrível? É uma vida saudável? São negócios que lucram bastante? Ou você só está trabalhando para pagar a conta? Qual é o seu sucesso? Empilhamento. Quando você empilha hábitos de sucesso, empilha os hábitos que vão te fazer chegar nesse lugar desejado, você está pronto para crescer. O que fulano faz que eu também preciso fazer? O que eu preciso fazer para se tornar um novo engenheiro, um bom engenheiro, um bom empresário? Como eu preciso agir para se tornar? Gente, o sucesso não é o resultado de um evento só, de uma única coisa que você faz. Não. São pequenas ações, ações diárias, ações constantes. Eu não sei o que você precisa aí refazer de rota na sua vida. Eu tô trazendo vários pensamentos para você hoje aqui. Vários. Eu abri várias portas. Fui intencional nisso. Para que você chegue na resposta que você tanto quer. Por que você tá ouvindo a Dore Mais? Por que no seu rádio agora, você que tá na Dutra, na Castelo Branco, no ABC, na Zona Norte, Zona Sul, Zona Leste, por que você chegou na frequência 102.1? O que o seu coração está precisando ouvir nessa tarde, hoje, aqui? Você que está no aplicativo, que baixou o aplicativo, o que você precisava ouvir? O que a sua alma está buscando? Gente, aquele que nos criou, ele quer nos dar vida e vida em abundância. Existem algumas ferramentas e hoje eu estou falando do hábito. E para você construir esse hábito, você tem que estar consciente. Olha, eu estou também no Instagram, Elisângela Gomes Aeli, ao vivo. E eu quero interagir um pouquinho mais com vocês hoje aqui. A Regiane diz, servir é bom demais. Com certeza, transforma mais quem faz do que quem recebe, não é? Aí ela comenta, Deus não me dará a oportunidade de um dia estar aí contando minha história de empreendedorismo para você, Li. Olha que lindo. Eu tenho uma mensagem para você, Rê. A história mais importante, de fato, é a sua. De fato, é a sua. Porque os seus desafios, será que eu conseguiria enfrentar? Os meus desafios ao longo dessa história, dessa trajetória, você conseguiria enfrentar e continuar? Será? Então, Quando você se orgulha daquilo que você fez tanto tempo, você está pronto para o próximo passo. Porque, no mínimo, Deus só vai te dar aquilo que você está pronto para receber. E a gente está falando de um tema simples, né? Hábitos. Você já percebeu que eu adoro estudar pessoas, né? Comportamentos. E toda vez que eu tenho a chance de estar com alguém, eu faço perguntas. E é automático eu saber como ela pensa, como ela age, onde que ela quer chegar. Porque o que a boca fala, o que o coração tá cheio, não é mesmo? Então, toda vez que você quiser mudar algo na sua vida, comece. Onde que isso vai te levar? Para onde que isso vai te levar? O ambiente em que você vive, ele pode desempenhar um papel fundamental na criação desses hábitos que a gente está falando aqui. Se você está tendo resultados que você não gosta, será que não é o ambiente que está te influenciando? A gente acaba sendo resposta ali, do meio. Se você não está feliz, muda. Se querendo ou não, você vai ser influenciado por alguém. Você vai. Ah, como vai? Vai ser influenciado por alguém. Então, a igreja, por exemplo, é um ambiente onde existem pessoas bem intencionadas. Eu não disse perfeitas, eu disse bem intencionadas. Que estão buscando ali respostas. A presença de Deus. Direção. Eu costumo dizer que a igreja é o hospital. Onde existem pessoas que sabem, têm noção que estão doentes. E aí elas vão buscar a cura. Olha que lindo isso, gente. Ambiente. Você tem noção que está num ambiente tóxico? O que você está fazendo ainda nesse ambiente? Que você não mudou ainda? Está esperando mais o quê? E aí quando você faz essas pequenas mudanças diárias ali do seu convívio, vai somando. Vai somando para o grande resultado. A identidade pessoal diz: ah, eu sou assim. Esse ambiente, ele não mais condiz com o que eu estou sendo hoje. Olha, se você não descobrir isso, vai ser impossível você criar hábitos que vai te levar à realização do seu sonho, à realização do seu desejo. Identidade. Aquilo que você é enquanto qualquer pessoa pode falar ao contrário. Em Gênesis 1:26, vem trazendo um pouquinho disso, que você é quê? A imagem e semelhança do Criador. Essa é a sua verdadeira identidade. Aí alguém fala: ah, você é um imprestável. Não, que conversa é essa? Por que eu sou imprestável? Eu sou a imagem e semelhança do Criador. Essa é uma verdade absoluta. E como é que vive? Qual é o hábito de uma pessoa que acredita que tem essa verdade, essa identidade absoluta de imagem e semelhança do Criador? Ela vive triste? Ela anda com dúvida? Ela está na insegurança? Ou não? Ela tem certeza? Ela tem um pensamento positivo? Ela tem fé? Ela não desiste? Quando você se sente amado por aquele que te criou, no mínimo, a dúvida, quando ela chega, você pega ela e fala: ô, peraí. Eu já sei quem eu sou. E você cai para dentro, trazendo aí, muitas vezes, o refrigério naquele momento de dúvida. Puxa vida. Aí parece que é do nada, alguém manda alguém falar para você assim: viu? Jesus te ama. Ou você liga o rádio e começa a ouvir a família Adore Mais. Você entra lá no YouTube, chega um vídeo para você dizendo que você é especial. Olha, tudo que chega até você é o que está vibrando aí o seu coração. E eu convido você hoje aqui no programa Negócios com Propósito. Se você está passando agora na nossa frequência, essa é uma série que a gente começou tem um tempinho. E ela não vai ficar salva no nosso canal do YouTube. O restante fica salvo lá. Agora, esse não. A gente vem compartilhando um pouco mais de conteúdo para potencializar os seus negócios, potencializar a sua vida. Porque não tem como você ter sucesso profissional se você não tem o seu sucesso pessoal. Não tem como. Então, bora cuidar desses pilares. E a gente está falando de hábitos aqui, gente. Hoje. O poder que isso vai te trazer, a repetição. E você estar consciente dessa repetição. Você tá intencional nessa repetição. Você saber para onde que isso está te levando. Facilita a sua vida. Na sua casa, ah, eu preciso beber água. Deixa o copo, uma garrafinha. Quais são os lugares que você mais anda ali na sua manhã? Saiu da cama? Ali? É no banheiro? É na cozinha? É na sala? Sempre deixa ao alcance dos seus olhos. É uma alimentação saudável? Se você não comprar fruta e deixar ela à vista e deixar a bolachinha ali, ó, ali no seu balcão da sua cozinha. Quando você entrar na cozinha, o que que você vai ver de primeiro? A bolachinha. O que que vai gerar em você? O gatilho, o desejo, a recompensa do prazer gerado em comer aquilo. Agora, se for uma fruta, pode sim ter esse gatilho da saúde. A resposta de longevidade. Olha só. Longevidade. Para que que você quer ser saudável? Para viver mais? E qual que é a resposta disso? Vida longa. Olha que lindo. Facilita o seu ambiente. Facilita o seu ambiente. O que que você tem lido? Que tal? Olha, Eli, eu preciso desenvolver a minha área, a minha carreira. Você que é engenheiro, você que é advogado, empreendedor, que de leitura você deixa ao alcance dos seus olhos na sua casa ou na sua empresa? Livros que falam sobre o quê? Cinema? Não, né, gente? Facilita para que você não tenha que pensar. Porque o nosso cérebro, ele sempre vai nos levar para onde é mais confortável, porque aí não precisa gastar energia. Então, quando você faz isso intencional, deixando ali no automático, no alcance dos seus olhos, é mais fácil que você vai desenvolver o hábito de ler sobre aquilo, de toda hora checar a informação sobre aquilo. Isso vai fazer você parar um pouco ali de procrastinar, né? Sabe aquela preguicinha? Ah, não, hoje eu não vou estudar sobre o meu mercado, sobre o meu negócio. Amanhã eu faço isso. Só que aí você só tem ao alcance dos seus olhos coisas que te relaxam. Um livro de romance ou o seu celular no joguinho. Tá fácil, você pega e faz. Será que você vai desenvolver informação na área que você precisa? Vai ser bem mais difícil. Vai ser muito mais difícil. Crie hábitos. Crie hábitos construtivos para o resultado que você tanto deseja. Para o resultado que você tanto, tanto quer. Tá pensando pouco no seu filho? Que tal você deixar uma fotinho dele na tela de descanso do seu celular? Por uma semana, 2 semanas, 3 semanas, até você criar o hábito de todo dia mandar uma mensagem para ele, ou para sua esposa, ou para o seu marido. Porque toda vez que você pegar o celular, vai vir a imagem dele. Aí você vai mandar mensagem. Até que isso se torne um hábito. Faça repetidas vezes o que você quer que se torne o hábito. Seja intencional nas suas ações. Agora, se você não for um apaixonado por ser melhor a cada dia, você só vai sobreviver. Ele tem algo errado nisso? Não, porque a vida é feita de escolhas. Você escolhe se você quer viver vida abundante como promete na palavra ou sobrevive. A nossa missão aqui é expandir a palavra de Deus e te trazer uma transformação de vida. Em qual área? Você sabe. O nosso foco aqui é negócios com propósito. Como eu disse, não tem como um negócio próspero se você não for uma pessoa apaixonada em trazer para o mundo a sua melhor versão. Não tem como! Eli, me ajuda num planejamento estratégico de crescimento. Vou montar uma franquia. Amo! Bora fazer! Vai ser muito fácil, inclusive, para mim. Mas antes, eu vou te fazer algumas perguntinhas. Se você está se sentindo amado por Deus, pela sua família, como é que está o relacionamento com eles? Por quê? Pilares. E esses pilares, quais são? Você ouve muito aqui nos nossos conteúdos. Deus, família, carreira. E por aí vai. Então, que bom que você tá aqui, gente. Olha, um beijo para todos vocês. Estamos caminhando para o final do programa. Tem muita gente aqui, o Sérgio. Tem coraçãozinho, ela adora demais. Feliz de te acompanhar ao vivo. Ela é advogada, futura advogada? Uau, o que você está fazendo todo dia? Tá lendo um artigo novo todos os dias, querida? Olha só, bora construir hábitos. Hábitos que te levam a prosperar. Hábitos que te levam a crescer, a desenvolver. Hábitos que te fazem ser uma pessoa incrível aqui na Terra. Se você tiver essa disponibilidade, deixa que o resto do Espírito Santo ele vai fazer. Então, você que está acompanhando a gente aqui no FM 102.1, não baixou o aplicativo da rádio ainda? Baixa aí. Tá em Android, iOS. Adore Mais FM. Tudo que envolve inteligência emocional, espiritual e financeira tem aqui. A Regina tá falando, sou de Arujá. Eli, você é maravilhosa. Um beijo, querida. Que gostoso receber o seu carinho aqui. Uma honra para mim poder servi-los um pouco mais. No programa de hoje, qual área você vai focar hoje? É a sua intimidade com Deus? Qual hábito você precisa desenvolver para chegar mais perto dele? Que tal deixar aquela Bíblia que faz tempo que você não pega na sua cabeceira ali da sua cama e todo dia a hora que você levantar, você pega ela? Começa por Provérbios. Gente, que delícia que é ler Provérbios. É delicioso. Começa por ali. Depois você vai lá para Mateus para conhecer um pouco mais da história de Jesus. Mas Provérbios, ele vai desenvolver a sua sabedoria. Só lê. Deixa que o Espírito Santo, ele faz o que tem que fazer. Só construa o hábito. Todos os dias, pega a Bíblia e lê. E depois você me conta. Eli, eu não tô tendo direção. Bora construir esse hábito de se conectar com o Criador todos os dias. Esse é o primeiro passo. Ler, ouvir a palavra. Porque o ouvido são as entradas da alma. E se você está com dificuldade na intimidade, tem confusão na sua alma. Está confusa. Então, leia. Leia mais. Todos os dias. Eu fico, passo mais tempo na sala. Bota lá na sala a Bíblia para você. Gente, tem uma no meu carro, você acredita? Tem no carro, tem aqui no escritório, tem em casa, todo lugar eu deixo. Tem um aplicativo no celular também, que às vezes eu tô confusa com alguma coisa. Eu falo, nossa, o que que o senhor quer falar comigo? Para tudo e vai pro lugar que você tem certeza que vai ter resposta. Que é os braços de Jesus. É os pés dele que você vai ter a direção que você tanto busca. Qual que é a sua tarefa? E a minha tarefa é desenvolver esse hábito. Pasme, tem pessoas que é da igreja há muitos anos. Só que ela não tem o hábito de se conectar com Deus todos os dias. Ela só vai aos domingos na igreja. Ela só lembra que é crente quando precisa e cumprir com o protocolo de ir lá. Cuidado com o motivo do seu coração. Cuidado com a intenção dele. Que o bom resultado ele vem mediante uma boa intenção. Não é o que você está fazendo, é o porquê você está fazendo isso. Então, se conecte hoje com ele. Se conecte hoje. O Marcos fala assim, Eli, preciso desenvolver minha vida espiritual e profissional. Marcos, tá fácil, querido. Você tá no lugar certo e na hora certa. Que aqui na família Adore Mais. Baixa aí o aplicativo, se você não for ficar o tempo todo no Instagram ou no rádio. Tem muito de Deus para você aqui ainda. Como eu disse, para desenvolver a vida espiritual é passar tempo com Deus. Desenvolva esse hábito de passar tempo com Ele. Todos os dias. Quantas vezes você já ouviu isso? Que tal você agir? Que tal chegar a hora dessa ação e colher a recompensa disso? Colher os resultados disso? De você se sentir acolhido e amado por Ele? Nada mais é que desenvolver a sua vida espiritual. É você se sentir amado por Ele o tempo inteiro. E em tudo que você for fazer, convidar o Espírito Santo para te ajudar naquilo. E profissionalmente, vai ser só uma consequência. Vai ser só uma consequência. Porque tem uma receita, naturalmente falando, para o seu negócio funcionar. Tem. Agora, o que está por trás disso é o que vai definir se esse sucesso vai vir ou não. Lembra, né? Os passos. Três passos para uma vida rica, próspera e saudável. Quem já leu aquele livro Pai Rico, Pai Pobre? Funcionou com você? Pense em riqueza. Deu certo? Você enriqueceu? Leu, enriqueceu? Por que que não funcionou com você? É o que está por trás aí nas suas crenças. Nos seus valores, nos seus princípios. E esse programa, Negócios com Propósito, é para te ajudar nisso também. Então, estamos caminhando para o final aqui do nosso programa. Mas eu quero dizer para você que toda quinta-feira a gente está aqui, às 5 da tarde, para batermos esse papo. E fazer com que você seja ativado. Jogar uma faisquinha aí. Tudo que eu falei aqui. Busca mais informação sobre isso. A minha intenção é ativar você. Gerar sua curiosidade um pouquinho mais e cair para dentro. E ser a melhor versão que você possa ser aqui na Terra. Ó, seja firme, constante e abundante. Faça da sua história aquela que você se orgulhe muito mais do que aqueles que vão ouvir. E use isso para potencializar o nome de Deus por onde você passar. Combinado? Gente, o programa chegou ao final, mas fica ainda aqui na nossa programação, você que está no FM 102.1, que tem muita coisa boa para você ainda. Cada programa é a continuação do outro. Por quê? Os pilares, inteligência emocional, espiritual e financeira. E você que é curioso, lá no canal do YouTube, Adore Mais FM, tá salvo. Os programas que são feitos ao vivo aqui, no estúdio, na Avenida Paulista, você tem muito conteúdo lá também. Se inscreve no canal, ativa o sininho para você receber tudo que chega. O Pedro, o José tá falando aqui no YouTube, você é bem, Sueli? Sou de Osasco, um beijo Osasco! Que bom que vocês estão conectados aqui com a gente. Te espero lá no meu Instagram, Elisângela Gomes Aeli. A gente passa mais tempo juntos. Lá eu falo mais sobre negócio com propósito, compartilho um pouquinho da minha vida aí, agitado, como ser empresário, como ter negócios com propósito. Elisângela Gomes Aeli, te espero lá. Gente, um beijo no seu coração. E ó, de tudo que eu falei aqui, desenvolva o hábito de estar na presença do Senhor em todos os momentos. Ative aí o seu ouvido para ouvir o Espírito Santo toda hora com você. Combinado? Beijo no coração, tchau, gente!
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10: Olá, família Adore Mais. Aqui é a Paloma, falo de São Paulo, capital. Sou da Igreja Adventista do Sétimo Dia, Movimento de Reforma. E gostaria de pedir uma música do Identidade Musical. Céu é o nome da música. Agradeço muito pela participação e pelas transformações que a Rádio Adore Mais vem trazendo para nós.

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2: Oi, pessoal da Rádio Adore Mais. Meu nome é Thaís, eu sou aqui do Itaim Paulista. Eu tô sempre ouvindo a programação de vocês, eu adoro. Aí eu também gostaria de aproveitar e tá pedindo uma música pra vocês tocar pra mim ouvir. É um louvor que eu gosto muito, que é Passa Lá em Casa Jesus, da Kailane Frauches. Aí eu quero oferecer esse louvor para os meus filhos, Breno, Lívia, Stephanie, pra todos vocês aí da rádio, pra todos os ouvintes. Um beijo no coração de todos vocês.

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3: Oi, eu sou a Marta, de Guaianazes. Gostaria de ouvir uma música na Adore Mais FM, PG Meu Universo, oferecendo a todos vocês da Adore Mais com todo carinho. Beijo.

0: Senhor, seja tudo que tenho, que sou, está nas tuas mãos.
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3: Meu nome é Paulo, sou de São Miguel Paulista. Minha música preferida é Rompendo em Fé.

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2: Copiar fórmulas sem essência não gera resultados. Como assim, Eli? Copiar fórmulas sem essência não gera resultados. Normalmente, quando você tem a sua essência ali ativada, ela vai vir te impulsionando a ter uma criatividade e uma inovação. Na verdade, aí é onde você vê a maestria na execução de algumas pessoas que fazem o que fazem. Todo ser humano possui uma essência, e quando age como alguém que quer servir por meio da sua missão de vida, seja ela como religioso, empresário, profissional liberal, político, etc., sempre vai inserir a sua essência nos seus projetos. E sempre terá alguns liderados com uma essência parecida que vai ali se conectar com você. Não fique achando que você está sozinho, não. Tem muitos liderados que vai se conectar junto contigo ali. Porque quem ama servir sempre tem sonhos, cujo principal objetivo é melhorar a vida das pessoas e do meio em que ela vive. Eu, você, todos nós temos uma essência. E qual é o perfume que você tem exalado por onde você tem passado? Pense nisso.
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0: Você está se sentindo vazio, sem propósito de vida, está sentindo que Deus foi embora? Em muitos momentos da nossa história, a gente perde a esperança. A gente passa por episódios trágicos, de sofrimento, de dor, de cansaço, e a gente fica perdido. Você está se sentindo assim? Há uma passagem bíblica em que um dos personagens chama Cleopas e o outro a gente não sabe. Os dois são discípulos de Jesus. Jesus morreu, ressuscitou, mas eles não sabem disso. Então eles estão decepcionados com tudo que foi a história deles, com tudo que eles acreditaram. E aí a Bíblia diz que Jesus, eles estão saindo de Jerusalém, que Jesus começa a caminhar ao lado deles, mas eles não o reconhecem. Seus olhos estão como que impedidos de vê-lo. E aí Lucas, no capítulo 24, no versículo 32, um deles diz assim: não é verdade que enquanto ele expunha as escrituras, o nosso coração ardia? Eles reconheceram Jesus, reconheceram as palavras de Jesus no coração. E eu queria falar para você, existe uma bússola dentro de você, seu coração, sua consciência, que você conhece verdades muito explícitas de como voltar para Deus. E essa verdade está manifesta na pessoa de Jesus, seu amor, na sua morte por você. Então volte. Volte para a bússola que você já tem dentro de você. Volte para a oração que a gente vai fazer agora, pedindo que a sua vida encontre propósito, que ela seja preenchida pela presença de Deus que pode dirigir os seus passos. Senhor, essa oração que nós estamos fazendo agora é por cada pessoa que está vazia, se sentindo vazia, sem propósito, desempregado, problema em família, problema financeiro, desesperado, porque perdeu, Senhor Deus, perdeu algo que era precioso, perdeu o caminho, ou pelo contrário, tem tudo isso, mas está vazio, se sentindo vazio, chegou num lugar onde planejava e não é bem o que ele esperava. Em nome de Jesus, Senhor, muito obrigado, porque o teu amor preenche a nossa história, dá sentido para a nossa vida, para cada passo, ressignifica os nossos caminhos. Peço em nome de Jesus que o Senhor faça isso por cada pessoa que está desesperada nesse momento. O Senhor atenda a nossa oração. E o Senhor visite quem está se sentindo vazio e preencha com a tua presença maravilhosa, cheia de vida e de direção. Em nome de Jesus. Amém. Meu nome é Eli Moreira, pastor Eli Moreira. Eu queria te convidar a compartilhar com outras pessoas que você ama essa mensagem de esperança.
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2: Graça e paz, família Adore Mais. Marcelo aqui de Santo André, no serviço, ouvindo, louvando e adorando ao Senhor junto com vocês, aprendendo cada vez mais com todos. Senhor, que eu gostaria de pedir, guerreiros da última geração, 10 para 6. Deus abençoe, forte abraço.

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5: Quem não sabe se comunicar, perde oportunidade, sabia? Pois é. Por quê? É através da comunicação que você vai convencer investidores. Você vai fazer uma boa apresentação. Você vai fechar parcerias. É através de uma boa comunicação que você vai liderar equipes. Não apenas liderando essas equipes com boas ideias. Não, o bom líder não é aquele que traz boas ideias. Ou é também, né? Mas é aquele que consegue vender aquela visão com clareza e impacto. Olha só. Mas só é possível se você tiver uma boa comunicação. E aí você que está comigo aqui todos os dias sabe do quanto de anos que eu tenho nessa área, né, gente? Desenvolvendo aí a comunicação, ensinando, trabalhando. E a gente, no meio do caminho, passou a compartilhar todos esses conhecimentos e tem sido incrível. Então, a gente tem aqui evento presencial, que é o Mais Transformação, onde a gente consegue, num grupo bem seleto, se conhecer e aprender juntos sobre esse tema, que é a comunicação assertiva. E tem gente, colocaram aqui alguns depoimentos do que eles têm aprendido comigo, né? Do que eles têm aprendido com todo o nosso conhecimento. Vamos ver o que o pessoal anda falando dos nossos eventos presenciais aqui.
6: Olá, meu nome é Sara. A gente tem uma empresa de construção a seco. E eu vim aqui para buscar melhorias para a nossa empresa. Só que quando eu cheguei aqui, eu descobri muita coisa. E uma delas foi que a minha comunicação é passiva e isso não é bom. E aí eu aprendi sobre comunicação assertiva. E você quer saber o que é isso? Você precisa vir para conhecer. E não foi só isso. Ela se aprofunda muito. E eu descobri muita coisa dentro de mim que precisa ser tratado, trabalhado, melhorado. E eu queria agradecer a equipe, a Eli, a rádio Adore Mais, que vocês consigam transformar e alcançar mais vidas. Obrigada.
5: Olha só, gente, que poderoso isso, né? Às vezes você acha que tem um problema, mas quando você vai estudar, você vê que tem dois, três. E não tem como você se comunicar de uma forma assertiva se você não souber gerenciar suas emoções. E aí lá a gente ensina muita coisa. 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Outro pilar, olha só, para fortalecer aí os seus negócios, é uma cultura forte, uma liderança poderosa. Por quê? O jogo muda o tempo todo. Empresários, empreendedores de sucesso, eles sabem, têm certeza absoluta de que a única certeza do mercado é a mudança. É a mudança. E aí, eles se reinventam o tempo inteiro. Se reinventam diante dos desafios, se reinventam diante das dificuldades. E mais do que isso, eles transformam esses obstáculos em quê? 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
3: Meu nome é José Ângelo, moro aqui no sul do Pará, cidade conhecida como Marabá. Eu gostaria de ouvir o louvor aí com Daniel e Samuel. A ponte vai surgir, se for possível. Um abraço para todos os locutores dessa emissora. É, Adore Mais FM 102,1, né?

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2: Oi pessoal, eu sou a Sabrina aqui da Vila Santa Catarina. Ouço sempre a Adore Mais, estou adorando a programação de vocês. Eu queria pedir uma música, a música Eu Sou Teu Pai, da cantora Valesca. Um abraço a todos.
3: Eu tenho

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2: Olá, família Adore Mais FM. Aqui quem vos fala é o Joelson da Plenitude Cristã em Santo André. Passando aqui nessa tarde para agradecer a todos vocês pelo carinho, pela atenção e também pedir uma canção. Eu gostaria de ouvir a canção com o cantor Marquinhos Gomes, Ele Não Desiste de Você.
3: 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Muito obrigado pelo seu pedido. Um prazer estar junto com a Adore Mais nesse quadro. Que Deus te abençoe. Um abraço, Marquinhos Gomes.